0: Está no ar a Voz do Brasil. As notícias do governo federal que movimentaram o país no dia de hoje.
1: Olá, boa noite.
2: Boa noite para você que nos acompanha em todo o país.
1: Quarta-feira, 9 de setembro de 2026.
2: Vamos aos destaques do dia.
1: Preço dos combustíveis.
2: Decretos alteram tributos sobre gasolina e etanol.
1: Medidas tentam diminuir impactos dos conflitos no Oriente Médio. Gabriela Noronha.
3: As novas alíquotas começarão a valer a partir desta quinta-feira e serão temporárias.
2: Saúde e mudanças climáticas.
1: Força Nacional do SUS reforça a estrutura para acelerar o socorro em emergências e desastres naturais. Luana Karen.
4: Cada base da Força Nacional do SUS vai reduzir o tempo de resposta a emergências sanitárias.
2: Setembro Roxo.
1: Diagnóstico precoce da fibrose cística ajuda a garantir qualidade de vida aos pacientes.
2: Rede Pública mantém centros de referência para identificação da doença. Graziele Bezerra.
5: O SUS oferece uma gama de medicações para tratar a fibrose cística. E no Setembro Roxo, o objetivo é tornar a enfermidade mais conhecida e ampliar os diagnósticos.
1: Hoje, na apresentação da Voz do Brasil, eu, Mariana Jungmann e Luciano Seixas.
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1: Foram assinadas hoje duas medidas para conter a alta dos preços dos combustíveis no país diante da alta no mercado internacional.
2: As novas alíquotas temporárias passarão a valer a partir desta quinta-feira.
3: Nesta quarta-feira, foi assinado um decreto que reduz em 63 centavos por litro a cobrança de PIS/PASEP e COFINS sobre a gasolina. Com a redução, os tributos ficarão em 16 centavos por litro. O texto também zerou as contribuições federais sobre o etanol hidratado, o que representa uma redução tributária de 19 centavos por litro. As novas alíquotas começarão a valer a partir desta quinta-feira, 10 de setembro. E serão temporárias, de acordo com o ministro da Fazenda, Dario Durigan.
6: Nós precisamos fazer um acompanhamento mais pormenorizado, por isso o prazo de um mês, para que a gente que está acompanhando isso diariamente, a equipe econômica, assim que essa situação melhorar, amenizar, a gente volte a rever. Lembrando que o nosso objetivo aqui é que a gente estabilize os preços e assim que tivermos condições, a gente também vai estar prontos para fazer as revisões necessárias.
3: Para o diesel rodoviário, foi assinada uma medida provisória que autoriza a concessão de subsídio a produtores e importadores. O valor da subvenção será definido pelo Ministério

0: páginas próprias. As inscrições estão abertas até 9 de outubro. Saiba mais em...
1: 70 anos, o título eleitoral não é cancelado, mesmo que não vote.
2: Restaura Rio Doce. Reportagem André de Barros Lima.
3: Mulheres, crianças e adolescentes, imigrantes. Os empregadores flagrados submetendo os funcionários a essas condições foram notificados a

0: interromper as atividades, cancelar os contratos informais, formalizar os trabalhadores retroativamente e pagar os valores trabalhistas e rescisórios às vítimas, valor que ultrapassa R$1.400.000.
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1: A você uma boa noite.
2: E até amanhã.
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1: Todos os profissionais que atuam naquele espaço.
2: E um estabelecimento educacional, uma escola, só funciona com qualidade, adequadamente, com a participação de todos os profissionais. Mas uma secretaria bem montada, a biblioteca, toda a infraestrutura da escola, se estiver em harmonia com os objetivos da educação, isso é um avanço extraordinário. Eu acho que nós temos que fazer isso. Esse debate aqui no Senado Federal já está aí há bastante tempo.
1: Camilo Santana, do PT do Ceará, presidente da comissão, anunciou que o relator do projeto será o senador Marcelo Castro, do MDB do Piauí. Após a análise do colegiado, a proposta ainda será votada pela Comissão de Assuntos Econômicos.
3: E investimentos em pesquisa e inovação podem chegar a mais áreas da região amazônica, segundo um projeto aprovado pela Comissão de Ciência e Tecnologia.
4: A proposta determina que parte desses recursos sejam destinados para além da região metropolitana de Manaus. Repórter Patrícia Oliveira.
5: Poderão ser destinados também a outras áreas da Amazônia parte dos recursos que as empresas já são obrigadas a investir como contrapartida aos incentivos da Zona Franca de Manaus e da Lei de Informática. É o que estabelece um projeto do senador Davi Alcântara.

Lumbre do União do Amapá, aprovado na Comissão de Ciência e Tecnologia. Hoje, empresas beneficiadas por esses incentivos precisam aplicar pelo menos 5% do faturamento obtido no mercado interno com produtos de tecnologia em pesquisa e desenvolvimento. A ideia é mudar a distribuição de parte desses recursos, como explicou o relator.

0: investimentos deverão ser destinados a instituições públicas de ensino e pesquisa que estejam fora da região metropolitana de Manaus, nos estados do Acre, Amapá, Rondônia, Roraima e Amazonas. A proposta seguiu para análise da Comissão de Assuntos Sociais.
1: A segurança pública esteve entre as principais prioridades do Senado durante a semana de esforço concentrado. Entre as propostas analisadas está a PEC da Segurança, que prevê mais recursos para o setor, amplia a integração entre os órgãos de segurança e torna mais rigoroso o regime penal para líderes de facções criminosas, organizações paramilitares e milícias. A proposta de emenda à Constituição segue em análise na Comissão de Constituição e Justiça.
2: Para o senador Fernando Dueire, do PSD de Pernambuco, o poder público tem a responsabilidade de combater a violência, mas também de criar condições para a ressocialização de quem tem possibilidade de ser reintegrado à sociedade. O senador defendeu uma legislação mais rigorosa e afirmou que a segurança pública é um desafio que precisa ser enfrentado pelo Estado brasileiro.
3: Não é possível que a violência que hoje nós convivemos em todas as grandes cidades ou médias brasileiras continue. É preciso que nós tenhamos uma legislação dura para que isso seja de alguma forma contido.
1: E a Constituição poderá passar a prever um sistema único de segurança pública com recursos destinados ao combate à criminalidade e à melhoria da estrutura do setor.
2: O texto base da proposta já foi aprovado pela Comissão de Constituição e Justiça. Os recursos virão dos Fundos Nacionais de Segurança Pública e Penitenciário Nacional e do Fundo Social do Pré-Sal. Os senadores ainda podem incluir as Forças Armadas entre os beneficiários. Repórter Bruno Lourenço.
4: A proposta de emenda à Constituição aprovada pelos senadores institucionaliza o Sistema Único de Segurança Pública, que terá receitas do Fundo Nacional de Segurança Pública e do Fundo Penitenciário Nacional e até de eventual superávit no Fundo Social do Pré-Sal. Emenda do senador Carlos Portinho, do PL do Rio de Janeiro, quer incluir as Forças Armadas entre as beneficiárias dos recursos. Portinho diz que é justo direcionar essas verbas quando militares atuam em atividades de proteção e defesa civil contra delitos nas fronteiras e na garantia da lei e da ordem.
5: A ausência de previsão expressa quanto à destinação de recursos do Fundo Nacional de Segurança Pública para essas operações gera insegurança jurídica e limita a capacidade de resposta do Estado frente às ameaças do alcance nacional. Aqui falamos de soberania.
4: Portinho destacou que sua proposta é voltada exclusivamente para o custeio de ações desempenhadas em contextos específicos, como operações nos morros de seu estado. O relator da PEC da Segurança, senador Rogério Carvalho, do PT de Sergipe, no entanto, recomenda a rejeição da emenda.
6: As Forças Armadas têm o seu próprio regramento de financiamento, que é um outro debate que precisa ser feito num outro lugar. E se ele for convocado, deverá ter reforço orçamentário naquilo que é o lugar do financiamento da segurança pública.
4: A Comissão de Constituição e Justiça deve concluir a votação da PEC da Segurança na próxima reunião.
7: Eleições 2026.
1: Você já se perguntou por que nunca viu propaganda eleitoral de algum determinado partido na televisão?
2: Pode ser que ele não tenha cumprido as exigências da legislação para ter direito ao horário gratuito. A repórter Lana Dias explica.
8: Para ter acesso ao horário eleitoral, o partido ou a federação precisa ter cumprido na eleição de 2022 pelo menos um desses critérios. Eleição de no mínimo 11 deputados federais distribuídos em pelo menos 9 unidades da federação ou receba ao menos 2% dos votos válidos nas eleições para a Câmara dos Deputados, distribuídos de novo em 9 unidades da federação, com um mínimo de 1% dos votos em cada uma delas. O consultor legislativo do Senado, Arlindo Fernandes, explicou que a aplicação da regra dos votos para a Câmara está sendo de forma gradual, desde 2018.
9: Quando começou a ser aplicada essa cláusula de desempenho, era na primeira eleição era 1,5%, depois na segunda eleição 2%, na eleição deste ano de 26 será exigido 2,5% e a partir de 2030 vai ficar a cláusula permanente, que é 3% do eleitorado.
8: Vale lembrar que o fundo partidário e o fundo eleitoral são coisas diferentes. O partidário é destinado às despesas rotineiras das legendas e o eleitoral é direito de todos os partidos, exclusivo ao financiamento de campanhas de candidatos

0: candidatos e candidatas durante o ano de eleição.
1: E daqui a menos de um mês, brasileiras e brasileiros vão às urnas, mas nem todos os eleitores são obrigados a votar. O voto é facultativo para jovens de 16 e 17 anos, pessoas analfabetas e eleitores a partir dos 70 anos.
2: Quem está nesses grupos e não comparecer às urnas não precisa justificar a ausência nem está sujeito a penalidades. Além disso, para analfabetos e eleitores com mais de 70 anos, o título eleitoral não é cancelado, mesmo que não votem em 3 eleições consecutivas. Essa regra é diferente da aplicada aos eleitores para quem o voto é obrigatório. Com edição de Paula Groba e trabalhos técnicos de Eliseu Caires, o Jornal do Senado fica por aqui. Acompanhe agora as notícias da Câmara dos Deputados. Boa noite.
1: Boa noite e até amanhã.
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4: Presidente Hugo Mota reitera confiança no sistema eleitoral brasileiro.
5: Avança a proposta que cria faixa exclusiva para motos em vias urbanas.
4: Audiência na Câmara debate instituição do Dia Nacional da Acupuntura.
5: Parlamentares analisam ações de regulamentação e ajuste na economia.
4: Boa noite. Afonso Florencio, do PT da Bahia, apoia projeto que flexibiliza as regras do arcabouço fiscal e da lei de responsabilidade fiscal. A medida, segundo o deputado, protege investimentos públicos e agências reguladoras.
5: De acordo com Afonso Florencio, o objetivo é retirar os gastos de capital e parte das despesas de autarquias custeadas com receitas próprias dos limites de contingenciamento e do teto de gastos da União. Ele acredita que a medida garante a continuidade de obras essenciais para o país.
4: Rodrigo de Castro, do União de Minas Gerais, celebra a sanção de lei que reduziu as alíquotas do PIS/PASEP e da COFINS incidentes sobre a indústria química e petroquímica brasileira. Ele avalia que a medida protege a competitividade da produção nacional.
5: Rodrigo de Castro explica que o texto limita a redução ao ano de 2026, antes da entrada em vigor das novas regras tributárias para o setor. Ele aponta que a lei mantém benefícios tributários para o setor durante a transição para um novo programa de incentivo previsto para 2027.
4: André Abdon, do PP do Amapá, ressalta a importância da lei que permite ao governo federal reduzir tributos sobre combustíveis sem comprometer as contas públicas. O objetivo da matéria, recém-aprovada, é reduzir os impactos econômicos decorrentes do conflito no Oriente Médio.
5: André Abdon avalia que a medida pode ajudar a conter os efeitos da alta internacional do petróleo sobre os preços no Brasil. O texto autoriza o uso de receitas extras para compensar a perda de arrecadação, alcançando tributos cobrados em 2026 sobre diesel, biodiesel, gasolina e etanol.
4: João Maia, do PP do Rio Grande do Norte, celebra a aprovação da lei que flexibiliza regras fiscais para áreas de livre comércio no ano de 2026. A medida alcança propostas em que a perda de arrecadação já esteja prevista no orçamento.
5: João Maia ressalta que a norma também afasta limitações fiscais para apresentação de propostas sobre licença paternidade e salário paternidade, desde que respeitadas as exigências previstas na Constituição Federal.
3: Relações Exteriores.
4: Fernando Coelho Filho, do União de Pernambuco, defende a instalação da frente parlamentar em apoio à integração entre a União Europeia e o Mercosul. Ele sustenta que o objetivo é acompanhar o processo de implementação do acordo entre os dois blocos assinado em 2025.
5: De acordo com Fernando Coelho Filho, o bloco de livre comércio abrange cerca de 718 milhões de pessoas e beneficiará setores como indústria, mineração e agronegócio. O deputado acredita que a frente será fundamental para garantir que o acordo traga benefícios para o Brasil.
3: Saúde.
4: Profissionais de saúde ouvidos pela Comissão de Cultura da Câmara apoiaram a criação de um Dia Nacional da Acupuntura. O tema foi debatido em audiência pública, como detalha o repórter Luiz Cláudio Canuto.
6: O dia 22 de novembro pode se tornar o Dia Nacional da Acupuntura e do Acupunturista no Brasil. É o que prevê projeto em discussão na Comissão de Cultura da Câmara dos Deputados. Nesse mesmo dia, em 87, foi fundada a Federação Mundial das Sociedades de Acupuntura e Moxabustão, que é uma técnica terapêutica da medicina tradicional chinesa que usa o calor gerado pela queima de uma erva para estimular pontos de acupuntura. A acupuntura é

0: conjunto de técnicas e terapias para estimular pontos específicos do corpo humano com agulhas, com o objetivo de manter o equilíbrio físico e mental. O pedido para a oficialização do Dia da Acupuntura, em lei, foi feito por instituições que representam a acupuntura no Brasil. CNAA, Conselho Nacional de Autorregulamentação da Acupuntura, a SBA, Sociedade Brasileira de Acupuntura, e a FENAB, Federação de Acupuntura do Brasil e Práticas Integrativas. Existem mais de 370 mil acupunturistas no país. Uma audiência pública na Câmara discutiu a relevância da acupuntura e da medicina tradicional chinesa na saúde pública brasileira. A relatora da proposta, deputada Érica Cocai, do PT do Distrito Federal, concordou com a sugestão.
1: Eu, na condição de relator, obviamente que eu acato a sugestão que aqui foi encaminhada e nós vamos trabalhar para que rapidamente possamos apresentar esse parecer com este substitutivo, que em verdade não descaracteriza o dia nacional, o dia 22 de novembro, como dia nacional, pelo histórico mundial que está posto, mas que amplia para que incorporemos também, de forma aditiva, também a semana.
0: Érica Cocai lembrou que a acupuntura é uma prática terapêutica amplamente reconhecida e utilizada no Brasil e adotada no SUS, Sistema Único de Saúde. A audiência pública ocorreu porque a criação de dias comemorativos precisa ser precedida da realização de consultas e debate público, conforme uma lei de 2010. Na reunião, o projeto recebeu apoio de representantes do Conselho Federal de Enfermagem e do Conselho Federal de Biomedicina. Desde 2026, uma lei regulamenta o exercício profissional de acupuntura. A norma autoriza o uso da acupuntura durante outros atendimentos na área de saúde, se autorizado pelos respectivos conselhos profissionais. Por isso, o profissional deve se submeter a curso de extensão específico oferecido por instituição de ensino devidamente reconhecida. Da Rádio Câmara de Brasília, Luiz Cláudio Canuto.
2: Trabalho.
3: Marussa Boldrin, do Republicanos de Goiás, apoia o projeto que concede adicional de insalubridade de 40% a agentes comunitários de saúde e de combate a endemias expostos ao calor durante o trabalho em áreas externas.
4: Relatora da matéria na Comissão de Saúde, Marussa Boldrin, afirma que a medida fortalece o SUS ao reconhecer os riscos enfrentados por esses profissionais nas visitas domiciliares. Segundo ela, a proposta também promove justiça salarial e uniformiza o benefício em todo o país.
2: Desenvolvimento Regional.
3: Gabriel Mota, do União de Roraima, ressalta a importância de lei complementar que permite às cooperativas acessar recursos dos fundos de desenvolvimento da Amazônia, do Nordeste e do Centro-Oeste. A medida inclui essas organizações entre as beneficiárias de financiamentos.
4: Gabriel Mota considera que a mudança amplia as possibilidades de investimentos para o setor cooperativista. Em Roraima, as cooperativas passam a poder buscar recursos do Fundo de Desenvolvimento da Amazônia para investir em seus empreendimentos.
2: Agricultura.
3: Marcelo Moraes, do PL do Rio Grande do Sul, propõe novas regras para as patentes de tecnologias transgênicas usadas na agricultura. Na avaliação do deputado, a medida amplia a transparência na cobrança de royalties sobre sementes e outras inovações biotecnológicas.
4: Marcelo Moraes explica que o projeto obriga as empresas a informar quais patentes estão em vigor, os prazos de validade e os valores cobrados. O deputado acredita que a proposta evita cobranças indevidas após o vencimento das patentes e fortalece a segurança jurídica dos produtores rurais.
2: Transportes.
3: A Comissão de Viação e Transportes aprovou uma proposta que prevê faixas exclusivas para motocicletas em vias urbanas. A repórter Sofia Peçanha tem mais detalhes.
5: A Comissão de Viação e Transportes aprovou o projeto que trata da implantação de faixas exclusivas para a circulação de motocicletas, motonetas e ciclomotores nas vias urbanas. Porém, durante a votação, a Comissão de Desenvolvimento Urbano alterou o projeto. Em vez de modificar o Código de Trânsito Brasileiro, o novo texto altera a Lei de Mobilidade Urbana para incluir as motocicletas, motonetas e ciclomotores entre os modos de transporte que podem contar com espaços exclusivos nas vias urbanas. O texto apresentado originalmente determinava que cidades com mais de 300 mil habitantes implantassem faixas exclusivas para motos em avenidas com três ou mais faixas de rolamento. No novo texto, retira essa obrigatoriedade, com o argumento de que cada município deve ter autonomia para decidir como organizar o trânsito de acordo com a sua realidade. Com isso, o projeto aprovado deixa de criar uma obrigação para as prefeituras e passa apenas a prever as faixas

0: faixas exclusivas para motocicletas como uma ferramenta que poderá ser utilizada pelos gestores municipais, caso considerem adequado. O autor do projeto, o deputado Gabriel Nunes, do PSD da Bahia, afirma que a proposta surge como resposta à necessidade de medidas voltadas à segurança no trânsito.
1: A gente vê a crescente muito grande de acidentes envolvendo motos e a gente precisa adotar políticas públicas, não só de prevenção, de educação, como também ações como essa, para que a gente possa estar minimizando os acidentes de trânsito com os motociclistas e, naturalmente, também diminuindo o número de óbitos, acidentes de uma maneira geral.
0: O novo texto também deixou de prever multa ou infração para o uso indevido de faixas. A proposta passa a ser apenas uma diretriz da Política Nacional de Mobilidade Urbana, sem criar obrigações ou penalidades automáticas para motoristas ou municípios. O texto também mantém a previsão de prioridade para o transporte público coletivo e para os modos não motorizados, como bicicletas e deslocamentos a pé. Para o deputado Gabriel Nunes, a medida pode trazer benefícios para a circulação de veículos e para a segurança viária.
1: Naturalmente, essas faixas vão fazer com que melhore não só o fluxo do trânsito nesses grandes centros, como também vai fazer com que tenha maior segurança, tanto dos profissionais motociclistas, como também do trânsito como todo.
0: Agora, o projeto que inclui a criação de faixas exclusivas para a circulação de motocicletas, motonetas e ciclomotores nas vias urbanas será analisado pela Comissão de Constituição e Justiça. Da Rádio Câmara de Brasília, Sofia Peçanha.
2: Ciência e tecnologia.
3: Juscelino Filho, do PSDB do Maranhão, é autor do projeto que cria o Dia Nacional da Inclusão Digital, a ser celebrado em 27 de março. Segundo o deputado, a iniciativa amplia a conscientização sobre a importância do acesso à internet e às tecnologias para o exercício da cidadania.
4: Juscelino Filho acrescenta que a data deve estimular campanhas de capacitação digital e ações para reduzir as desigualdades no acesso à tecnologia. O objetivo do projeto, segundo ele, também é fortalecer políticas públicas voltadas à inclusão digital no país.
2: Cultura.
3: Marangoni, do Podemos de São Paulo, apresentou projeto que dispensa a cobrança de direitos autorais pela execução de músicas em eventos gratuitos promovidos pelo poder público. A medida vale para atividades culturais, artísticas, turísticas, educacionais, esportivas e comunitárias.
4: Marangoni esclarece que a medida só alcança eventos sem cobrança de ingresso ou qualquer outra forma de pagamento para acesso do público. O deputado justifica que a proposta busca reduzir custos das programações gratuitas promovidas por União, estados e municípios.
2: Educação.
3: A Comissão de Educação aprovou uma proposta que cancela diploma e matrícula de quem fraudar cotas nas universidades. A repórter Fabielle Pires relata outros detalhes do texto.
5: As políticas de cotas transformaram o acesso ao ensino superior no Brasil, mas um problema ainda preocupa universidades e estudantes: as fraudes. Segundo o Ministério da Educação, desde 2005 até o ano passado, o programa Universidade para Todos, o ProUni, já beneficiou mais de 1.100.000 estudantes autodeclarados pretos, pardos, indígenas e pessoas com deficiência. Atualmente, mais de 65% dos beneficiados utilizam o sistema de cotas. Pensando nisso, o deputado Rubens Pereira Júnior, do PT do Maranhão, apresentou um projeto de lei que estabelece a anulação de créditos estudantis e a cassação do diploma das pessoas que ingressaram de forma fraudulenta em vagas destinadas a esses estudantes. Segundo Rubens Pereira Júnior, 163 estudantes foram expulsos de universidades federais desde 2017 por fraudes em cotas raciais em 26 universidades. Como punição, somente a Universidade de Brasília cassou diplomas de 2 alunos e expulsou outros 15. O relator da proposta na Comissão de Educação, deputado professor Reginaldo Veras, do PV do Distrito Federal, modificou o texto para que todas as informações constem na lei original, a lei de cotas. A intenção é punir com severidade quem fraudar o sistema.
6: A verdade é que o Supremo já se debruçou sobre essa matéria e estabeleceu que as próprias universidades, dentro de sua autonomia, pudessem criar comissões de heteroidentificação, análise por fotos e tudo mais. Então, o que esse projeto de lei propõe é que aquele que comprovadamente fraudar esse sistema de ingresso tenha seus créditos estudantis cassados, que ele não possa usar isso em outras universidades como matéria já estudada, e mais grave ainda, mais intenso ainda, caça até o diploma daqueles que porventura já tenham concluído o curso.
5: Agora, a proposta que muda a lei de cotas para punir fraude segue para análise da Comissão de Constituição e Justiça. Da Rádio Câmara de Brasília, Fabielle Pires.
2: Justiça.
4: O projeto de João Cury, do MDB de São Paulo, permite a criação de curatela por escritura pública, quando a pessoa com incapacidade atingir a maioridade. Pelo texto, a hipótese vale para casos consensuais, sem conflito de interesses e com incapacidade comprovada por laudo médico.
3: O texto de João Cury prevê que os pais ou responsáveis legais possam solicitar a curatela diretamente em cartório. O deputado considera que a medida reduz a necessidade de processos judiciais para famílias de pessoas com deficiência. 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
2: Segurança Pública.
4: Antônio Doido, do MDB do Pará, apoia projeto que cria um sistema nacional de enfrentamento à violência contra meninas e mulheres. A proposta, já aprovada pela Câmara, busca integrar ações da União, dos estados e dos municípios para prevenir o feminicídio e ampliar a rede de proteção.
3: Antônio Doido ressalta que o texto autoriza o governo federal a destinar até 5 bilhões de reais entre 2026 e 2028 para essas políticas. Os recursos poderão financiar atendimento às vítimas, ações educativas e medidas de combate à violência, também no ambiente digital.
2: Eleições.
4: O Tribunal Superior Eleitoral inaugurou uma exposição sobre os 30 anos das urnas eletrônicas na Câmara dos Deputados. A repórter Maria Neves tem mais informações sobre a exposição O Caminho do Voto.
7: Durante a abertura da exposição O Caminho do Voto, em comemoração aos 30 anos da urna eletrônica na Câmara dos Deputados, o presidente Hugo Mota sustentou que o Brasil ocupa um lugar de protagonista no mundo por contar com um sistema eleitoral seguro e de apuração rápida. O presidente da Câmara ressaltou ainda que a exposição ajuda o eleitor a compreender o funcionamento das instituições e a necessidade de fortalecer a democracia.
8: O voto é resultado de um processo muito amplo, construído ao longo do tempo e aperfeiçoado a cada eleição. Conhecer esse caminho, como bem sugere a exposição, fortalece a confiança nas instituições responsáveis pelo nosso processo eleitoral e ajuda o cidadão a compreender melhor a importância de fortalecer continuamente a nossa democracia.
7: A urna eletrônica foi utilizada pela primeira vez em 1996, na eleição de prefeitos e vereadores em todo o estado do Rio de Janeiro. A votação eletrônica foi testada naquele ano também nas capitais e nos municípios que contassem com mais de 200 mil eleitores. A partir do ano 2000, a urna eletrônica passou a ser utilizada em todo o país. Na exposição O Caminho do Voto, organizada pelo Tribunal Superior Eleitoral, o visitante poderá conhecer detalhes das urnas eletrônicas, como a tecnologia utilizada, os procedimentos de auditoria e outros mecanismos para garantir o funcionamento e a segurança do processo eletrônico de votação. A mostra pode ser vista até o dia 20 de setembro no Salão Negro da Câmara dos Deputados. Da Rádio Câmara de Brasília, Maria Neves.
2: Meio Ambiente.
3: Mário Negromonte Júnior, do PSB da Bahia, defende a criação de uma CPI para investigar casos de crueldade contra animais no país. A proposta também pretende apurar o uso de plataformas digitais para disseminar ou incentivar esse tipo de violência.
4: Para

0: Mário Negromonte Júnior, a comissão também deve investigar a atuação de grupos organizados, eventuais falhas das autoridades na apuração dos crimes e a disseminação de conteúdos violentos em plataformas digitais. Ele acredita que a CPI vai fortalecer a proteção dos animais.
1: Termina agora o Jornal Câmara dos Deputados, produzido pela Rádio Câmara, com trabalhos técnicos de Wellington Teles, apresentação de Márcio Aquilissardi e Tércia Guimarães. Boa noite.
0: A Voz do Brasil está de volta amanhã. Boa noite para você.
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4: 22 horas e 6 minutos.
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10: Olá, boa noite pra vocês, tá começando mais uma edição do Show da Noite desta quarta-feira. Hoje é 9 de setembro de 2026, eu sou o Lázaro Neto, nós vamos juntos até às 0 horas. Para começar com você tem César e Paulinho, perdoa!

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1: 22:33.
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1: 22 horas e 45 minutos.
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9: Tamo de volta aqui no seu show da noite desta quarta-feira com o Di Paulo e Paulino. Tô por aí.

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1: E a hora certa.
2: 23 horas e 9 minutos.
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8: Estamos de volta aqui na sua quarta-feira com Roberta Miranda, Madrugada Amiga.

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1: E a hora certa.
2: 23:22.
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10: O Show da Noite está de volta com Maurício e Mauri. Te quero.

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1: E a hora certa.
2: 23:46.
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1: E a hora certa.
2: 23:58.
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12: Estamos de volta aqui na sua 94.7 com o Renê Ronaldo, Cicatriz.

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4: O Choro Noite finaliza por aqui com Bruno Marrone, Chamego Bom.

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Rio Preto, 310 quilômetros. Uberlândia, 126 quilômetros. Belo Horizonte, 713 quilômetros. São Paulo, 723 quilômetros. Goiânia, 210 quilômetros. Mas para lá

0: 15 na festa.
1: Nossa, acho bom demais. Melhor ainda se nós arrumarmos uma moça.
0: Bora! Bora!

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1: 5:26.
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2: Alô, Itumbiara, alô, região, alô, amigos, o meu bom dia. Está começando aqui pela Paranaíba mais um programão, o Bom Dia Sertanejo, né? Hoje, quinta-feira, dia 10 de setembro de 2026, vamos juntinhos até às 7 da manhã com muita música para você. A apresentação é minha, Franklin Gaspar. A partir de agora, né, você faz a minha companhia, né, e até às 7 da manhã com muita moda boa, né, você participando aqui pelo WhatsApp aqui da Paranaíba. E vamos seguindo em frente com a nossa programação, abraçando já a minha amiga Maria da Horta, lá de Araporã, a Joana de Araporã, a minha amiga Sileuza da Avenida Pitangui, também ligada na Paranaíba, o Hélio da Rua Leopoldo de Bulhões, o Peninha do bairro Afonso Pena, meu amigo Domingão Berranteiro, bom dia. Também a Célia Maria do Alcides Rodrigues, a Domingas da Vila Beatriz, obrigado pela audiência. Chegando agora, Priminho e Natinho, Naninho, né? Priminho e Naninho, a música Sentimento Sertanejo. Depois o Iride Nineu, Bica d'Água, em seguida do Irmão Celeste, Nova Flor, e fechando com Zilizalo, Recusas de Amor.

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1: E a hora certa.
2: 5:39.
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Um abraço lá para meu amigo Niltinho também na sintonia. Grande abraço para você, meu amigo. Abraço aqui também a Dirce do Jucarantes, né? Bom dia, minha amiga. Tudo de bom, viu? A Célia Maria do Alcide Rodrigues, ligadinha aqui no nosso programa. Bom dia, obrigado pela audiência. É, eu quero abraçar também meu amigo Valdemar, da Quipe Calçado, né? O popular Lanzudo, também na sintonia. Meu amigo Edilson Coelho, né? Bom dia, meu amigo. Tudo de bom, viu? Um grande abraço para você. Minha amiga Marlene Bonifácio, também sempre na sintonia. Grande abraço, minha amiga. E vamos de música, trazendo agora o Chico Rei Paraná, a entrevista. Essa música vai lá para o meu amigo Hélio da Rolepô de Bulhões, né? Lá na sintonia. Bom dia, meu amigo. E em seguida, o Zé Carreiro Carreirinho, A Morte do Carreiro. Vai lá para o meu amigo Edson Gonçalves, na Chácara Arizona. Está oferecendo aí para todos os ouvintes do programa. Em seguida, o Trio da Vitória, Um Recado para o Meu Bem. E fechando com Pião Carreiro e Paraíso, Corococó. Daqui a pouco tem a música lá da minha amiga, a Joana de Araporã, né? Tá lá curtindo o nosso programa, né? Um grande abraço para você, minha amiga. No próximo bloco já roda sua música. É oferecendo para o Oswaldo em Centralina.

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1: E a hora certa.
2: 5:55.
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4: Você está na Sintonia da Paranaíba, 94.7, programa O Bom Dia Sertanejo. São 5 horas e 57 minutos, 5h57. Vamos seguindo em frente com o nosso programa, mandando abraço agora lá para minha amiga Marli, da Vila Vitória, né? Tá lá curtindo o nosso programa. Meu amigo Heleno, do Morado dos Sonhos, né? O Luciano do Frango Assado também, ligadinhos no nosso programa. Meu amigo Jadir, né? Que eu já falei, né? O meu amigo, o Domingão Berranteiro, né, lá na sintonia. Meu amigo Francisco da Capina e a Dona Anitta, né, grande abraço, meu amigo. Quero abraçar também o meu amigo Nenê do Buriti 2, né, o Otávio Rastrello também, lá no Buriti 1, ligado no nosso programa. Meu amigo, o Zezão da Ponte Funda, grande abraço para você, meu amigo, tudo de bom. O outro Zezão, que é o Zezão da Walter Barra, né, também lá na sintonia, grande abraço para você. Ótimo dia. Meu amigo Zé Paulo da Encomenda também, bom dia. Alô, meu amigo Valtênis da Garagem, o Luiz do Jornal Plural, bom dia pra vocês, gente. E vamos de música, né? Eu quero abraçar agora minha amiga Joana de Araporã, ela que tá afim de ouvir a música do Tião Carreiro e Pardinho, né? Sabrina. E em seguida tem o Vieira e Vieirinha, Garça Branca, depois Silvério e Barrinha, Vida de Tropeiro. E fechando com Solevante Soleni, Não Posso Casar Contigo. Bom dia. Minha amiga Joana está oferecendo para o Oswaldo, né, lá em Centralina.

0: 6:06.
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9: Você está na sintonia da Paranaíba 94.7, o programa Bom Dia Sertanejo. São 6 horas e 14 minutos, confirmando para você. Eu quero abraçar agora o meu amigo Heleno, do Morada dos Sonhos, né? Bom dia, meu amigo.
10: Bom dia, meu grande amigo Frank Gaspar. Bom dia, com alegria. Feliz quinta-feira para todos. Hoje a canção Adalberto e Adriana, Atitude. Companheira da Boligada da 5 de manhã, Celcinho das Antigas, Edson Zé Cara de Merval, Manezão do Açougue, São Enoque, Zezão no Ponte Fundo, os comandantes da Nação, Capitão do Narciso, Juquinha da Saúde, Mais Experiente, Toninho Joia de Viagem, meu amigo Vânio do Bairro Paranaíba, Karim Carfão, Celso Rosa, Casimiro e Lulu do Frango Assado e Família na 27 na Batalha. Na região da Fazenda Trindade, meus irmãos Pedro e Igor, Chiquinho Marilhante, Chicão da Utilimax, João Paes da API, o cantor das multidões, Neném do Panamá, Maguela Anzudo, meu primo João Batista Fernandes, tocador de violão do Bairro Juca 3 e seu João, vaqueiro na Fazenda Córrego Grande. Um abraço, tamo junto e misturado, abaixa a agulha que é moda boa.
9: Grande abraço para você, meu amigo Heleno. Tudo de bom, viu? Uma ótima quinta-feira. Meu amigo, o Otávio Rastrel, lá na sintonia. Grande abraço. Um abração lá para minha amiga Roseli, do Recanto Sertanejo, né? A Dirce do Jucarãs, também ligado na Paranaíba. A Célia Maria do Alcides Rodrigues, aquele abraço. Eu quero abraçar também meu amigo Jadil de Oliveira, do Bar São Sebastião. E tá a fim de ouvir a música do Osmano e Manito, né? Escuta Minha Canção, oferecendo para todos que gostar. Vou rodar para você agora, meu amigo, uma boa quinta-feira. E vamos de música então, né? Trazendo o Adalberto e Adriano, Atitude, depois o Osmano e Manito, Escuta Minha Canção. Em seguida, o Sulino Marrueiro, Trem de Goiás. E fechando com o Belmonte Amaraí, Velha Canoa, bom dia.

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2: 6:27.
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0: Você está na sintonia da Paranaíba 94.7, o programa O Bom Dia Sertanejo. São 6 horas mais 29 minutos, 6h29. Quero abraçar agora o meu amigo Luciano do Frango Assado, né? Bom dia para você, meu amigo. Cadê o meu amigo Luciano? Tá aqui. Fala,
1: meu amigo. Bom dia, Frango Luciano, aqui do Frango Assado. Tô te ouvindo, hein? Toca pra nós aí com as gargantas de ouro. Bebida não cura paixão. Presta aí pro Zé de Brito, Joquinha da Saúde, meu pai Anísio, Helena Morado Sonho, Zezão da Ponte Funda, o Sebastião Cacete, o Vadim lá de Buriti Alegre, pessoal do Lavador de Esternuda, e pra quem gosta da moda, Quintou, hein? Bora agir, bora trabalhar.
0: Grande abraço, meu amigo. Tudo de bom pra você. Um ótimo quinta-feira pra você. Meu amigo Peninha também, né? No bairro Afonso Pena. Bom dia, meu amigo.
2: Bom dia, Frank. O Frank, se lê, toca pra nós, beijo, beijo, de estado, CDC da Lua. Quando bateu, gostar da música. Maria Alice, Fernanda, Ana, Daniel, Fatinha, Anine, Bebeto, Coliseu, Zé Humberto, Ed Gonçalves de Neval, Otávio Rastelo, tá na escuta. Dona Dirce Helena, Dona Brasilina. E para vocês do rádio, mais muito obrigado. Um bom dia aqui com Deus.
0: Grande abraço para você, meu amigo. Tudo de bom. Uma ótima quinta-feira. E vamos seguindo em frente, então, com o nosso programa. Um abraço ali a Suene Aparecida de Brito, lá na sintonia, né? Meu amigo Domingão, o Otávio Rastrello, Zé de Brito, a Rosinete do bairro Santa Inês, né? Daqui a pouquinho eu atendo vocês, né? Meu amigo Luiz Gomes também, né? Bom dia, meu amigo. Tudo de bom pra você. Vamos de música, então. Eu quero abraçar agora minha amiga Maria da Horta, lá de Araporã. Ela tá afim de ouvir uma música, eu acho que é essa música, viu, Maria? É o Trio da Vitória, a música Eu Sei, Ela Sabe. Depois, então, tem o Milionário Zé Rico, Bebida Não Cura Paixão. Em seguida, o Pedro Bento Zé da Estrada, Celesteiro da Lua. Depois, o Almir Sater, Boiadeiro Errante. São 6h32 agora.

0: 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E a hora certa.
1: 6:44.
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5: Você está na sintonia da Paranaíba 94.7, programa O Bom Dia Sertanejo. São 6 horas e 45 minutos, né? Vamos de música. Eu quero abraçar agora o meu amigo Domingão Berranteiro. Bom dia para você, meu amigo.
6: Grande amigo Frank Gaspar, amigo de todas as horas, companheiro nota 10, companheiro meu pelo Brasil, não tem falsidade, você é campeão de audiência. Deixa eu te falar, se você puder rodar a música para nós, Travessia do Araguaia, oferecer pro Betinho do Sossó, meu grande amigo Pia da Saúde, meu grande amigo Batuta do Milho, meu grande amigo Deusnete, meu grande amigo Pretinho Violeiro, meu grande amigo Jabazinho da Feira, lá é tudo R$5, pacotão de verdura, giró, quiaba, abóbora, tudo quanto é coisa lá. Couve, alface, deixa eu te falar, se você puder mandar também, manda pro meu grande amigo André, meu grande amigo Otávio Rastrelho, muito obrigado,
5: meu. Grande abraço para você, meu amigo, tudo de bom, viu? Quero abraçar agora meu amigo Otávio Rastrelho, bom dia, meu amigo.
7: Meu amigo Frank Gaspar, bom dia.
5: Bom dia.
7: Vou mandar uma música aí para nós aí, pro Domingão Berranteiro, né? Se puder mandar, vou mandar a Toalha Branca, de Gino e Gênio. Mandar, porque não falei, pro Domingão Berranteiro. O Peninho do Bar Afonso Pena, Juquinho da Saúde, Zezão da Volta Barra, Paulinho Pedreiro, lá do Marolina, e o Sebastião Marcos, da 16, o mestre de obra, e para toda a minha equipe de trabalho, também para minha mãe ali da Horto Luiz, aí de Fátima Rastrelo, mandar para o Violinha, meu cunhado também, né, que sempre está na sintonia, também ouvindo, e para o Juquinho da Saúde, não falei, o Tino, lá do Colégio Zé Gomes,

0: e para toda a equipe lá também do bairro do Gaspar, que é onde nós toca, canta e brinca lá nos fins de semana, nas folgas da gente. Esse está direto, mas eu vou de vez em quando, mas eu vou. Então, um abraço a todos. Vamos ouvir aí, então, Toalha Branca de Gino e Gino. Para todos que estão com o rádio ligado nesse momento, que tenham um bom dia.
1: Grande abraço para você, meu amigo. Tudo de bom? Uma ótima quinta-feira. Eu quero abraçar também o Zé de Brito. Bom dia, meu amigo.
2: Bom dia, Franco Gaspar. Meu irmão, passa uma moda de Chico Rei Paraná aí para nós. Aí para Neide Costureira, França da GM, Cecília Luciano do Frangaçado, Oriponto Bulação, Júnior Fiuza, Zé Bulu, Juquinho da Saúde, Burro da Marolina, Dona Neca, Leta e Lucinda.
1: Grande abraço para você, uma ótima quinta-feira, meu amigo Zé de Brito. Abraçando também, deixa eu ver, tem mais gente? Tem a Rosinete, bom dia, minha amiga.
3: Bom dia, eu gostaria de ouvir uma música do Zezé de Camargo, senão o Jean Giovanni.
1: Grande abraço, minha amiga, tudo de bom, viu? Uma ótima quinta-feira para você. Eu vou rodar para você, então, Por Amor Te Deixo Ir, né, do Zezé de Camargo e Luciano. E, fechando o nosso bloco, né, eu quero abraçar também, que não vai dar tempo, daqui a pouco tá chegando o horário eleitoral, né, abraçando aí meu amigo André do bairro Dom Bosco, né, bom dia para você, meu amigo, tudo de bom. Vou ficar te devendo a música, viu, não vai dar tempo de rodar sua música. O Carlos Henrique tá lá curtindo o nosso programa. Um grande abraço para você, meu amigo. Bom dia. Mais tarde você manda mensagem para o meu amigo Pedrada, viu? Meu amigo Carlos Henrique, viu? Só no horário do programa dele. Meu amigo Luiz Cabeção, bom dia. E assim chegamos ao final de mais um programa, né? Daqui a pouco tem o horário eleitoral. E um grande abraço, gente. Fique com Deus e até amanhã. A partir das 5 da manhã eu te faço companhia novamente, né? E as últimas do programa, então, tem o Biade no Franco, Travessia do Araguaia, lá para o amigo Domingão. Depois o Gino e Geno, Toalha Branca, para o Otávio Rastel. Essa música vai lá para minha amiga Maria da Horta também. Em seguida, o Chico Rei Paraná, Encanto e Magia. Eu escolhi essa para você, viu, meu amigo o Zé de Brito, né? E fechando com o Zezé de Camargo, Luciano, Por Amor Te Deixo Ir. Grande abraço, fiquem com Deus e até amanhã.

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1: 6:55.
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0: horas 27 minutos, 7h27. Olá, bom dia. Hoje, 10 de setembro, quinta-feira. Confira agora as principais manchetes de hoje do Jornal da Paranaíba. Secretário de Estado americano costura alianças na Colômbia, Equador e Peru. Redução de impostos e auxílio buscam manter preço dos combustíveis. Polícia Rodoviária Federal faz balanço dos acidentes de trânsito em Goiás. Caramuru realiza hoje mais uma edição do Girotec. Palmeiras vence com placar magro e joga pelo empate em Quito. 7 horas 28 minutos, está começando o Jornal da Paranaíba.
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0: Bom dia! Hoje, dia 10, comemora-se o Dia Mundial da Prevenção ao Suicídio. Essa data reforça a importância do cuidado com a saúde mental e da prevenção ao suicídio. A data é organizada pela Associação Internacional para a Prevenção do Suicídio e conta com o apoio da Organização Mundial de Saúde. O suicídio é uma realidade complexa que envolve diferentes fatores. Promover a informação e a conscientização sobre o tema é um dos principais objetivos de campanhas como Setembro Amarelo relacionados ao Dia Mundial da Prevenção ao Suicídio. Hoje, dia 10, comemora-se também o Dia Contra a Gordofobia, uma data que marca 5 décadas de ativismo em prol da aceitação dos corpos gordos. A entidade, uma organização estadunidense, criada em 1973, que reivindicava um olhar mais humano da sociedade para esses corpos. Então, foi aí que surgiu a comemoração e é uma data celebrada com esta finalidade. 7 horas mais 30 minutos. De acordo com o site climatempo.com.br, a previsão do tempo para hoje em Itumbiara, sol com um aumento de nuvens ao longo do dia. À noite, ocorrem pancadas de chuvas. Temperatura mínima na madrugada foi de 22 graus e a máxima pode chegar a 35. Umidade relativa do ar variando entre 37% e 88%. Ventos com velocidade média de 9 km por hora. O sol nasceu às 6 horas e 17 minutos. Irá se pôr às 18 horas e 10 minutos. 7 horas 30 minutos.
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0: O secretário de Estado americano, Marco Rubio, percorre nesses três países que foram um dos corredores mais estratégicos e vulneráveis da América do Sul. Colômbia, Equador e Peru têm governos dispostos a se alinhar com Donald Trump e compartilham uma ameaça capaz de transformar afinidade ideológica em necessidade estratégica. A viagem do secretário de Estado está sedimentando um marco de alianças ao longo do Pacífico Andino, no qual o governo americano oferece inteligência, equipamentos, treinamentos, investimentos e acesso político em troca de uma cooperação de segurança muito mais estreita. A mudança mais espetacular ocorreu na Colômbia. Há apenas 6 meses, o governo do Gustavo Petro não participou do lançamento do Escudo das Américas. A colisão criada por Trump em março para enfrentar os cartéis e organizações classificadas como narcoterroristas. Em junho, porém, a direitista Abelardo de la Esprilha derrotou por pequena margem o esquerdista Ivan Cepeda, candidato de Petro, e assumiu prometendo restaurar a segurança e recompor a relação com os Estados Unidos. Em Barranquilla, na terça-feira, Rubio anunciou o início de uma época dourada entre os dois países.

0: países. De La Esprilha propôs um plano patriota século XXI, com modernização de aviões, helicópteros, radares, drones, sistemas antidrones, inteligência, defesa cibernética e treinamento de forças especiais. Prometeu voltar a Fujimar plantações de coca e atacar laboratórios, rotas, chefes de organizações e lavagem de dinheiro. 7:32. Os hostis, alinhado ao Irã, assumiram nesta quinta-feira o controle da histórica cidade portuária de Moucha, segundo quatro fontes militares do governo e do Iêmen. O grupo ampliou sua influência sobre o estreito, uma das principais rotas marítimas do mundo. Os hostis também lançaram ataques contra as estratégicas ilhas de Hanish e no Mar Vermelho. Segundo fontes do governo ouvida, forças governamentais e seus aliados estão se deslocando para o sul, em direção a Dubad, cidade localizada diretamente no estreito do outro lado da ilha de Perim. O controle de Dubad e a ilha de Perim é fundamental para dominar o estreito, segundo as fontes. Nos últimos dias, houve uma escalada nos combates entre os aliados da Arábia Saudita no governo internacionalmente reconhecido no Iêmen e os hostis. O conflito abre uma segunda frente de guerra na disputa envolvendo o Irã e ameaça o fornecimento global da energia. Uma trégua mediada pela ONU em 2022 interrompeu uma grande parte dos anos de guerra no Iêmen, mas não levou a um acordo duradouro. Os confrontos mais recentes aumentaram o risco de uma retomada do conflito em larga escala. O estreito é das principais rotas mundiais para o transporte de petróleo bruto e combustível do Golfo Pérsico e para o Mediterrâneo, pelo canal de Suez ou pelo oleoduto Suez-Mediterrâneo, na costa egípcia do Mar Vermelho, também utilizado para transporte de commodities com destino à Ásia, incluindo petróleo russo. O bloqueio da estreita passagem isolaria países produtores de petróleo do Golfo, como a Arábia Saudita, e suas principais rotas marítimas, depois que o Irã efetivamente fechou o Estreito de Hormuz, principal corredor marítimo para o transporte de energia entre a Ásia e a Europa. 7:35.
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0: O ministro André Mendonça do Supremo Tribunal Federal homologou nesta quarta-feira a delação do doleiro Antônio Carlos Freixo Júnior no âmbito das investigações sobre repasses de dinheiro de Daniel Vorcaro, dono do Banco Master, à produção cinematográfica Dark Horse sobre o ex-presidente. Freixo, também conhecido como Mineiro, é apontado como responsável pelos repasses de dinheiro ao fundo nos Estados Unidos. O fundo é gerido por um advogado próximo a Eduardo Bolsonaro, ex-deputado federal, filho do ex-presidente que atualmente mora nos Estados Unidos. O caso envolve também o senador Flávio Bolsonaro, candidato à presidência da República, que pediu dinheiro a Vorcaro para supostamente financiar o filme sobre o pai. O senador vem afirmando que o dinheiro do ex-banqueiro foi destinado integralmente à produção do filme. Eduardo Bolsonaro é condenado por coação do curso do processo ao articular o tarifaço contra as exportações brasileiras para tentar evitar a condenação do ex-presidente Jair Bolsonaro no processo da trama golpista. Ele nega ter recebido dinheiro de Vorcaro. 7:36. Fachin suspende decisões de Mendonça e Dino no caso Andrei Rodrigues. Pedro Lacerda.
5: O presidente do Supremo Tribunal Federal, Edson Fachin, tomou uma série de decisões nesta quarta-feira para tentar conter o confronto de decisões entre os ministros André Mendonça, Alexandre de Moraes e Flávio Dino sobre o afastamento do diretor-geral da Polícia Federal, Andrei Rodrigues. Fachin suspendeu a decisão de Mendonça, que havia afastado o chefe da PF e o diretor de inteligência, Leandro Almada da Costa. Na sequência, também suspendeu a decisão do ministro Flávio Dino, que horas antes havia determinado a reintegração dos dois aos cargos. Fachin impediu ainda qualquer investigação em

0: envolvendo ministros do STF que passam a depender de análise prévia da presidência, e convocou sessão plenária extraordinária para o dia 15 de setembro para debater o caso. O presidente da corte também analisou o pedido protocolado nesta terça-feira pela Advocacia Geral da União, que pedia a suspensão imediata da decisão de Mendonça sobre os afastamentos dos dirigentes da PF, sob o argumento de que a medida invadia competência do plenário do STF e do presidente da República. Fachin acolheu o pedido da AGU e replicou em caráter liminar a mesma suspensão que já havia determinado em outra petição sobre os relatórios de inteligência da PF, também tomada nesta quarta-feira. Fachin argumentou que as decisões sucessivas e conflitantes de Mendonça e Dino sobre o comando da Polícia Federal geram risco à ordem pública e à normalidade da corporação, e citou precedentes de 2018 e 2020 em que presidentes do STF também suspenderam decisões monocráticas de colegas. Fachin editou ainda uma portaria revogando a delegação que, desde 2019, colocava Alexandre de Moraes à frente do inquérito das chamadas fake news. Os atos já praticados por ele ficam preservados e as ações penais com denúncia recebida continuam sob a sua condução, mas os demais inquéritos em andamento voltam à relatoria da própria presidência. Da Rádio Nacional em Brasília, Pedro Lacerda.
1: 7:38. O ministro André Mendonça, do Supremo Tribunal Federal, determinou nesta quarta-feira a soltura de Romeu Carvalho Antunes, investigado na Operação Sem Desconto, que apura fraudes em descontos associativos de aposentadorias e pensões do Instituto Nacional de Seguro Social. Antunes estava preso preventivamente desde o dia 18 de dezembro de 2025, quando foi alvo de uma fase da operação do INSS. Ele é filho do empresário Antônio Carlos Camilo Antunes, conhecido como Careca do INSS. A prisão de Romeu Antunes foi substituída pelo uso de tornozeleira eletrônica e proibição de deixar o país e a entrega do passaporte. O investigado também ficou proibido de manter contato direto ou indireto com outros investigados e testemunhas da operação sem descontos. Mendonça determinou ainda que Romeu não frequente entidades associativas com as quais tenham mantido relação e não tenha acesso às instalações do INSS e Dataprev. 7:40. Redução de impostos e auxílio buscam manter preço dos combustíveis. Gésio Passos.
2: Duas novas subvenções buscam reduzir o impacto da alta internacional do petróleo sobre os preços dos combustíveis no Brasil. As medidas assinadas nesta quarta-feira buscam conter a alta do preço dos combustíveis. O primeiro decreto do governo reduz em 63 centavos as alíquotas do PIS/PASEP e do COFINS sobre o litro da gasolina e diminui a tributação total para 16 centavos por litro. Já para o etanol, as taxações foram zeradas, o que representa uma redução tributária de 19 centavos por litro. A redução dos tributos substitui e amplia os efeitos do subsídio de 44 centavos por litro da gasolina estabelecida em medida provisória de maio, que tem sua vigência encerrada nesta quarta-feira. Uma nova medida provisória também foi assinada para permitir um novo auxílio econômico temporário para produtores e importadores de óleo diesel. Com isso, está prevista uma isenção de R$ 1,00 por litro. Esse valor poderá ser alterado, interrompido ou prorrogado pelo Ministério da Fazenda de acordo com as condições do mercado. O presidente Lula afirmou que a medida busca enfrentar a alta dos preços nos postos de gasolina.
3: A medida provisória é para garantir que a gente consiga um subsídio para a Petrobras e para o óleo diesel, para não permitir que o preço da guerra do Irã venha para o bolso do brasileiro e para o prato de comida. E o decreto da gasolina também. Ou seja, a gente vai aumentar um pouco o subsídio com o imposto cobrado mesmo da Petrobras para evitar que o preço da guerra, tanto da gasolina quanto do óleo diesel, chegue no bolso do povo brasileiro.
2: A Agência Nacional do Petróleo, ANP, fará habilitação das empresas participantes, o acompanhamento dos preços e pagamento da subvenção. As empresas que aderirem ao programa deverão repassar o benefício ao preço de venda e registrar o desconto na nota fiscal ao consumidor. Com a continuidade do conflito no Oriente Médio, iniciada após os ataques dos Estados Unidos e Israel contra o Irã, O mercado internacional segue com incerteza.

incertezas. O preço do petróleo voltou à faixa de 100 dólares por barril, valor bem superior ao registrado antes do agravamento do conflito. O aumento dos custos internacionais de refino agrava os efeitos no Brasil, principalmente para o preço do diesel, já que mais de 25% desse combustível consumido no país é importado. Da Rádio Nacional em Brasília, Gésio Passos.

0: Idade de quem confia nas instituições construídas ao longo de décadas de amadurecimento democrático, tem mecanismos próprios para superar crises e divergências, garantindo os princípios brasileiros do Estado Democrático de Direito. A nota é uma reação ao agravamento da crise entre os ministros André Mendonça e Alexandre de Moraes, que culminou nesta semana com afastamento e depois da reintegração ao cargo do diretor-geral da Polícia Federal, Andrei Rodrigues. A ANPR é a maior associação de membros do Ministério Público Federal, representando cerca de 1.000 procuradores da República associados. A entidade é responsável, por exemplo, por elaborar uma lista tríplice da categoria como sugestão para a nomeação do Procurador-Geral da República. 7:43. Anvisa autoriza vacina contra meningite para bebês acima de 6 semanas. Ouçama El Gauri.
1: A Anvisa, Agência Nacional de Vigilância Sanitária, ampliou a indicação da vacina Menquadif contra meningite para crianças a partir de 6 semanas de idade. Esse grupo e crianças até 1 ano são considerados um dos mais vulneráveis ao desenvolvimento de formas graves da infecção, a doença meningocócica invasiva. Isso acontece quando a bactéria que provoca a meningite entra na corrente sanguínea depois de ter sido transmitida por gotículas de secreção respiratória, como no espirro. De acordo com a Anvisa, a letalidade da doença nesse caso é de cerca de 10%, e até 20% dos sobreviventes ficam com sequelas permanentes e incapacitantes. A vacina Menquadif é administrada por via intramuscular e protege contra os tipos A, C, W e Y da bactéria Neisseria meningitidis. A Anvisa informa ainda que a ampliação do público-alvo teve como base estudos clínicos de segurança com 6 mil bebês com idade entre 6 semanas e menos de 12 meses. Os testes confirmaram um perfil de segurança compatível com o esperado para vacinas contra meningites, sem preocupações relevantes. Com informações da Agência Brasil, da Rádio Nacional em Brasília, Ouçama El Gauri.
0: 7:45.
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0: O prefeito de Goiânia, Sandro Mabel, afirmou nesta quarta-feira que não vê obstáculos para aprovação do projeto de lei enviado à Câmara Municipal que prevê a criação de um fundo imobiliário para administrar imóveis públicos atualmente sem uso na capital. Não há motivo para não ser aprovado. É um projeto muito interessante, principalmente para a Previdência, porque podemos reduzir a dívida e que a Prefeitura tem com a Previdência, que um dia precisará ser paga. A proposta em questão já tramita no Legislativo, busca transformar terrenos e outras propriedades do município em ativos geradores de receita e, ao mesmo tempo, reforçar o caixa da Goiânia Prev. Conforme informado anteriormente por Mabel, o Executivo repassa atualmente cerca de 44 milhões para o sistema previdenciário, o equivalente a mais de 500 milhões por ano. A intenção, segundo ele, é usar o patrimônio imobiliário para ajudar a reduzir essa pressão sobre a caixa da Prefeitura. O prefeito disse à reportagem, porém, que a ideia não é simplesmente transferir terrenos para fundo e aguardar sua valorização. Temos vários imóveis que queremos colocar, mas eles não serão incluídos da mesma forma que o Iris fez, simplesmente colocando-os nos terrenos no fundo. Não será assim. Mabel ainda cita a possibilidade de polos e mercados gastronômicos como existem atualmente em várias cidades. 7:47. Polícia Rodoviária Federal faz balanço dos acidentes de trânsito no feriado de 7 de setembro. Rafael Mesquita.
3: Terminou a Operação Independência da Polícia Rodoviária Federal nas BRs que cortam o estado de Goiás. O balanço: 36 acidentes, 46 pessoas feridas e uma morte. A gente vai falar sobre este assunto com o chefe do Núcleo de Comunicação da Polícia Rodoviária Federal em Goiás, o inspetor Victor Rustigel. Inspetor, a gente pode fazer uma comparação com outros feriados que emendaram aí nesse ano. Qual é o balanço que vocês fazem? Foi um feriado violento nas BRs que cortam Goiás?
4: Se a gente pegar essa comparação com os últimos feriados, até porque o 7 de setembro do ano passado não foi prolongado, a gente notou que o feriado foi relativamente tranquilo. É claro que a gente registrou um

0: morte durante esse período, e para a gente isso é algo negativo, porque uma vida perdida sempre vai ser uma vida perdida. Mas num panorama geral de feridos, de acidentes e de infrações, foi relativamente tranquilo.
1: Vamos falar desse caso, dessa ocorrência, uma morte de uma pessoa que aconteceu na BR-060, Goianápolis. Como que foi essa ocorrência? O que que aconteceu de fato ali no local?
0: Esse acidente foi registrado na 060, na altura de Goianápolis. As informações que foram coletadas ali preliminarmente indicam que essa pessoa já havia sido atropelada por outro veículo, caiu sobre a rodovia, e aí outro veículo que seguia ali pelo trecho atropelou novamente essa pessoa, o motorista acabou perdendo o controle, capotando, e esse impacto ele foi violento, tanto é que o motor do veículo até se desprendeu. Mas o condutor e o passageiro se feriu levemente, então apesar disso se feriu sem gravidade, mas a pessoa que foi atropelada acabou morrendo.
1: A vítima fatal, 70 anos de idade.
0: Uma senhora de aproximadamente 70 anos de idade, no momento ele não tinha sido identificada, então é uma idade aproximada.
1: Quais as principais infrações que foram detectadas nas rodovias federais neste feriado?
0: A primeira e a que mais acontece em todos os feriados, que a gente sempre vem trazendo isso aqui, é o excesso de velocidade. As pessoas abusam da velocidade. Além disso, nós tivemos mais outras 1.800, além das 2.700 por excesso de velocidade. E aí abarca ultrapassagem proibida, a embriaguez ao volante, inclusive foi o foco dessa operação específica, não uso do cinto de segurança, enfim, um conjunto de condutas de risco.
2: Rafael Mesquita, da Agência Brasil Central.
3: 7h49.
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3: Acontece hoje, das 11h30 às 15h, a realização do Bazar da AME, ali na Rua Paranaíba. Roupas, calçados, acessórios e muito mais. Pequenas escolhas, grandes transformações. Acontecem amanhã, a partir das 6, aliás, no sábado, né, a partir das 6h55, mais um terço dos homens, ali na Avenida Afonso Pena, 1955. Missa da Partilha, Pastoral do Dízimo, neste sábado, missa às 17 horas na Capela de São José Operário, missa das 19 horas na Capela Divino Espírito Santo, ali no bairro São João, no domingo, 7h30, missa na Comunidade Nossa Senhora da Saúde, 9h30 na Paróquia Nossa Senhora das Graças e às 19 horas também na Paróquia Nossa Senhora das Graças. Não esqueça de levar o seu alimento não perecível. Festa de Nossa Senhora da Guia começa no próximo dia 11, ali na cidade de Iaraporã. Todas as noites, celebração na matriz a partir das 18h30 com um terço, às 19h com a missa. A parte festiva acontece no Centro de Eventos Chico do Pinho. Vamos ter também no dia 12, sábado, a festa, a noite do flashback promovido pela AMA, ali no Salão de Festas da CDL. Compareça, prestigie, ajude a AMA. Quarto pedal IUBI, que acontece neste final de semana, nesse domingo, a saída às 7h do Clube Recreativo Beira Rio. Vai ser aproximadamente 43 quilômetros. No domingo também vamos ter às 9h Café com Jesus. A Casa Espírita Jerônimo Mendonça tem o prazer de convidá-los para o Café com Jesus. Alimento para o corpo, luz para a alma. Atendimento fraterno, palestra edificante, passe espiritual, café da manhã, ali na Avenida 12 de Outubro, no bairro Nossa Senhora da Saúde, e aberto a todas as pessoas. Costelão do Bode também acontece nesse domingo, dia 13, no Parque Ecológico Antônio Rabelo, a partir das 12 horas. Teremos ainda no dia 13 mais uma edição. Esta é a quarta do Arena Beira Rio, desta vez MPB, a música que vai rolar solta ali na Avenida Beira Rio a partir das 17 horas. E no dia 17 começa a grandiosa festa em louvor a São Francisco de Assis, ali na Avenida Adelina Alves Vilela, bairro Jardim Primavera. 7h52.
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3: Palmeiras vence com placar magro e joga pelo empate em Quito. Daniela Esperon.
7: Dois brasileiros entraram em campo pelo jogo de ida das quartas de final da Copa Libertadores da América. E os resultados podem ser considerados bons para ambos. O Palmeiras, em casa, superou a LDU do Equador.

0: 0, com gol do lateral direito Giai no primeiro tempo. Com o placar, o Verdão pode empatar na semana que vem em Quito para avançar às semifinais. O técnico Abel Ferreira fez uma análise da partida e achou que o resultado foi até bom.
1: Se tu for juntar todas as... Eu falo daquelas que eu contei, se foram mais, mas das 11 oportunidades que nós tivemos, quer em cruzamento pelo chão, quer em cruzamento pelo ar, quer em combinações interiores, quer na bola parada, por exemplo, aquela bola que o Arias tem dentro do golo, foi uma combinação, não foi de cruzamento, foi um passo para dentro da área. Portanto, acho que o repertório da nossa equipa, muito bem, da forma como fomos criando oportunidades, da variabilidade que tivemos, infelizmente, podíamos ter feito pelo menos mais um ou dois golos em função daquilo, do volume que nós criamos, mas conseguimos um resultado bem melhor do que a última vez.
0: Já o Corinthians foi até a Argentina e conseguiu voltar para casa com um empate em 1-1 com o Estudiantes de La Plata. O Timão saiu atrás no marcador, mas buscou o empate graças ao gol do atacante Caio César. Na quarta que vem em Itaquera, o time corintiano joga por uma vitória simples para seguir no torneio. Nesta quinta-feira, o Flamengo pega o Independiente del Valle em Quito, pelo jogo de ida das quartas. A bola rola às 21h30 pelo horário de Brasília. E o Flamengo, além do duelo complicado com os equatorianos, terá que encarar uma altitude 2.850 metros acima do nível do mar. Agência Rádio Web com informações da Libertadores, Daniela Esperon.
2: 7h55, ponto final em mais uma edição do seu Jornal da Paranaíba, que volta amanhã às 7h25. Eu volto logo mais às 12h25 com Itumiara ao meio-dia. Vem aí, Linda Barbedrada, e o show da manhã.
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5: 7h55.
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1: 8 horas.
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1: 8 horas e 4 minutos.

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0: 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Bom dia.
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2: Com muita alegria, meus amigos, minhas amigas, estou chegando nesta linda quinta-feira para te desejar, a você e sua família, um bom...

0: Bom dia pro sol da manhã.
1: Bom dia pros homens.
0: Bom dia aos homens da terra. Bom dia meu irmão, bom dia minha irmã. Principalmente meu bom dia vai para quem não faz guerra, só planta a união, o amor, respeito ao próximo. Bom dia amigo trabalhador, bom dia amiga dona de casa. Bom dia com alegria. Bom dia para a mãe natureza. Bom dia nosso Pai, nosso Salvador, Jesus Cristo, Criador do céu, Criador da terra. Bom dia a todas as criancinhas. Principalmente meu bom dia vai para quem só planta o amor. Bom dia Ituviara, bom dia Sul de Goiás, Triângulo Mineiro. Bom dia com alegria, quinta-feira. E hoje até às 10h30 eu te acompanho aqui no Show da Manhã, nesta manhã linda, maravilhosa, né? Bom dia, sejam bem-vindos. Começando o programa Matando Saudades, recordando o passado, eu trago para vocês a primeira de hoje. Bom dia. Saudade não tem idade. Barto Galeno.

0: A primeirinha de hoje, matando saudades aqui no Show da Manhã, nesta quinta-feira.
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2: 8:13.
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0: 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Você faz parte dele, né? 8h15, quinta-feira, dia 10 de setembro de 2026. Quero convidar você, meu amigo, você, minha amiga, para tudo que você está fazendo, né? Neste momento. É hora de nós formarmos uma corrente de pensamentos positivos, levar os nossos pensamentos até os céus. Vamos falar com o nosso Deus, o nosso Pai. A gente pede tanto para Ele, né? É hora de agradecer agora também. Vamos falar com o nosso Deus? Bom dia.

Senhor Deus, nosso Pai Todo-Poderoso, Criador do céu, Criador da terra, o único e o verdadeiro, Deus dos milagres, Deus das obras, ó Senhor, venho até Ti para Te agradecer, meu Pai. Obrigado pelo dia de hoje que está começando. Ao acordar, Senhor, recebi um presente. Mais um lindo dia de vida, um dia de paz, de trabalho, sabedoria, de amizade. Pai, preciso tanto da Tua luz, Senhor, para iluminar a minha vida, os meus caminhos, os meus passos, para proteger o meu corpo e para refletir o Seu amor, Senhor. Livra-me, Senhor, da armadilha, da inveja, do ódio, da ambição, da maldição. Que a luz do Espírito Santo possa brilhar sobre mim, a minha família, os meus amigos. Ó Deus Pai, Deus Poderoso, venho Te pedir a graça, a paz para a minha vida, a vida da minha família, dos meus amigos. Venho Te pedir que gule meus passos, né? Ilumine minhas escolhas, abençoe minha caminhada, a minha jornada de hoje. Livra-me, ó Pai, de toda a cilada. Que eu seja, Senhor, um canal de bênçãos em Tuas mãos. Ó Senhor Deus, nosso Pai Todo-Poderoso, obrigado, Espírito Santo, por mais um dia de vida. Abençoa, meu Pai, esse dia que está iniciando. Guia-me em tudo que fizer, esteja à frente, iluminando os meus passos. Abençoe, Pai, a nossa saúde, a nossa família, os nossos amigos. Eu Te amo, Senhor, e Te peço para me ensinar a fazer a Tua vontade. Gratidão por tudo, Senhor. Fica comigo hoje e sempre, em Teu nome. Eu Te agradeço hoje e sempre. Amém. Senhor, mais uma vez Te peço visitas aos hospitais de nossa cidade, Senhor. Nos leitos hospitais, muitos irmãos estão lá, entregue em Tuas mãos. Só o Senhor pode dar a vida, a salvação a eles, meu Pai. Oh, meu Deus, abençoa as famílias amparadas. Não tem onde comer, não tem o que comer, de dormir. Estão desamparados, entregues pela vida, Senhor. Só o Senhor é dono de Ti, Senhor. Te peço hoje e sempre bênção e proteção para todos nós e que tenhamos um dia lindo e abençoado com a Tua presença, Senhor. Obrigado, meu Deus. Obrigado. 8:19. Bom dia com alegria. É o show da manhã.

0: 8:23.
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0: Show da Manhã. A partir de agora comigo, Lojas Casa Nova, Óticas Vista, Loja Limpicli e a Inilza Perfumaria. Faz parte do Show da Manhã, que vai até às 10h30, nesta linda quinta-feira. 8h28, nossos comerciais.
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2: 8h28.
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0: Bom dia para você vindo para o seu trabalho, me dando aquela carona, ligado aqui no 94.7, obrigado pela preferência, obrigado pela carona, tá? Você, motorista de aplicativo, aquele abraço. Aos caminhoneiros que transportam o progresso deste país, um abraço a todos, boa viagem, né? 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A Ana Cristina tá ligadinha. Bom dia, Ana Cristina, a dona Maria Helena e o Sr. Ormindo. São moradores da rua 16 do bairro Santos Dumont. Sr. Ormindo, dona Maria Helena, Ana Cristina, um bom dia para vocês. Obrigado pelo carinho, tá bom? Dona Elisa também tá curtindo a gente.
1: Pedrada, bom dia.
0: Bom dia.
1: Achei muito bonita essa oração. Que Deus abençoe nós.
0: Amém, amém.
1: Você, a Bebel. Que você tenha um bom dia, um bom trabalho.
0: Obrigado.
1: Em nome de Jesus.
0: Glória a Deus.
1: Amém.
0: Fica com Deus, dona Elisa. Fica com Deus, a senhora, o Zé de Brito, toda a família aí, viu? Que Deus abençoe este dia maravilhoso, né? Que tá começando, né? É, vamos em frente a Joyce da Fazenda Águas da Prata. Alô, Joyce. A Joyce, a Maria Eduardo, a Denilson, já estão ligadinhos comigo, nosso abraço. Na Chácara Santa Clara, a Cleusa e o Maurício. Alô, Cleusa e o Maurício da Chácara Santa Clara. No Zenon Borges, o Zenon Borges, a Inês, o Antônio Salles. No Zenon Borges também o Toninho Leiteiro, a Neuza, também ouvindo a gente. O nosso amigo Zezinho, né? Alô, Zezinho, abração pro Zezinho também. O Evair Rodrigues, né? Ligadinho comigo. Pedrada, toca pra nós. Moreninha linda, pra mim e pro Evair Rodrigues. Ô, Zezinho, um prazer, amigão. Muito obrigado pelo carinho, viu, Zezinho? Um abraço a você, mando meu abraço aí pro Evair Rodrigues e agradeço a vocês pelo carinho, tá bom? É que eu vi Moreninha linda, né? E daqui a pouco eu atendo o André do bairro Dom Busto também, viu, André? Já atendo você, tá bom? Aquele abraço e obrigado pela companhia. Então tá aí, Zezinho, pra você e pro meu amigo Evair Rodrigues, Tonico e Tinoco. 8h34, é o show da manhã. Quinto, moçada, quinto. Que beleza!

Aê, meu amigo Zezinho, Evair Rodrigues, um abraço a vocês, um bom dia, obrigado pelo carinho da companhia, tá bom? 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Bom dia para a Vitória e toda aqui do Óticas Vista. Tá lá curtindo o nosso programa, né? Aquele abraço. 8h38, bom dia, Gessi do Hortaliça. Amigo Gessi do Hortaliça, bom dia. Bom dia pro Divino, Zinho trabalhando. Alô, Divino e Zinho, bom trabalho. Bom dia para Filomena, a Francinete e o Vanderlei. Bom dia para Maria da Horta e Araporã. A Júnia de Araporã, dedicando o programa para o Oswaldo e Centralina. Bom dia. Bom dia para Salma da Goiás, né? Bom dia para Solange da Rua Panamá. Aquele abraço. Dona Maura e os netos da Rua Pitangui também. A Erto da Rua Caixa Dourada. O Joaquim da Fazenda. Todo mundo ouvindo a gente, né? E esse pedido agora, às 8h38, vem lá do bairro Dom Bosco. Deixa eu mandar um abraço a Maíra.

Maírz, o Lorival, do bairro Dom Bosco, muito obrigado pelo carinho. Quem pede a música é o nosso amigo André. O André do bairro Dom Bosco pede a música, dedicando especialmente a sua esposa, a Maria do Carmo, a Carminha, dedicando pro Juquinha do Cais, o Luciano do Frango Assado, o Heleno Morado dos Sonhos, o Rony da Lanchonete Dom Bosco, o Zé de Brito da 36, o Chicão da 28, o Mané da Pedra, né? Também curtindo a gente. O Gibimba da 28, o Chicão da 28, o Gibimba, né? O Burro do Marulina e também o Tadeu lá no Arraial do Boteco, ligadinhos comigo, né? Aquele abraço. Gino e Geno, pra toda a ciganada.

0: Gino e Gê, nas águas do São Francisco, 8h42. Bom dia com alegria. É o show da manhã.
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2: 8h41.
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0: Rádio da Nova Paraná para você, meu amigo e minha amiga. Olha, o residencial do Vila Vida convida amigos da terceira idade, Grupo Vivência, para participar de um forró sexta-feira, amanhã, né? Dia 13, tá? Tá o convite do pessoal do Vila Vida pro forró amanhã lá no Vila Vida, né? Convite de missa. A família de Heloísa Maria de Miranda Lara, viúva do professor Lara, convida parentes e amigos para a missa de sétimo dia, sufrar sua alma. A missa é hoje, 19h30, na Catedral Santa Rita de Cássia. Desde já a família agradece a todos que lá comparecerem. Hoje tem matinê no Sereia, 12h30. Animação, os Barra Dura, Creonito e Pedrinho da Acordeon. Deixa eu mandar um bom dia lá para Furnas. Alô, meus amigos de Furnas, o Almeida, a Wanda, em Furnas, o senhor Gerson Goulart, dona Francisca, Eni, também em Furnas. Bom dia lá para minha amiga Valquíria e os filhos, né? Valquíria dedicando o programa ao namorado de Guerê, da Sorbana. E agora vamos com os primeiros signos do dia.
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2: Meu amigo, minha amiga de Áries, bom dia para você, ótima quinta-feira. No trabalho, tem tudo para acabar com as pendências e colocar o serviço em ordem, viu, Ariano, Ariana? E à tarde, o seu lado diplomático tá on e favorece o trabalho e equipe. Mas ideias muito fora da caixinha podem trazer dificuldades para você hoje, tá bom? Muita cautela. Dinheiro, com seus instintos ativados, pode descobrir novas maneiras de fazer o dinheiro render mais e mudar de vida. É possível que caia um Pix inesperado. Que bom, hein? Principalmente de um negócio ou investimento compartilhado. Que maravilha! No amor, Vênus em Escorpião tende a despertar desejos para lá de intensos hoje, viu? E à tarde, Mercúrio entra na casa 7 e favorece conversas honestas. E aí pode acertar os ponteiros com love. Ou caso esteja frio, desencalhar, tá vendo? Olha, a sua cor para hoje é roxo. Os seus números, 36, 39 e 54, Ariano, Ariana. Para você de Touro, ô Touro. Trabalho, quintou com chances de fortalecer alianças e deixar a rotina mais leve. Afinal, seu poder de negociação e diplomacia estão on e podem favorecer acordos. Olha, uma boa relação com o pessoal de serviço hoje, viu? Que bom. Sorte de guerreiro, o dia pode trazer surpresas, inclusive para o bolso. Um projeto criativo, útil e prático conta com mais chances de progredir. Mas a partir da tarde, mudanças e gastos inesperados não estão descartados. Já no amor, é dia de se comprometer para valer. Se está na pista, você tende a mexer com alguém de um jeito irresistível e engatar o romance. Se tem o love, pode dar um passo mais sério na relação. Só não deixe o ciúme tomar conta, tá bom? A sua cor vermelho, seus números 30, 55 e 21. Para você do signo de Gêmeos, olha, no trabalho, o dia pode ficar intenso, mas também produtivo. Com mais facilidade para perceber o que precisa ser ajustado, tende a melhorar processos, fortalecer a relação com os colegas, resolver pendência ou até bagaças, viu? Olha, saúde do bem-estar. Bom dia para ajustar hábitos e cuidar da alimentação. O intestino agradece. Pode pintar uma vontade repentina de mudar tudo, inclusive o visual. Mas que tal respeitar seus limites e ir aos poucos, né? No amor, com Mercúrio no paraíso astral à tarde, seu poder de envolver e conquistar todo, né? Tá no modo turbo, viu? Se tá na pista, bate-papo pode virar uns pega fácil. Se já tem alguém, fazer algo que os dois

0: curtem, deve ser uma boa hoje, hein? Sua cor é salmão, seus números 18, 36, 54, meu amigo e minha amiga de Gêmeos. Lançamento 8h49. É o show da manhã.
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0: 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Um abraço a você de rádio ligado, obrigado pelo carinho. O Mundo da Beleza, né?
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2: 8 horas e 51 minutos.
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0: Olha a hora, 8h54, minha amiga do...

0: Hora de casa, amigo trabalhador, 8h54, horário de Brasília, né? Minha amiga baixinha Nelcina tá ligadinha comigo, grande amiga Nelcina, nosso ouvinte todos os dias, né?
1: Pedra.
0: Oi, bom dia.
1: Bom dia, meu amigo.
0: Bom dia, Nelcina. Tudo bom?
1: Eu estou te ouvindo.
0: Obrigado.
1: Ô, Pedra, tem tantos dias que eu não escuto uma musiquinha minha.
0: Se você tiver paciência, esperar.
1: Agora o Carol não passa a música pra mim mais, não tá tendo tempo.
0: Pois é, correria danada.
1: Tô te ouvindo, passa uma musiquinha pra mim, por favor.
0: Tá.
1: E eu tô ligando pro rapaz, pro Wilson, ele atendeu só o primeiro dia, agora ele não atende mais.
0: Vou falar com ele pra entrar em contato contigo, tá bom? Daqui a pouco eu mando uma música pra você. Tem um pessoal na frente aqui, tá bom? Sônia Salgadeira, alô, Sônia Salgadeira da Rua 15. O Orlando e a Simone também estão me ouvindo. Bom dia, Orlando. Bom dia, Simone, da Rua 13. O Sr. Sebastião Pipoqueiro, da Rua Serra Dourada. Tá ligadinho comigo, né? Lá no Bairro da Saúde, a minha amiga Gerza. A Gerza do Bairro da Saúde. O Sr. Sebastião de Lima, Dona Aparecida, ali no Beco, ouvindo a gente. Alô, Sr. Tião de Lima, Dona Aparecida. O Sr. Milton, a Sueli também. Estão me ouvindo também, né? Nosso abraço e obrigado pelo carinho de vocês, tá bom? Sueli do Remy Martins, minha grande amiga Sueli, lá do Remy Martins. Sueli.
2: Bom dia, Pedro.
0: Bom dia, Sueli.
2: Tô aqui ouvindo seu programa.
0: Obrigado.
2: Fazendo meus tapetes.
0: Oh, que bom.
2: Muito bonito, muito lindo.
0: Opa, que maravilha.
2: Tá. Certo. Quero oferecer o programa lá pra Jacinta Engenharia.
0: Genivaldo.
2: O meu irmão Genivaldo.
0: Ô, Genivaldo.
2: A toda a turma que está trabalhando.
0: Um abraço lá. A todos, Jacinto.
2: Um abraço para você. Fica com
0: Obrigado.
2: Deus. Que Jesus te abençoe.
0: Abençoa
2: tá?
0: todos nós.
2: E para todos os ouvintes também que estão ouvindo o programa.
0: Obrigado. Que Deus abençoe todos nós, né? Minha amiga Sueli do Remy Martins, Genivaldo e toda a equipe do Jacinto de Aria. Bom dia para Gorete no Marulino. E Gorete aí no Marulino também. Nosso abraço. A minha amiga a Neuza, o Oswaldo da Vila Vitória. A Marta Costureira da Rua B3. Alô, Marta Costureira da Rua B3. Bom dia para você também, viu? Deixa eu ver com quem eu falo agora. Abigail, do bairro Fosso Pena. Bom dia, Abigail. Domingas, da Vila Beatriz. Bom dia, Domingas, da Vila Beatriz. Um bom dia pro meu amigo Zé de Brito. Zé de Brito também tá ligadinho comigo, né?
3: Bom dia.
0: Bom dia.
3: Obrigada.
0: Tudo bem?
3: Meu irmão, vamos dar uma viajada pra Goiânia.
0: Vamos, pra capital.
3: Juliano César.
0: Vamos pra capital.
3: Vai pra Neide Costureira, França da GM, Cecília, Luciano do Frango Assado, Oripão Tubulação, Júnior Fiuza, Zé Buludo, Juquinha da Saúde, Buda Marulina, Dona Nega, Aleta, Socorro Feira da Costa e Angélica do Tijolão.
0: Vamos pra Goiânia!
4: Goiânia!
0: A capital do estado! Alô, Goiânia, eu também te adoro!
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10: 9:03, 9:03, hora de Brasília, quinta-feira, dia 10 de setembro. É o Show da Manhã que está em seu rádio. E agora quero falar com a minha amiga dona de casa, né? 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Boa da semana. 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

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Um bom trabalho e um bom dia, tá bom? Margarida Doveloso, bom dia. A filha Doveloso. É, a madrinha Ione, o senhor Antônio da Vila Mutirão também curtindo a gente, né? A Yolanda Chiquinho da Rua 16, nosso abraço, bom dia. Bom dia também pro Alan, rei do queijo, né, Alan? É, o Santos não jogou bolão, viu, Alan? O Santos ontem matou a pau, viu? 2-0 pro Santos, né? Agora joga lá no Mineirão. É o jogo de volta. Um abração, Alan, rei do queijo, santista. Um abraço a você, amigo. Tá aí curtindo o nosso programa, né? Vamos curtir o lançamento aqui do show da manhã. Daqui a pouquinho eu volto para atender os pedidos. 9-6.

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0: É, Gustavo Mioto, Murilo Ruf, Lobo sozinho, né? Olha, gente, se você perdeu o aparelho auditivo, ontem foi encontrado o aparelho auditivo, viu? Só um aparelho. Se você perdeu esse aparelho, entre em contato comigo, tá bom? É, foi encontrado na porta do Mercado Reis, aqui na Benjamin, tá? Então, se você perdeu aí um aparelho auditivo, entre em contato comigo que a pessoa tá com ele, tá bom? E deixa eu mandar um abraço aqui também para toda a turma ouvindo a gente, nas construções, né? Trabalhando. O Vanilson Pintor, o nosso amigo Geso, o Geso Construtor. Alô, Geso, bom dia para você, Geso. Paulo Pintor também, né, Paulo Pintor? O Zé Carlos aí da tinta. Alô, Zé Carlos aí da tinta. Um bom dia também, meu amigo Caldeiro, nosso volante. Alô, Caldeira, supermercado campeão. Nosso abraço. O Juquinha do Cais, né, também tá me ouvindo. Aquele abraço para todos, tá bom? Muito obrigado aí pela companhia de vocês. E eu volto depois dos nossos comerciais com classificados.
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4: 9:10. 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
0: A direção do Seré convida a todos para a matinê dançante do Seré logo mais ao 12:30. A matinê animada por hoje é com os Barradouro, né? Creonito e Pedrinho da Acordeon no Seré hoje. 12:30. Convite de missa. A família de Heloísa Maria de Miranda Lara, viúva do professor Lara, convida parentes e amigos para a missa de sétimo dia insuflar sua alma. E a missa acontece hoje, 19:30, na Catedral Santa Rita de Cássia. Desde já, a família lutada agradece a todos que lá comparecerem. 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

0: 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Bom dia.
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0: Para você do signo de Câncer, bom dia, meu amigo, bom dia, minha amiga de Câncer. No trabalho, mais foco e praticidade. A lua em Virgem te ajuda a organizar as ideias antes de colocar a boca no trombone. Ou seja, bom dia para responder mensagens, marcar reuniões ou fazer entrevista de emprego. Família, a partir da tarde, a energia é ótima para colocar a conversa em dia com os parentes. E como tende a contar com mais diplomacia e jogo de cintura, boas chances de resolver assuntos pendentes sem tanto drama, viu? No amor, ingressando no paraíso astral, Vênus aumenta seu poder de atração. Ligue o radar, pois um flerte pode surgir de surpresa e virar uma paixão daquelas, viu? Se tem um love, tem tudo para reacender a chama da relação. Cor, amarelo. Número de sorte, 21, 57 e 39. Agora para você de Leão. Alô, você de Leão. Trabalho e dinheiro. Com baita carisma e poder de influência, pode ficar mais fácil expressar suas ideias e vender seu peixe a partir da tarde. Nas finanças, a lua em Virgem te dá mais autocontrole e organização. Família e amizades. O clima em casa pode ficar intenso, mas favorece as reconciliações. Mudanças inesperadas tendem a pintar na sua vida social. Inclusive uma mensagem, convite, reencontro ou amizade surpreendente. Já no amor, sua atenção aos detalhes tem tudo para marcar presença e ganhar pontos com seu flerte. Ficante ou mozão, alguém do passado pode reaparecer e trazer sentimentos profundos à tona. Mas pense bem se vale o replay, tá bom? Sua cor é rosa, seus números 15, 51 e 31, tá bom, Leão? Você é de Virgem? Bom dia, Virgem! Trabalho. Tende a mostrar confiança e competência. E sem ficar fazendo média com ninguém. Chance de pintar uma ideia capaz de virar o jogo. A partir da tarde, mudanças inesperadas podem rolar e te fazer repensar aí suas metas. Dinheiro. Com Mercúrio e aterrizando na casa da fortuna à tarde, momento oportuno para negociar, fazer acordos ou até conversar sobre aumento salarial, já que a chance de conseguir vantagens aumenta muito. No amor, tudo indica que vai ficar mais consciente do que quer, mas a timidez pode dar o ar da graça. O bom é que esse jeito reservado tende a dar um toque de mistério às conversas e despertar o interesse do flerte ou seu amor. A sua cor para hoje é violeta, os seus números 14, 41 e 31, meu amigo e minha amiga de Virgem. Bom dia!
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3: 9 horas e 18 minutos.
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6: 9:20, 9:20. Bom dia pra Joana de Araporã, ligadinha comigo, né, Joana? Um abraço a você. A Joana mandando música pro Oswaldo, lá em Centralinha, que é apertado pra mim, viu, gente? As pessoas ligam pra mim, se não atendo o telefone, não tem como. Eu faço sozinho, faço classificado, apresento o programa, falo signo, né? Então, um pouquinho de paciência comigo, tá bom? 8:20, se você encontrar uma menina pra casar, aí casa, viu? Porque tá difícil de encontrar uma menina pra casar. Moça pra casar, não tá? Então, se você encontrar, laça ela e casa com ela, tá bom? Já, Jéssica fala comigo no Show da Manhã.

0: Essa moça é pra casar, São Paulo.
1: Essa é pra casar, viu?
2: 9h23 na Paranaíba, Moça Pra Casar, o nome do lançamento. Quintou, moçada, quintou. Minha amiga, chegou a hora e a vez de você ouvir agora a Jéssica, a garota propaganda da Loja Neuza Perfumaria, sempre que vem no programa, traz boas novidades, promoções pra você, que só a Neuza Perfumaria tem na cidade de Itumbiara. Com vocês, o bom dia e o abraço da minha amiga Jéssica. Alô, Jéssica, bom dia, amiga!
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1: Até amanhã. 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
3: 9 horas e 30.

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7: 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Mandando um bom dia para minha amiga Maria da Horta e Araporã. Aquele abraço, né? Também um bom dia para você de rádio ligado. Lá em Naciolândia, o pessoal de Naciolândia também está me ouvindo, né? Um abraço. A Roseli do Recanto, a Roseli do Recanto Sertanejo, o João Batista, bom dia. Bom dia para o Celso Luiz, Dona Magnólia, a Nilce, a Eliene, do Pesca e Paga Lajeado. Aquele abraço. Lá no Buqueirão. Alô, meus amigos aí do Buqueirão. Também estão me ouvindo do Buqueirão, né? A minha amiga Francisca Matias, o Geraldo, o Renato, a Maria do Carmo, a Sônia, o Joaquim, o Neguinho e a esposa, lá no Buqueirão. A Geniz da Rua 14, o João Martins da Silva, no bairro Brasília, o senhor João, a dona Maura, lá a dona Maria, né? O senhor João e dona Maria, da Rua 16, é o sogro e a sogra do Gerry. Alô, senhor João, dona Maria, da Rua 16, nosso abraço. Dona Maura e João da Cabrita. Alô, dona Maura, o João da Cabrita também está me ouvindo, né? Um abraço a vocês também, obrigado pelo carinho. Rosinete, fala comigo, Rosinete. Oi, Rosinete. Bom dia. A Rosineta tá mandando aqui, ouviu a música do Toca Fita do Carro, né? Do Toca Fita do Carro. Obrigado, Rosinete. Um abraço a você. Marlene do bairro Planalto. Tudo bem, Marlene? Bom dia, amiga.
8: Bom dia, Lindomar. Bom dia para você e todos os ouvintes da Paranaíba.
7: Obrigado.
8: Estou escutando a sua oração. Eu sou muito bom.
7: Amém.
8: Muito
7: bonito, né?
8: Também para nossa saúde.
7: Amém.
8: E eu peço você que passe uma música nos quatro cantos da casa. Ofereça a todos os ouvintes que moram na fazenda, na chácara, nos sítios e toda a minha família aqui na cidade. Que essa oração cubra todos nós com um manto divino, né? E que Deus abençoe o seu dia, meu dia e de toda a nossa família, tá bom? Tchau, viu? Estou continuando assistindo a sua voz, a sua oração, que é muito boa para nós todos, tá? Tchau, viu?
7: Falou, minha amiga Marlene. Já eu toco a sua música, tá bom, Marlene? Já, tá, amiga? Pode ficar tranquila, viu? Eu vou tocar essa aqui primeiro, tá na sua frente aqui, já eu toco a sua. Loane, lá do bairro Planalto. Loane, Conjunto Messias, né? Alô, Loane, bom dia, Pedrada. Toca música para nós, para Júlia, pro meu pai Carlos, o Henrique, lá da oficina do Manezão, né? Então tá. Vai para Loane, para Júlia, o Carlos, Henrique, na oficina do Manezão. Um abraço a vocês, bom trabalho, tá bom, turma? Luiz Cabeção, fala comigo.
9: Cleusio, uma Maurício.
10: Alô, Cleo. Bom dia, bom dia.
7: Bom dia, bom dia.
10: Amigo Lindomar Pedrado, Pedradinha. Pedrada, hoje vai ser diferente, eu não vou pedir música, não. Eu quero que você toque aí aquela oração, Salmo 91. Aí eu ofereço para todo mundo de Tumbiara, para vocês da Rádio Paranaíba. Ofereço para minha esposa Rosana, para Yasmin. Ofereço minha tia Marli lá no Panamá, meu primo Sidney, meu primo Alex. Ofereço o pessoal da equipe da Zilda lá no Solar Maria de Lourdes, para todo mundo de Tumbiara, Goiás. Eu, principalmente para você. Para você e a sua família, a Bebel e seus filhos, viu? E todo mundo da Rádio Paranaíba. Se você puder, você passa o Salmo 91 para nós, tá bom? Que Deus te abençoe. Tenha um bom dia aí.
7: Falou, Luiz Cabeção. Um abraço a você, amigo. Obrigado pelo carinho da companhia, tá bom? Um abraço a você. Muito obrigado pela audiência, tá bom, amigo? Um abraço todo especial pra você, né? Daqui a pouco eu vou tocar pra você. Vou procurar aqui, viu, meu amigo? Já eu toco pra você, tá bom? Salmo 191, né? Antes dos classificados, deixa eu atender mais um pedido aqui rapidinho. Deixa eu voltar aqui, minha amiga Marlene. Deixa eu atender a Marlene aqui, vou botar o áudio dela. Porque eu não vi a música que ela tava pedindo, né, Marlene? Eu tava no telefone.
8: Bom dia, Lindomar.
7: Bom dia.
8: Bom dia para você e todos os ouvintes da Paranaíba. Estou escutando a sua oração, que é muito boa para nós, né? Também para nossa saúde. E eu peço você que passe uma música, os quatro cantos da casa. Ofereça a todos os ouvintes que moram na fazenda, na chácara, no sítio e toda a minha família aqui na cidade, que essa oração cubra todos nós com um manto divino, né? E que Deus abençoe o seu dia, meu dia e de toda a nossa família, tá bom? Tchau, viu? Estou continuando assistindo a sua oração.

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1: E a hora certa.
2: 9:42.
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2: 9h44 na Paranaíba. 9h44. Bom dia para Sônia Salgadeira da Rua 15, né, Sônia? Um abraço a você, Sônia da Rua 15. Muito obrigado pelo carinho, tá bom? Olha, gente, não haverá o forró do Vila Vida, viu? Não haverá o forró do Vila Vida sexta-feira amanhã, porque o pessoal vai participar de um curso.

0: parentes e amigos para a missa de sétimo dia, em suprar sua alma. A missa é hoje, 19h30, na Catedral Santa Edicarda. Desde já, a família agradece a todos que lá comparecerem. Hoje tem matinê dançante no Sereia, 12h30. Animação, os Barra Dura, Creonito e Pedrinho da Acordeon. 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Bom dia para minha amiga Carmosina, a Carmosina Aguimar, lá do bairro Paranaíba. Alô, Carmosina. Alô, Aguimar. Bom dia para vocês, hein?
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0: Bom dia para você do signo de Libra. Atenção, Libra. Trabalho e dinheiro. Sua atenção aos detalhes, capacidade de análise e poder de barganha tendem a bombar no dia de hoje, favorecendo seu trampo e bolso. Só cuidado para não ficar enrolando tanto e acabar deixando boas oportunidades passarem em branco, viu? Bem-estar? Quintou com vontade de descansar e relaxar, mas da tarde em diante, a vibe muda, viu? Sair, papear, fugir do marasma, experimentar coisas novas, prometem fazer um bem danado para você hoje. Sobretudo, para a sua saúde mental. No amor, a leveza do seu signo pode dar lugar a uma busca por profundidade e honestidade, te levando a se entregar de corpo e alma no flerte ou romance. Os sentimentos tendem a se intensificar, a paixão, mas o ciúme também. Cuidado, hein? Marrom é sua cor, seus números, 26, 53, 17, tá bom? Libra, agora Escorpião. Escorpião, dinheiro, tudo indica que vai valorizar seus talentos e o próprio trabalho. Sua persistência tende a gerar din-din extra. A partir da tarde, mudanças repentinas podem rolar e pedir que repense como administrar as finanças. No bem-estar, tende a se sentir bem consigo mesmo, né? Sendo um bom dia para se cuidar, renovar o visual ou fazer algo que goste. Já a partir da tarde, o silêncio e descanso mental podem ser necessários para manter a paz interior. No amor, Vênus, o seu signo, te deixa no auge do poder de sedução, viu? Olha, Escorpião, Escorpiana. E aí, pode fisgar o crush ou conquistar de vez o coração de quem ama. Na intimidade, tudo indica que vai querer sair do arroz com feijão. Sua cor para hoje é preto, seus no 23, 58 e 59, tá bom, Escorpião? Para nós de Sagitário, trabalho. A lua no ponto alto, seu horóscopo coloca suas ambições em destaque e te ajuda a organizar planos, corrigir detalhes e mostrar serviço. Mas uma parceria pode tomar rumo diferente do previsto a partir da tarde. Amizades, pode começar o dia com vontade de ficar mais na sua, longe de amigos que sugam sua energia. E errado tá, não tá, viu? Já à tarde, Mercúrio entra na casa 11 e desperta seu lado sociável, conversante e rolezeiro. No amor, sentimentos escondidos podem vir à tona e até um ex tem chance de ressurgir. Pense bem, Sagitário. Pois tem gente que volta das cinzas, mas não é fênix. E é encosto, viu? Cuidado. Reviravoltas e surpresa tendem a rolar e agitar sua vida amorosa. Sua cor é pink, seus números 22, 59 e 23, meu amigo e minha amiga de Sagitário. Carmosina, o Aguimar.

0: Bom dia para vocês aí no bairro Paranaíba. A Nilda Abreu, o Elcio Granville, a minha amiga Dalva, o Mozair também, todo Granville ouvindo a gente. Nosso abraço.
1: Todo mundo tem uma lembrança boa, né? Então vamos cantar assim, ó.

0: boa demais!
1: Muito bom, lembrança boa do show da manhã. Deixa eu mandar um abraço à minha amiga Nina. A Nina, minha amiga de longas datas, né, Nina? A Nina e a Dona Maria estão lá me ouvindo, né? Um abração, Nina, Dona Maria. Ana Paula também, né, do bairro Paranaíba. Ana Paula, Dona Maria também, do bairro Paranaíba. Nosso abraço. A Neuza, o Osvaldo da Vila Vitória. A Marta Costureira da Rua V3, né, Marta Costureira? A Joana da Rua V9. O Chicão Garçom, a Silvana. Todo mundo ouvindo a Célia do bairro Vila Vitória, né, Célia? Um abraço a você também. O Mozair da Macena, o Mozair Avera na Rua da Máquina. A Yolanda e o Chiquinho da 16. Edivair do Pit Dog. A Denise, bom dia. Bom dia para a Gláucia. Para a Sônia Marlene também, né? Tá aí curtindo a gente. Minha amiga Herta. Meu amigo Joaquim, aí na Rua Caixa Dourada. A Mara, na Ponte Funda. O Fernando, aí na Ponte Funda também. O Zezão e a família da Ponte Funda. Zezão, um abraço a você, sua família da Ponte Funda. E essa música agora, a minha amiga Joana de Araporã. A Joana de Araporã, dedicando a música lá pro Oswaldo em Centralina. Alô, Oswaldo em Centralina. Para você, Oswaldo, em Centralina. E vai também para a filha do Oswaldo. A Maria Lúcia tá por lá também, né? Alô, Maria Lúcia, bom dia para você, bom dia para o Oswaldo de Centralina, quem dedica é a Joana de Araporã. 954.

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2: 9:56.
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13: Ei, moçada. São 9:59. 9:59 na Paranaíba. Bom dia para você de rádio ligado aqui no Show da Manhã. Deixa eu trazer mais uma participação aqui comigo, né? O Joaquim do Mototáxi, tá ligadinho, né, Joaquim do Mototáxi? Um abraço a você. A Josineide, do Remy Martins. Alô, Josineide, do Remy Martins. Jandirinha, do Jardim Liberdade. Bom dia, Jandira, do Jardim Liberdade. Meu nome é Catiúce. Gostaria de mandar um bom dia para vocês da rádio, para minha mãe Lucélia, né? E para a filha Maria Clara, que curte a programação da rádio todos os dias, aqui no bairro Zenon Borges. Bom dia para você, minha amiga Maria Clara. Bom dia para você, Lucélia. E a minha amiga que mandou uma mensagem para nós, a Cate Marques. Bom dia para vocês e obrigado pelo carinho, tá bom? Mais uma participação comigo no Show da Manhã, 9:59. Agora eu falo com a Cláudia, lá do Conjunto Maria Luísa Machado. Bom dia, Cláudia. Olá, Pedrada, bom dia para você. Dedica a música Chapeludo para o meu esposo, aqui no bairro Maria Luísa Machado, e para todos da

quinta-feira, né? É, curtindo a gente também. Obrigado, Cláudia. Ótima quinta-feira para você, para o seu esposo. E obrigado pelo carinho. Alô, cidade de Piranhas, lá em Piranhas. O nosso amigo Deusdete Piranhas, ligadinho comigo também no show da manhã. Nosso amigo Trisbinho, bom dia. É o Nando Moreno, participação de Rio Negro e Solimões. É o tal do Chapeludo. 10 horas em Tumbiara. Bom dia.

0: tal do Chapeludo, lá pra cidade de Piranhas. Alô, Piranhas, Deusdete, a família Piranhas.
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3: 10 horas e 3 minutos.

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0: 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Vamos faturar e voltamos já já.
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2: 10:09.
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0: Se você tem uma bicicleta usada aí, vamos doar para alguém que precisa. Nosso amigo Valtinho, um cara trabalhador, né? Precisa de uma bicicleta. Roubaram a dele, foi catar latinha, esqueceu a bicicleta, né? Agora a bicicleta se encandeada e entregar a bicicleta pro ladrão, né, Valtinho? Ei, Valtinho. Então o Valtinho precisa muito de uma bicicleta, gente, viu? Quem tiver bicicleta usada aí, não tá, aliás, não tá utilizando, né? E, então o Valtinho precisa de bicicleta para trabalhar. É um cara trabalhador, né? Trabalha dia a dia e precisa muito da bicicleta para trabalhar. Se você tem uma bicicleta para doar para ele, entre em contato comigo, tá bom? Azaria da Fazenda Panamá. Alô, Azaria da Fazenda Panamá. Muito obrigado, Azarias. Tá aí curtindo a gente, né, Azarias? Um abraço a você, amigo. Muito obrigado. Depois das Arias, Maria Dionara Rocha. Alô, Maria Dionara Rocha. Marilene, do Sebastião de Moura. Bom dia, Marilene. Aí no Sebastião de Moura. A Elza, do Novo Horizonte, da Rua Miguel Couto. Fala comigo, Elza. Bom dia. Bom dia.
8: Abençoado dia para você.
0: Amém.
8: Para todos vocês aí.
0: Para todos nós. Tá?
8: Deus derrama bênçãos e bênçãos sobre vocês.
0: Amém.
8: Tá?
0: Amém.
8: Estou aqui também ouvindo, tá? Programação toda. Espero que você ofereça para toda minha família. Não vou falar o nome não, tá?
0: Tudo bem.
8: Para todos vocês aí, para minha apreciação.
0: Amém.
8: Tá? Vou pedir nenhuma música não, estou ouvindo todas, né?
0: Obrigado.
8: Desde 5 horas da manhã que eu tô com a rádio.
0: Ô, beleza, hein?
8: Tá? Obrigado por vocês assistir, tá? Beijo no coração de cada um de vocês.
0: Amém.
8: Fique com Deus e até mais tarde, tá?
0: Que Deus abençoe o seu dia, viu, Elza? Aí do Novo Horizonte. Você e sua família, tá bom? Lá da Rua Miguel Couto, a Elza, né? Daqui a pouquinho o Zé Carlos com a voz da Diocese e seu rádio. Daqui a pouquinho, a partir das 10:30. Maria de Fátima, do Remy Martins. Ouvindo o programa também, né, Maria de Fátima?
9: Bom dia, Lindomar Pedrada.
0: Bom
9: Tudo
0: dia.
9: Bem por aí com vocês?
0: Tudo bem.
9: Lindomar, eu queria ouvir uma música. Pode ser qualquer uma do Bruno e Marrone. Se der tempo de passar, tudo bem. Se não der, sem problema. É, para minha irmã Valdirene, que mora lá no Panamá, que é sua ouvinte.
0: Valdirene.
9: E para minha irmã Francineide, que mora lá na Fazenda São José, município de Itumbiara, que é sua ouvinte também, tá bom? Então tá, tchau, obrigada e vamos trabalhar.
0: Obrigado, minha amiga. Um bom dia pra você, pra suas irmãs. Obrigado pelo carinho, tá bom? Bruno e Marrone, chega em seu rádio.

0: Bruno Marrone, Vidro Fumê, essa música Maria de Fátima do Remy Martins, dedicou para as irmãs, a Valdirene, lá no Panamá, e para a Francileide, na Fazenda São José. Classificados aqui na Paranaíba. Hoje tem matinê dançante no Sereia, meio-dia e 30 no Sereia. Animação, os Barra Dura, Creunito e Pedrinho da Acordeon. E amanhã não haverá o forró no Vila Vida, viu? Atenção, amanhã não terá forró no Vila Vida, tá bom? Convite de missa, a família de Heloísa Maria de Miranda Lara, viúva do professor Lara, convida parentes e amigos para a missa de sétimo dia e sufrar sua alma. A missa é hoje, 19h30, na Catedral Santa de Cássia. Desde já, a família lutada agradece a todos que lá comparecerem. 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É a Nova Paranaíba, o show da manhã, trazendo para você os três últimos signos desta manhã. 10h20.
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0: e peixes.
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2: 10:19.
3: 10:19 na Paranaíba, 10:19. Vou falar agora com você do signo de... Capricórnio. Capricórnio, aquário e peixes, né? Ô capricorniano, capricorniana, a sua quinta-feira tá assim, ó. No trabalho, quintou com os dois pés no chão. Depois do almoço, Mercúrio entra na 10ª casa e ativa sua diplomacia, o que pode abrir portas e te ajudar a alcançar metas. Mas Urano fica retrô e pode trazer imprevisto no serviço. Amizade, sua vida social tende a ficar intensa, com amizade e confiança se fortalecendo e novas conexões interessantes surgindo. Pode ajudar os amigos e contar com o auxílio deles também, inclusive na hora do sufoco. No amor, o amor pode nascer de onde menos espera, inclusive uma amizade ganhando cor. Aquele crush conhecido finalmente olhando, ou o seu amor, né, pintando no rolê, e com os amigos também. Se tem o love, clima de parceria e lealdade. Sua cor é verde, seus números 15, 24, 59, tá bom? Para você do signo de aquário, né? Atenção, aquariano, aquariana. Olha, trabalho. Seu poder de influência tende a aumentar e você pode ganhar destaque no serviço. E sem precisar ficar bajulando ninguém. Se está de olho numa promoção ou outro objetivo, bom dia para mostrar seus talentos. Sorte e grana, com mais atenção aos detalhes, pode enxergar oportunidade onde ninguém vê e organizar melhor as finanças. Suas ideias contam com a sorte, mas numa nova abordagem tende a fazer a diferença a partir da tarde, viu? Amor, sinal de atração inesperada. Agora com o seu amor, tende a sair da mesmice, viu? Mas a partir da tarde pode ser bom rever certas ideias e diversão a dois. Na intimidade, seu senso prático tem tudo para dar as caras. Sua cor verde esmeralda, seus números 51, 59 e 42. Último, peixes. Bom dia, peixes. Trabalho e grana. A lua em virgem mostra que unir forças tende a ser o caminho para melhorar o resultado do serviço. Já Mercúrio em Libra ativa seu lado diplomático e justo, te ajudando a negociar e desenrolar as contas. Família. Notícia ou mudança inesperada tem chance de acontecer dentro de casa a partir da tarde. Pode ser o momento de olhar para um assunto familiar ou questão do passado com os outros olhos. Olha, no amor, seu jeitinho acanhado pode despertar interesse de alguém. E as chances de embarcar num relacionamento sério são boas. A intimidade tende a crescer com conversas quentes, revelações e muito entrosamento. Verde claro é sua cor, seus números 38, 61 e 07, meu amigo e minha amiga de peixes. Bom dia, com muita alegria. É o show da manhã.
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2: 10 horas e 24 minutos.

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7: 10 horas e 27 minutos.
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0: Fecham-se as cortinas. O Show da Manhã fica por aqui. Na certeza do nosso dever cumprido, colocamos o ponto final e a gente volta em seu rádio às 16h, aqui na Paranaíba, com o nosso Entardecer o Sertão, viu? Na sequência, vem o José Carlos, meu amigo Diácono José Carlos, né? Com o programa A Voz da Diocese. Um abraço a todos, um bom almoço, né? E muito obrigado pelo carinho. Desculpa aí você que não foi atendido, tá bom? Mas amanhã a gente tenta atender você com todo carinho, tá certo? Bom dia, vem aí, A Voz da Diocese.
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4: Muito bom dia, meus queridos ouvintes, o programa Voz da Diocese. Bom dia, meu irmão Lindomar Pedrada.
0: Bom dia!
4: Sempre aqui, né? Muito alegre, disposto a trabalhar. Que Deus seja louvado, meu irmão. Você, este grande amigo, a todos os colaboradores desta grande emissora, né? Que sempre aqui nos acolhe muito bem. A você, nosso querido ouvinte, o programa Voz da Diocese, né? Espalhado por toda essa nossa região, ouvindo agora o programa Voz da Diocese. Muito bom dia a todos vocês. E agora eu convido a todos vocês que rezem comigo esta oração. Vinde, ó Deus, em meu auxílio, socorrei-me sem demora. Glória ao Pai, ao Filho e ao Espírito Santo, como era no princípio, agora e sempre. Amém. O anjo do Senhor anunciou a Maria, e ela concebeu do Espírito Santo. Ave Maria, cheia de graça, o Senhor é convosco. Bendita sois vós entre as mulheres, e bendito é o fruto do vosso ventre, Jesus. Santa Maria, Mãe de Deus, rogai por nós, pecadores, agora e na hora de nossa morte. Amém. Eis a serva do Senhor, faça-se em mim segundo a vossa palavra. Ave Maria, cheia de graça, o Senhor é convosco. Bendita sois vós entre as mulheres, e bendito é o fruto do vosso ventre, Jesus. Santa Maria, Mãe de Deus, rogai por nós, pecadores, agora e na hora de nossa morte. Amém. E o Verbo Divino se fez carne e habitou no meio de nós. Ave Maria, cheia de graça, o Senhor é convosco. Bendita sois vós entre as mulheres, e bendito é o fruto do vosso ventre, Jesus. Santa Maria, Mãe de Deus, rogai por nós, pecadores, agora e na hora de nossa morte. Amém. Rogai por nós, Santa Mãe de Deus, para que sejamos dignos das promessas de Cristo. Oremos, infundi, Senhor, como vos pedimos, a vossa graça nas nossas almas, para que nós, que pela anunciação do anjo, conhecemos a encarnação de Cristo, vosso Filho, pela sua paixão e morte na cruz, sejamos conduzidos à glória da ressurreição, por nosso Senhor Jesus Cristo, vosso Filho, que é Deus convosco, na unidade do Espírito Santo. Amém. Muito bom dia mais uma vez, meu irmão Lindomar Pedrada.
0: Bom dia.
4: Sempre aqui comigo, nós dois fazendo este programa. O Lindomar sempre muito atento, me ajudando a fazer o programa. Devagarinho eu tô aprendendo.
0: Amém.
4: Tô aprendendo, Lindomar. Eu vou chegar lá, hein? Chega. Você já tem quase 50 anos de microfone, né?
0: Isso, tem.
4: Com a graça de Deus.
0: Verdade.
4: Muito obrigado, Lindomar. Obrigado a todos vocês que sempre ligadinho conosco. Este programa que nós escutamos, a Palavra de Deus, aonde é um programa que nós vamos vivenciar a Palavra de Deus, né? Então eu quero agora mandar nossos abraços, né? Começando aqui pela nossa paróquias, capelas da nossa cidade, como também de toda a diocese, né? Aonde está chegando, né? E no seu rádio, o programa A Voz da Diocese. Alô, paróquia Nossa Senhora das Graças, Padre Wallison, nosso abraço. Congregação da Apresentação de Maria, secretárias Valéria e Ana Cecília, nosso abraço. Capela São José, Capela Divino Espírito Santo e Centro Comunitário Dom Antônio Lino, aonde aproveito e já mando meu abraço, meu grande amigo, irmão Magué e toda a sua família, né, sempre ligadinho conosco, fazendo conosco o programa Voz da Diocese. Obrigado, Magué. Alô, paróquia São Sebastião e São Benedito, Padre Andes, Diáconos Góes.

Góes. Diácono Góes, que hoje nós queremos rezar, né, entregando a sua mãezinha, que nesta noite, né, veio a falecer. Então, nossas orações, né, nosso sentimento a toda a família, meu irmão Diácono Góes, né, nossa solidariedade a você, nossas orações, e que a sua mãezinha possa descansar em paz. Também nosso abraço à nossa grande amiga, secretária Daiane, que foi aniversário dela ontem, né? Parabéns, né, Daiane? Mais uma vez, grande secretária ali na paróquia São Sebastião e São Benedito. Alô, Capela São Benedito, Capela São Judas Tadeu, Capela Sagrado Coração de Jesus. Nosso abraço a todos. Alô, Catedral Santa Rita de Cássia, Padre José Luiz, Padre Mateus e Diácono Roberto, secretárias Mônica e Sabrina, Capela Menino Jesus de Praga, Capela Santa Terezinha e Capela São Francisco de Assis. Nosso abraço a todos vocês. Também nosso abraço lá para a Cúria Diocesana, nosso bispo Dom José Aparecido e os secretários Júnior e Ellen. Nosso abraço a você, Júnior, a você, Ellen, toda a sua família. Alô, paróquia São Pedro e São Paulo. Padre André, nosso abraço. Pequenas missionárias eucarísticas lá na casa da AME. Secretária Márcia, nosso abraço. Alô, Sarandi, Capela São Sebastião e Nossa Senhora das Graças, nosso abraço. Também queremos mandar o nosso abraço lá para o Santuário do Divino Pai Eterno, lá no Panamá. Alô, Padre Jarbas, nosso abraço. Secretária Sara Ivânia, nosso abraço. Alô, Campo Limpo, Dona Fia, Dona Irene, nosso abraço. Né, Capela São Geraldo e Nossa Senhora das Graças. Quero aproveitar e mandar meu abraço, né, a todos lá do Panamá. De modo especial hoje, um abraço para Valdirene. Alô, Valdirene, a irmã da Maria, né? Maria de Fátima, que, olha, lembra da Valdirene, está ouvindo. Obrigado, Valdirene, por estar ligadinha conosco. Aproveitar e mandar também o abraço para outra maninha, Francineide. Francineide, lá na Fazenda São José, município de Itumbiara, né? Nossas ouvintes lá, ouvindo o programa. E também, aproveitando, já mandar aqui um abraço para Dona Maria das Chagas, que hoje oferece o programa, suas colegas do Terço, né? Lá do Morada do Sonho 2. Então, nosso abraço. Depois a Dona Maria das Chagas vai mandar o nome de vocês, tá bom? Alô, paróquia Santo Antônio de Pádua, Padre Tiago, Diácono Gimenez, nosso abraço. Secretário Leandro, Capela Santa Luzia, Capela Nossa Senhora da Rosa Mística e Capela Santa Francisca Xavier Cabrini, nosso abraço. Cida Lopes, Dona Dulce, Dona Maria Helena, Zé Claudino, porção do povo de Deus dessa grande região da nossa paróquia Santo Antônio de Pádua. Alô, paróquia Cristo Rei, Padre Alcio, nosso abraço. Secretária Elisângela, nosso abraço. Janaína e Patrícia, grandes colaboradoras, né? O Leomar e toda a sua família. Alô, Leomar, né? Depois você me manda o nome das meninas de novo. Eu não sei onde eu guardei, Leomar, mas um abraço a todas aí, você, toda a sua família. Alô, Capela Nossa Senhora Aparecida, Capela Nossa Senhora de Fátima e Capela Nossa Senhora de Lourdes Santo Expedito, lá no Dionária Rocha, onde aproveito e já mando o meu abraço também, né, ao José Pedreiro, grande amigo, grande mestre de obra, construtor, a Vilma, a Lúcia, a Janaína, todas aquela porção do povo de Deus, lá da nossa capela Nossa Senhora de Lourdes e Santo Expedito, lá no Dionária Rocha. A todos vocês, o nosso abraço. Queremos ainda, né, antes de nós rodar um trechinho dessa primeira canção, mandar meu abraço a essas grandes amigas, né, colaboradoras, a Alessandra, lá em Goiânia, sempre ligadinha. Obrigada, Alessandra, né? Sempre ouvindo o programa, Deus abençoa. A Dona Helenira, alô, Dona Helenira, nosso abraço. Né, a Maria de Fátima, que está também ligadinha conosco, né, a Luana, sua filha, a filha da Maria. Também lá na Regional da Saúde,
né, o Zezinho.

toda aquela equipe maravilhosa ali da Regional da Saúde, juntamente nosso irmão Diácono Roberto, ouvindo o programa. Queremos rodar um pequeno trecho desta canção muito bonita, da liturgia de hoje, o Salmo 138, que dedicamos a todos vocês.

0: Muito bem, voltando para o bloco central do nosso programa, aonde nós queremos mandar aqui, né, um abraço, ô Lindomar, o nosso irmão Jairo, Jairo Delfino, mandando um abraço, tá ligadinho conosco, obrigado Jairo Delfino, né, sempre ligadinho, Jairo Humberto, né, Delfino, Jairo Humberto, né,
1: isso.
0: Sempre ligadinho conosco, aqui no nosso programa Voz da Diocese. Muito obrigado, meu irmão. Também agradecendo mais aqui uma vez a Dona Maria Chaga, né? Que aqui agora mandou o nome das companheiras. Alô, Carmen! Alô, Cida, Mônica, Bruna, Rosana, Nenê, Dona Dora, Fátima e também seu esposo, as crianças, né? Que faz parte do terço, né? Lá na Sandra, Léo e seu Júlio, a Zânia, também ouvindo o programa. Tem mais, porém o momento não lembro, olha aí o nome, mas peço desculpa, não, desculpar Dona Chaga, Dona Maria Chaga, é importante que estão todos ouvindo o programa e o nosso abraço a todos. Agora eu convido então a todos vocês que juntos possamos, né, ouvir a palavra do Santo Evangelho e viver essa palavra desta quinta-feira de hoje. O Senhor esteja convosco, Ele está no meio de nós. Proclamação do Evangelho de Jesus Cristo segundo Lucas. Glória a vós, Senhor. Naquele tempo, falou Jesus aos seus discípulos: a vós que me escutais, eu digo, amai os vossos inimigos e fazei o bem aos que vos odeiam. Bendizei os que vos amaldiçoam.
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0: E rezai por aqueles que vos caluniam. Se alguém te der uma bofetada numa face, oferece também a outra. Se alguém te tomar o manto, deixa-o levar também a túnica. Dá a quem te pedir, e se alguém tirar o que é teu, não peças que o devolva. O que vós desejais que os outros vos façam, fazei-o também vós a eles. Se amais somente aqueles que vos amam, que recompensa tereis? Até os pecadores amam aqueles que os amam. E se fazeis o bem somente aos que vos faz o bem, que recompensa tereis? Até os pecadores fazem assim. E se emprestais somente aqueles de quem esperais receber, que recompensa tereis? Até os pecadores emprestam ao

pecadores para receber de volta a mesma quantia. Ao contrário, amai os vossos inimigos, fazei o bem e emprestai sem esperar coisa alguma em troca. Então a vossa recompensa será grande e sereis filhos do Altíssimo, porque Deus é bondoso também para com os ingratos e os maus. Sede misericordioso, como também o vosso Pai é misericordioso. Não julgueis,

dado, uma boa medida, calcada, sacudida, transbordante, será colocada no vosso colo, porque, com a mesma medida com que medirdes os outros, vós também sereis medidos. Palavra da salvação, glória a vós, Senhor. Que a palavra do Santo Evangelho perdoe os nossos pecados e nos conduza à vida eterna. Amém. Muito bem, querido irmão, querida irmã, nesta manhã de hoje, ouvindo esta palavra no Santo Evangelho, Jesus propõe um modo de vida que rompe com a forma de pensar humana. Olha aí, amai os vossos inimigos. Portanto, querido irmão, querida irmã, esta mensagem mostra claramente o amor radical de Jesus e seu Pai, e que deve ser como um sinal dos cristãos. É um amor tão desmedido que põe à prova os discípulos e nós também, pois é o amor incondicional, sem limites, o amor aos inimigos, que não pode ser compreendido nos padrões terrenos e que só acontece se estiver muito bem alicerçado na fé. Na fé. Portanto, queridos irmãos e irmãs, as expressões amar, fazer o bem, dar, aparece por 3 vezes no texto. Amar, fazer o bem e emprestar é apenas uma boa política, um bom negócio. Para sermos bons cristãos, considerados filhos de Deus, é preciso mais, pois sua medida são nossas atitudes. Assim como julgamos, seremos julgados. Como condenamos, seremos condenados. Mas também, como perdoamos, seremos perdoados. Então, querido irmão, querida irmã, você que escuta o programa Voz da Diocese, é neste contexto onde Jesus nos chama à generosidade, que ele chama também a Deus de Pai, pela primeira vez em sua vida pública, embora no versículo 35 esteja subentendido esse parentesco. O Pai é nosso exemplo. Ser como ele é ser generoso, pois ele não julga, não condena, perdoa as ofensas e dá sem medir custos. E nos ama com tanta intensidade que jamais poderá ser superado. Portanto, meu irmão, minha irmã, ouvinte do programa Voz da Diocese, que estejam certos de que nunca poderemos retribuir tanta generosidade. Não julgueis e não sereis julgados. Não condeneis e não sereis condenados. Perdoai e sereis perdoados. Querido irmão, querida irmã, que se conseguirmos viver este versículo, esta palavra do Santo Evangelho de hoje, já estamos num estágio de vivência cristã admirável. Que todos nós, todos os ouvintes do programa, unidos, façamos um grande esforço de fazer este mundo melhor, através da palavra de Deus, que é a verdadeira chave para abrir as portas do coração da humanidade. E como vamos conseguir isso? Onde está o grande segredo desta chave? Aqui está a resposta. Sede misericordiosos, como também nosso Pai Celeste é misericordioso. Portanto, querido irmão, querida irmã, busquemos viver fraternalmente a alegria do ressuscitado em nossas vidas. Ficamos com mais um trechinho desta canção que agora também oferecemos a todos vocês.

0: Muito bem, voltando para o nosso bloco final, aonde levaremos a todos vocês os nossos comunicados, nossos eventos. Né? Mas antes eu quero mandar aqui, né, um abraço muito fraternal a todos os ouvintes e de modo especial, alô Josineide lá do Marulina, nosso abraço. André do bairro Dom Bosco, nosso abraço. Alô, comadre Maírdes e compadre Lorival, olha aí, ouvindo o programa lá no Dom Bosco. Obrigado, comadre Maírdes, estou te esperando lá em casa, viu? Também a Lázara, alô Lázara lá do Cais, né? Também lá na Marulina, o Jário Delfino, ouvindo o programa. Alô, dona Margarida lá no Dom Veloso, ouvindo o programa. Rosineide também lá no Marulina. São pessoas maravilhosas, né? Que sempre ligadinho conosco. Mais uma vez, meu grande abraço, né? A minha sobrinha Patrícia lá em Goiânia, a minha sobrinha Daniele lá em Luiz Eduardo, lá na Bahia, ouvindo o programa, né? Também meu abraço à dona Divina, a dona Divina Luiz e seu Antônio, né? Ouvindo o programa. A dona Nenê, alô dona Nenê, ouvindo o programa, né? O Célio, alô Célio, alô Euripides, né? Célio lá na BP, sempre ouvindo o programa. Sonilso Gomes, Sonilso e dona Euripides Gomes, melhor dizendo, na rua 17 também, ouvindo o programa. A dona Sônia Solorival, lá na Vila Vitória 2. O nosso grande irmão Lindomar, lá no Executivo, o Jairo Santana. Alô, Jairo, alô, Lindomar, lá no Executivo, né? Ouvindo o nosso programa. A todos vocês, nosso grande abraço. E agora vamos aqui, né, ainda com os nossos comunicados. Nosso irmão Magué já mandou aqui o próximo Terço dos Homens, sábado, lá no Gás Prata, né? Próximo do Gás Prata, não vai estar aqui próximo, não sei. Mas veja bem, sábado, aqui lá no Gás Prata, né? Afonso Pena ali, o Terço dos Homens. Então você, nosso grande convidado, né? Que você já sabe aonde é e vai participar. Também nosso irmão Magué manda aqui a Missa da Partilha, né? Pastoral do Dízimo, comunicando. Neste sábado, missa das 17 horas, Capela São José Operário. Missa das 19 horas, Capela Divino Espírito Santo. E no domingo, missa 7h30, lá na comunidade Nossa Senhora da Saúde. E também missa das 9h30, paróquia Nossa Senhora das Graças. Missa das 19 horas, paróquia Nossa Senhora das Graças. Né? Não esqueça de trazer seu alimento não perecível. Então venha participar, venha rezar e fazendo a sua generosidade, a sua solidariedade, participando da Missa da Partilha. Muito obrigado a todos, né, que venha participar conosco. Também quero mandar aqui um outro comunicado muito importante, que nós já estamos nos grandes preparativos da festa e novena em louvor à Nossa Senhora Aparecida, né? Ali na nossa comunidade do bairro Planalto, né? De 1º a 12 de outubro. Vai agendando aí para você participar, viu? Festa e novena em louvor à Nossa Senhora Aparecida. Capela Nossa Senhora Aparecida, ali na Avenida Bartolomeu Dias Rocha, número 277, setor Planalto. Tem toda uma programação muito especial. Dia 1º de outubro, às 19 horas, Santa Missa e abertura oficial da festa, em louvor à Nossa Senhora Aparecida. Depois, do dia 3 até o dia 11, Santa Missas e novena em louvor à Nossa Senhora Aparecida, todos os dias às 19 horas e aos domingos às 18 horas. Dia 3 de outubro é o Terço dos Homens, né? E também às 19 horas, Missa Sertaneja. E assim segue toda a programação. E aqui do dia 11 de outubro, almoço festivo de Nossa Senhora Aparecida. Você adquire seu bilhete por R$ 25,00, né? Galinhada, tutu de feijão, macarronada e salada, né? Você vai participar. E no dia 12, né? O dia da nossa padroeira, o dia da criança, dia do aniversário da nossa cidade, né? Então, 3 missas. 7 da manhã, Santa Missa, com bênção da saúde. Olha aí, né? 9h30, Santa Missa e em oração pelas crianças. E 18 horas, solenidade de Nossa Senhora Aparecida, Rainha e Padroeira do Brasil. E todos os dias, barraquinhas, né? Barraquinhas com comidas típicas, todos os dias, pamonha, caribó, chica doida, frango frito, batata frita, caldos, bolinhos de milho, pizza, frango assados e bebida. Então venha participar conosco, traga a sua família para festejar, né, e louvar Nossa Mãe, Nossa Senhora Aparecida. A todos vocês, meus queridos irmãos, querido irmão Décio Ostaque, nosso grande abraço. A você que está ouvindo o programa, a Joaninha, alô Joaninha, alô Elisângela, alô Cecília, nosso abraço. Raquel, Luan, né, toda essa família, sempre ligadinho conosco. Também o Luciano do Frango Assado. Alô, Luciano. Tem um áudio aí conosco,
1: Luciano,
0: né?
1: Luciano aqui do Frango Assado. Tô aqui ouvindo o senhor, hein? Manda um alô pra nós aí. Tamo junto.
0: Muito bem, Luciano. Muito obrigado, né? Sempre ligadinho conosco no programa A Voz da Diocese. Também mandar meu abraço, né? A dona Ruilza, o seu João, a dona Nezinha, né? Lá da 10, que... Dona Nezinha, o maninho passou aqui com um doce de leite, um arroz doce, viu? Eu não sei se ele já falou com a senhora, depois eu estou esperando o meu. Também o Frank me coloca aqui, olha lá, nossa grande ouvinte, Nilda Abreu, lá no condomínio Granville, nosso abraço, né? Obrigado, Nilda, por estar sempre. O João Batista, lá no Santo Inês. Obrigado, João Batista, ouvindo o programa. Também ali a Domingas, né? Vila Beatriz. Obrigado, Domingas, ouvindo o programa. Também o Donizete, o André, lá no Dom Bosco, né? Bom dia, meu irmão Frank, já está aqui. Olha que maravilha, né? Também o Donizete ali, Magué, eu já falei dessa programação, né? Da partilha, da missa da partilha. Também a todos vocês que estão ouvindo o programa, nosso muito obrigado, né? Eu não posso deixar aqui de mandar meu abraço e também, né? O meu tio Vicente. Alô, tio Vicente, né? Lá da Marulina. E a minha querida mãezinha, a dona Severina, as minhas maninhas, Luciene, Cida, Lucimar, Lindalva, Lurdinha, João Luiz da Cunha, que é o pai da Fernanda, o Ítata Perseiro, nosso grande irmão, né? Toda a comunidade do Santo Expedito, né? Nosso irmão Antônio Elias, o Tonzinho, o José Júlio, sempre ouvindo o programa. A todos vocês, meus irmãos e minhas irmãs, fiquem todos com Deus, o nosso forte abraço e até quinta-feira com a graça de Deus. Senhor esteja convosco, Ele está no meio de nós. Pela intercessão de Santa Rita de Cássia, desça sobre nós a bênção de Deus Todo-Poderoso, Ele que é o Pai, o Filho e o Espírito Santo. Amém. Um bom dia a todos, fiquem todos.

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2: 11 horas e 2 minutos.

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4: Santos vence o Atlético Mineiro por 2 a 0 pela Sul-Americana. Palmeiras venceu apertado a LDU por 1 a 0 e leva vantagem para jogar no jogo de volta no Equador. Corinthians empata com o Estudiantes na Argentina e vai decidir a vaga para a semifinal da Liberta em casa na próxima semana. Flamengo enfrenta hoje o Independiente del Valle do Equador no Maracanã às 9h30 da noite.
5: Tô aí já e com um a menos, Atlético Goianiense segura a pressão do Ceará e vence e se aproxima do G6. Zaga desfalca, faz o Moser, técnico do Goiás, resolver a escalação para hoje, né? O jogo de hoje entre Vila Nova. Escalação do Vila Nova, Guto Ferreira tem retornos, mas perde zagueiro para o clássico. 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
6: 11 horas e 8 minutos.
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4: Estamos de volta aqui nos microfones da Paranaíba com o nosso programa Paranaíba nos Esportes. E hoje, prazerosamente, né, com muito orgulho, estamos recebendo aqui nos nossos estúdios vereador Advair Neto, muito atuante na nossa Câmara Municipal, grandes projetos, ele que é diretor também da nossa emissora. E estamos recebendo o João Pelizzani Júnior, ele que é promotor. É, já o quarto torneio, né, de pesca na cidade de Itumbiara, um esporte realmente muito gostoso. Eu gosto de pescar, mas eu sou muito amador. É só com a varinha mesmo na beira do barranco ali, né? Mas é uma alegria estarmos recebendo essas duas personalidades hoje aqui no programa Paranaíba dos Esportes para falarmos deste evento que está chamando muita atenção. E é o quarto ano, todos os anos com muito sucesso. Quero cumprimentar o João Pelizzani Júnior, que é o promotor deste grande evento de pesca esportiva, né, desse torneio que vai acontecer nos dias 12 e 13 deste mês, na represa de Furnas. Primeiramente, parabéns aí pelo evento, né, e temos certeza que vai ser coroado de pleno êxito, de muito sucesso. E você pode ficar à vontade, Joãozinho, para falar de mais este grande evento do esporte e esse esporte tão gostoso que é pescar. Bom dia.
5: Bom dia, seu Jair. Papo bacana que a gente estava tendo aqui, agradeço o senhor, né, pela simpatia, agradeço o Neto aqui presente também, agradeço a emissora, né, a rádio, porque esse espaço é muito importante para a gente convidar, né, o pessoal da nossa região, para a gente falar da importância da pesca esportiva.

0: já que a gente é tão abençoado de, por águas, né? Nosso Rio Paranaíba, ele é um espetáculo mesmo da natureza e a gente pouco aproveita essa bênção que a gente tem na porta da nossa cidade, né? A gente aproveita muito pouco. E já é o quarto ano que a gente faz o evento, em 2021 a gente fez, 2023, 2024 e 25, né? 21, 24 e 25. E o ano passado foi um evento abençoado, tivemos 88 equipes, né? Das cidades aqui por perto, Tumbiara, Bom Jesus, Buriti Alegre, Cachoeira, Caldas Novas, Morrinhos. E esse ano não foi diferente, né? A gente já está com 85 equipes. Ainda tem inscrição hoje e amanhã, ainda está valendo. O pessoal está aqui, o pessoal da última hora está procurando a gente para fazer as inscrições.
1: Até, né? Amanhã pode fazer as inscrições?
0: Até, né? Amanhã, até às 18h30 de amanhã pode fazer a inscrição.
1: É através do telefone, algum site?
0: Sim, através do site da Loja Bom de Pesca e também pelo WhatsApp da Loja Bom de Pesca, né? Ou até indo lá na Loja Bom de Pesca, a gente faz a inscrição presencial. Hoje o WhatsApp ajuda muito, né? O site tem um passo a passo para o pessoal se inscrever. E a inscrição hoje está o valor de R$600 por equipe, né? A equipe pode ser formada por até 3 pescadores, por homem, por mulher, por criança, desde que um adulto esteja acompanhando. Mas é uma competição de pesca esportiva. A pesca esportiva tem crescido muito, Sr. Jair, no Brasil inteiro. E o estado de Goiás tem até um incentivo, né, do Goiás Turismo, que é um torneio que eu participo com as minhas equipes, que chama Circuito Goiano, né? A gente ficou liderando esse Circuito Goiano por um período, a Loja Bom de Pesca, né, onde eu faço parte dessa equipe, e agora a gente está promovendo o nosso evento, né, que é o evento que eu falo que é o evento de Tumbiara, é o evento que a gente gosta de fazer, porque é apaixonado mesmo. A gente coloca a inscrição para o valor da inscrição para custear mesmo os custos, e às vezes nos 3 anos anteriores a gente ainda custa fechar a conta para cobrir as despesas, né? Mas a gente faz porque é apaixonado e para poder também promove a loja também, é claro, né?
1: E tem alguma premiação, Joãozinho?
0: Tem uma premiação de mais de R$70 mil.
1: Ó, que maravilha!
0: Tem 2 barcos, 2 carretas, 3 motores elétricos, tem um iPhone Pro Max 17. Né?
1: Isso, é muito valioso, né?
0: É muito valioso.
1: Os prêmios são valiosos.
0: Só de troféu eu tive um investimento de mais de R$10 mil. Só de troféu, né? Porque são 10 equipes que são premiadas, tem o maior peixe feminino, tem o maior peixe da competição. Todos os troféus são dados para a equipe, não é de forma individual, então a equipe é por 3. Então a gente tem mais de 40 troféus, né? Todos muito bem feitos, lindos.
1: Eu costumo dizer o seguinte, esse Rio Paranaíba é uma dádiva de Deus, né? Um presente, ele cortando aqui a cidade de Tumbiara, praticamente é uma escola para os pescadores, hein? Porque aqui nós temos muitos adeptos desse esporte, até porque o rio passa dentro da nossa cidade e as pessoas já estão acostumadas a pescar, e quem gosta, realmente gosta, é um esporte muito gostoso, distrai muito. E além do mais, você vai lá, pega um peixinho frito é muito gostoso e acaba viciando as pessoas na pesca, né, Joãozinho?
0: Sim, eu falo que a pesca esportiva, desde 2019, a gente promove evento. Ela veio mudando muito a questão da cultura, né? Assim, da cultura de pescar, e é claro que a pescaria esportiva, ela também não é radical. A pescaria esportiva, a gente pesca, mede o peixe e faz a soltura desse peixe. Mas a gente sempre...
1: Se tiver dentro da lei, aproveita. Se não tiver, solta novamente. Liberta o peixe, né?
0: Sim,
1: para água novamente.
0: É medido e é solto, né?
1: Exatamente.
0: Comer um peixe na barranca do rio é muito gostoso, é muito bom. Mas a pesca esportiva, ela fomenta isso. Ela traz para essa criançada, para esses mais jovens, a importância da preservação.
1: É um bom exemplo, né? Para as pessoas, sem dúvida alguma.
0: É um exemplo que a gente está transmitindo aí para as novas gerações.
1: Exatamente.
0: E a gente tem aprendido que a soltura do peixe, a gente está falando isso muito, sobre isso, fomenta muitas coisas, as pousadas, os guias de pesca, fomenta os postos de gasolina, os supermercados.
1: Envolve uma série de coisas.
0: É muita coisa que promove, porque o tucunaré, esse peixe, o tucunaré, né, a gente tem o peixe, o nome científico do nosso tucunaré aqui é Cicla Kelberi.

0: que é o tucunaré amarelo, né, que é o natural daqui, e a gente tem o cicla piquiti, que é o tucunaré azul, né, que ele não é da nossa bacia do Paranaíba, mas ele é da bacia do Tocantins. Mas ele entrou aí nos meados 70 na nossa região, e é um peixe sim dominante, né, mas a natureza ela se encarrega de se adequar a tudo. O ser humano que, na verdade, bagunça muito isso. Então, assim, a natureza, hoje esse tucunaré convive com outras espécies de peixe nativa, né? Encontra ainda muito peixe nativo na região, mas também grandes exemplares dessa espécie, que é o tucunaré azul, que é o foco do competidor esportivo, que é o maior.
1: Exatamente. A gente nota, né, Neto, pelo conhecimento do Joãozinho, é um cara que estudou muito, ele é do ramo realmente, é como um advogado que sabe todas as leis, ele sabe tudo sobre pesca. Deixa eu cumprimentar o Neto, que é o nosso diretor da Rádio Paranaíba e hoje um vereador muito atuante na Câmara Municipal, tem realmente prestigiado e incentivado todos os eventos importantes aqui na cidade e em toda a região. Primeiramente, Neto, quero te dar os parabéns por você estar apoiando mais esse projeto aí, esse esporte tão gostoso que é pescar, apoiando aí o Joãozinho e toda a sua equipe coordenadora deste grande evento que pelo quarto ano acontece na cidade de Tumbiá. Prazer tê-lo conosco mais uma vez aqui no esporte. Bom dia.
2: Bom dia, Jair. Bom dia aos amigos ouvintes da Nova Paranaíba, ao nosso companheiro Joãozinho. É uma grata felicidade a gente estar podendo apoiar mais esse grande evento. Realmente, como você falou, a nossa missão na vida pública é incentivar, usar da política para fazer as boas políticas e não fazer politicagem. E é isso que os eventos também que a gente busca promover, é trazer, agregar um interesse público também, ao esporte, ao lazer também e ao conhecimento das pessoas, ao conhecimento do quanto que é valioso estar desfrutando dessas oportunidades, dos momentos e também do conhecimento do quanto que é necessário também a gente preservar o meio ambiente, que além do que eles fazem também, eles atuam de forma bem consciente durante todos os torneios que a gente vê, que é bem preciso nessa questão, e enfatizando o quanto que é prazeroso e resgata esse movimento também da pescaria, que envolve toda a família, toda a amizade. Isso é satisfatório da gente ver.
1: É um evento turístico também, né?
2: É um evento turístico. Nós estamos falando aqui de 50%, nós aqui antes da entrevista, 50% do pessoal que vem é de fora, né? Curumbaí, Uberlândia, eu vi aqui uma listagem aqui que o Joãozinho mostrou.
1: A região toda aqui sempre participou,
2: então,
1: né?
2: Então mostra a paixão que se tem por esse esporte também, e mostra também a credibilidade que se tem na cidade de Tumbiara, no Joãozinho também, que está promovendo esse grande evento. E nós também, como ente políticos, nós temos que abraçar, incentivar, porque é um momento importante que também vivemos economicamente, que a gente pode criar um momento oportuno, que seja para a venda do cafezinho, que seja para hospedagem, para o almoço, para a gente fomentar a nossa economia.
1: Exatamente. A gente costuma dizer o seguinte: todos os eventos são importantes e todas as modalidades esportivas têm que dar atenção, realmente, porque tem os adeptos, tem aqueles que gostam, né? É pesca, é vôlei, é basquete, é tênis, é futebol, não importa se o futebol é o mais preferido, né? No mundo todo, mas de qualquer maneira, todas as modalidades esportivas são importantes e é preciso que realmente você, como vereador, que tem dado apoio a todas essas modalidades, não importa, né? Tem dado total apoio àqueles que estão realmente integrados nessas equipes fazendo esses eventos, né, Neto?
2: Perfeitamente. Nós estamos na política para somar e para unir forças, né? Não para dividir, não é para somar. Isso daí, enquanto nós estivermos com condição de vereador, nós estaremos sempre disponíveis e abertos aí ao diálogo, a construir novas pontes, né, no que se diz sentido, em todas as áreas também, no esporte e no lazer. E agora também, como rádio, né, como representando a rádio, é um prazer também, da mesma forma, a gente está levando aos nossos ouvintes, está fomentando a cidade, do que está acontecendo, o que tem de bom acontecendo dentro da cidade de Tumbiara, é nosso papel, é nosso dever, e o Joãozinho é de casa aí, tem portas abertas para a gente estar abraçando esse torneio, e com toda certeza vai continuar por bons e longos anos.
1: Muito obrigado, Neto, pela presença. Nós queremos te dar os parabéns. Eu tomo liberdade aqui para falar em nome da população, né? E principalmente em nome dos pescadores, das pessoas que gostam da pesca, e é um esporte realmente muito gostoso. Te dar os parabéns pelo apoio a este evento, né? E agradecer ao Joãozinho pela presença aqui no nosso programa, por vir aqui para divulgar esse evento que vai acontecer novamente, volto a repetir, nos dias 12 e 13 deste mês, agora, né? Dias 12 e 13, as inscrições estão abertas, né? E o Joãozinho já passou aí o site e também o telefone, para que você que deseja participar desse evento possa participar, porque vai ser dois dias realmente fantásticos, históricos para o nosso povo, para esses que gostam da pesca esportiva. Joãozinho, muito obrigado pela sua presença. Se você tiver mais algo a acrescentar, muito obrigado, Neto, um abraço.
2: Eu que agradeço, Jair, aí, ao tempo, à disposição de todos aí, mais uma vez convidando a toda a população para participar. Você também, que é iniciante, fique à vontade, que faça sua inscrição, vá lá aprender, vá lá curtir esse momento. Parabenizar também a todos os parceiros que contribuíram para que esse momento chegasse agora com tanto êxito, né, que eu tenho sem dúvida nenhuma que vai acontecer. E também parabenizar o Joãozinho, porque não é fácil abdicar também das suas obrigações, do seu tempo aí, esse período todo.
1: Afazeres particulares, né?
2: Para dar esse talento aí, é uma missão que você carrega aí. Te parabenizo aí mais uma vez por esse ânimo aí, e estou sempre à disposição. Grande abraço.
1: Abraço, Neto. Muito obrigado. Joãozinho.
0: Eu que agradeço, né? Agradeço o espaço, agradeço o Neto. Segundo ano que eu estendo a mão para ele, ele estendeu a mão de volta para mim. Isso é muito importante para a gente. Como ele falou, a gente não faz um evento desse sem parcerias. Agradeço todos os apoiadores do evento, tá? E convido o pessoal para participar e falar que amanhã, né, é o último dia, né? Então, quem ainda não se inscreveu, só entrar em contato na loja. Posso falar o telefone? 649-9296-8588 ou 3431-9676. Só entrar também no Instagram, né, @bontepescaitumbiara, que lá tem o nosso link para fazer a inscrição através do link, né? E é isso, Jair. Muito obrigado mesmo.
1: Nós
0: só
1: que agradecemos, Joãozinho. Uma premiação muito rica aí para aqueles que gostam do esporte da pesca, né? Desejamos realmente muito sucesso, e que o ano que vem aconteça com mais sucesso ainda do que esse ano, e que torne uma data aí tradicional, né? Para todos aqueles que gostam da pesca esportiva. Realizado todos os anos aqui na cidade de Itumbiara. Parabéns a você e a todos os seus companheiros que integram aí a sua comissão organizadora. Boa sorte aos pescadores, né? A todos aqueles que vão comparecer. Temos certeza absoluta, serão dois dias de muita alegria, né, para todos que vão participar. Muito obrigado, Joãozinho.
0: Obrigado.
1: Parabéns aí pelo evento e boa sorte para vocês todos, tá?
0: Muito obrigado.
1: Aí, portanto, a participação do Joãozinho, que está promovendo o torneio de pescas, né? A pesca esportiva, nos dias 12 e 13 deste mês, aqui na cidade de Itumbiara, lá na represa de Furnas. Volto com você aí, meu caro Franklin Gaspar.
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4: 11 horas e 28 minutos.

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1: Sou eu, na emissora que amo, fazendo o que gosto, o melhor programa esportivo do interior do Brasil, Paranaíba dos Esportes. Abraçando aí meu amigo Paulo e a Juliana, casal simpaticíssimo lá da Marmoraria Rocha. A eles e os funcionários, o nosso abraço, nosso carinho, gente boa demais da conta. Meu amigo Nenenzão, né? Lá da oficina do Nenenzão, dos grandes pintores que nós temos aqui em Tumbiara, grande amigo de longas datas. E o Carlos Henrique também, que é pintor lá do Nenenzão, ele diz que é o homem das galinhas. É ele que cria dezenas de galinhas caipira ali no final da Beira Rio, né? Ali próximo ao posto fiscal. Alô, meu caro Carlos Henrique. Tem que trazer uma galinha dessas caipiras pra gente aqui, né? Fazer uma galinhazinha com arroz não é ruim não, viu? Um abração, viu, Carlos Henrique? Um abraço também para os funcionários da oficina do Nenenzão, todos eles que estão curtindo o nosso programa, o Gilmar Servato da Oficina do Tempo e o Toninho Leiteiro também, grande amigo, além do Cardoso lá do Tijolão, todos ligados aqui na Paranaíba, curtindo o nosso programa. O Vanderlúcio, o Janeir, né, lá na cidade de Cachoeira Dourada de Minas, também estão ouvindo o nosso programa. Marlúcio, esposo Janeir, a galera toda lá em Cachoeira de Minas. Meu amigo Jotinha, grande jornalista Jotinha, ex-vereador de Cachoeira de Minas, também ouvindo a gente. Um abraço para todos vocês aí. Vamos então destacar os clubes goianos, meu caro Franklin Gaspar. É com você, garotinho.
2: Vamos lá, Jair. Antes eu quero mandar um abraço também lá para o Dério Ezequiel, né? Nos ouvindo. Opa. No Instagram. O meu gente, amigo Edinho demais. Do Espetinho e também o Júnior Rodrigues 6634 ouvindo o nosso programa pelo Instagram. E já ontem tivemos rodada, né, da segunda divisão do Campeonato Goiano, lá no Aníbal Batista de Toledo. O Goiânia perdeu em casa para o Goianese, né, 3-2. Lá no Geraldão, o Tupi 2, Morrinhos 1. No Jonas Duarte, o Grêmio Anápolis 1, São Luís também 1. No Odilon Flores, em Mineiros, o Mineiros 1, Bom Jesus 0. E lá no Abraão Manuel da Costa, o Trindade 0, Rio Verde 2, né? E dessa maneira, com esses resultados, a classificação ficou da seguinte maneira. Em primeiro lugar, o Rio Verde com 23 pontos.

0: pontos. Em segundo lugar, o Goianésia, com 22 pontos. Em terceiro lugar, o Bom Jesus, com 21. Em terceiro, em quarto, o Tupi, com 16 pontos. Em quinto, o Morrinhos, com 15. Em sexto, Goiânia, com 14. Em sétimo, Mineiros, com 13. Em oitavo, Grêmio Anápolis, com 9. Em nono, São Luís, com 8. E na lanterninha, o Trindade, com 5 pontos, já.
1: É, tá uma roda gigante aí entre o Rio Verde e o Bom Jesus, né, rapaz?
0: Isso. Rio Verde, Bom Jesus e Goianésia, os três vão brigar até o final.
1: O regulamento aí nesse campeonato da divisão de acesso sobe quantos mesmo,
0: Flávio? Vai subir 2 já.
1: Só 2, né?
0: Só 2.
1: É, rapaz, eu tô com medo agora. Agora esse tropeço aí, esse resultado negativo foi ruim pro Bom Jesus, hein? O Rio Verde assumiu novamente a liderança do campeonato, né? No jogo anterior, o Rio Verde perdeu, o Bom Jesus venceu, agora inverteu, né?
0: Isso, agora inverteu. E agora o Goianésia também, né? Tá, como disse, tá querendo muito essa vaga.
1: É um dos que tá ameaçando também a vaga do Bom Jesus, né?
0: Isso, o Goianésia agora tá com 22 pontos, né? E exatamente, o Bom Jesus tá com 21. E a próxima rodada, o Bom Jesus vai enfrentar em casa o Tupi, né? Tupi que vem de Vitória, aliás, o Tupi ganha isso, vem de vitória contra o Morrinhos. E depois o Goianésia enfrenta o Grêmio Anápolis. O Morrinhos vai enfrentar o Trindade. O São Luís vai pegar o Mineiros. E o Rio Verde, né, encara o Goiânia em casa.
1: É, o Bom Jesus agora tem que começar a torcer para resultados dos concorrentes, né? Não depende só dele mais, né?
0: Tem que ganhar os jogos agora, né? Ganhar em casa tem que ganhar.
1: Porque começa a ameaçar o Bom Jesus e a equipe do Goianésia também, que é um time forte, né?
0: Isso, o Goianésia se recuperou, né? Depois de um começo meio ruim, né? Ruim, bastante. Exatamente. E se recuperou no campeonato e já está brigando já para subir. Com o Bom Jesus e o Rio Verde.
1: Exatamente. Vamos então destacar aí os clubes goianos da Série B do Campeonato Brasileiro, Franklin.
0: Isso. Ontem tivemos jogo pela Série B. O Atlético Goianiense ganhou de 2-1 do Ceará, né? Com 1 a menos. Atlético constrói vitória no primeiro tempo, leva sufoco no segundo, mas sai vencedor diante do Ceará no confronto realizado lá no Antônio Ascioli.
1: Tá melhorando o Atlético, hein?
0: Isso, o Atlético venceu por 2-1 nesta quarta-feira, dia 9, pela 27ª rodada da Série B do Brasileiro. O Dragão marcou 2 gols rápidos no primeiro tempo, com Guilherme Marques e aos seis, né, e o Giovani Soares aos 11. E depois tirou o pé do acelerador. O Vozão descontou aos 38 com o Melk e depois foi só pressão no segundo tempo até o final da partida. Mesmo diante disso, o rubro-negro soube se defender e assegurou o placar positivo até o final. Com o resultado, o Dragão chegou aos 43 pontos e está na 7ª colocação, mesmo número de pontos do Operário do Paraná, que abre o G6, mas com menos vitória, 12 contra 13 do Operário. Na próxima rodada, o Dragão vai encarar o Criciúma no domingo, dia 13, às 4 da tarde, no Ascioli. O Ceará é o 16º, com apenas 31 pontos, e pega o Fortaleza no mesmo dia, às 18h30, já.
1: Exatamente. E o Vila e o Goiás? Hein, Frank? Muito bem. Tá aí o Frank destacando aí, né? O Atlético conseguiu uma vitória importantíssima, né? Por 2-1. O time vem em ascensão, vem crescendo a cada jogo, né? O time do Atlético realmente dando resposta ao torcedor pelas contratações que foram feitas. O time tá subindo de produção. E ainda tem chance, né, Franklin?
0: Tem bastante chance, né? Como eu digo, ele está perto do G6, né? Só apenas, se não me engano, 1 ponto, né? E exato, vai brigar até o final. Deixa eu ver aqui a classificação aqui. O Atlético está em sétimo, né? Com 43. O sexto lugar também está com 43. E o quinto, que é o Vila Nova, está com 44. Enfim, tem bastante chances de brigar
1: com o Atlético. Eu te perguntei aí sobre o Vila Nova. Eu estava aqui atendendo uma ligação. Vila Nova e o Goiás.
0: Isso. Marquinhos Gabriel do Vila Nova diz que clássico é o cenário perfeito para a retomada do Vila Nova na Série B. O meia afirma que Tigão precisa entrar ligado, né, desde o início da partida.
1: O jogo será hoje, né?
0: Hoje, depois de ser goleado por 5-0 pelo Atlético, o Vila Nova volta as atenções para o clássico contra o Goiás, que será disputado nesta quinta-feira, dia 10, né, a partir das 19h30.

0: 20h30 no estádio Onésio Brasileiro Alvarenga, em Goiânia. Para o meia Marquinhos Gabriel, o clássico é o cenário perfeito para a equipe colorada dar a volta por cima e reagir na competição. Nós sabemos que somos fortes em casa, então, depois de uma derrota fora de casa, é o cenário perfeito para dar esta reviravolta no clássico. No primeiro turno, eles nos venceram, mas agora, na nossa casa, a gente precisa se impor desde o começo, mostrar nossa força e o que queremos, a vitória. Temos certeza de que a torcida estará em peso para nos apoiar, então temos que dar essa resposta. Vila Nova e Goiás se enfrentam na noite desta quinta-feira, às 19h30, lá no Onésio Brasileiro Alvarenga. E os ingressos já estão esgotados já.
1: É o que eu ia te dizer aqui, antes de você falar das novidades do Goiás, notícias do time Alviverde, né? O Verdão da Serra, estou acompanhando aqui, todos os ingressos já foram vendidos. As torcidas organizadas do Vila Nova estão preparando uma grande festa para recepcionar os jogadores. Obviamente, quando da entrada do time no gramado, né, lá do Oba. O Oba hoje vai ser pequeno, vai ser um verdadeiro alçapão, né? Eu acho o seguinte, Goiás vai ter que jogar muita bola para vencer o Vila Nova. Pelo menos, vamos ver se vai mexer com o brilho desses jogadores. Aquela derrota vexatória, né, de 5-0 diante do Atlético, que foi fora da curva, né? Uma derrota totalmente inesperada aí pelos vilanovenses. E agora o torcedor mostrou todo o amor e o carinho que tem pelo clube, né? Esgotou todos os ingressos, nunca deixou de apoiar o time, nem nos melhores, nem nos piores momentos. Então é necessário também que a equipe do Vila Nova dê uma resposta. Caso aconteça mais uma derrota hoje diante do seu maior adversário, seu maior rival, que é o Goiás, a coisa pode realmente descambar aí para um início de crise, um princípio de crise, apesar do bom campeonato, começou melhor, mas ainda está realmente numa posição privilegiada em termos de Série B. Né? Um campeonato muito equilibrado, as equipes se equivalem, mas de qualquer maneira o Vila Nova daqui para frente tem que começar a ganhar se quiser realizar esse grande sonho de chegar à elite, né, o meu caro Franklin Gaspar?
0: É isso aí, já. E caso o Goiás perca, como diz, esse jogo hoje, né, acho que o técnico Moser vai balançar bastante no cargo, viu?
1: Ele tá na corda bamba já,
0: tá,
1: né?
0: Na corda
1: ele
0: tá bamba,
1: sobre aviso, como se diz, né?
0: O Guto Ferreira, eu acho que ele tem mais, como dizer, tem mais crédito ainda no Vila, né? Eu
1: não,
0: creio que
1: ele tá
0: que
1: com mais gordura.
0: Isso, tem mais gordura ainda, dá para aguentar mais um pouquinho. Mas do Goiás, infelizmente, eu creio que vai.
1: Desgastou muito o Guto Ferreira também, aquela derrota de 5-0, né?
0: Isso.
1: Mas eu acho que ele foi muito feliz na entrevista dele, nas explicações. Ele acabou, de certa forma, né, com o argumento que ele tem, com a vivência que tem como treinador, é um treinador vencedor, já subiu inúmeras equipes, né, é um campeão, né, de levar as equipes às fases mais altas do futebol brasileiro. Então foi convincente a entrevista dele, né? Ele falou que o time realmente estava totalmente desorganizado, que ninguém obedeceu o esquema tático que ele passou para os jogadores em campo, foi um desastre, que aquilo foi um acidente de percurso, que não pode acontecer com uma equipe como Vila Nova, que tem um plantel caro, um plantel bom, né? Em termos de futebol de Série B. Enfim, parece que o torcedor também resolveu, né? E a diretoria dá mais oportunidades aí ao Guto Ferreira, que é um treinador que se identifica muito
0: já.
1: Com o Vila Nova. Pois não?
0: E hoje, né, como diz, pro Vila Nova é uma ótima oportunidade, né, para os jogadores mostrarem, né, que foi apenas um desvio de rota hoje, né? E fazer um grande resultado hoje.
1: Exatamente. E as notícias do Alviverde aí do Verdão da Serra, Frank?
0: Goiás liga sinal de alerta antes de clássico contra o Vila Nova. Verdão sofreu gols em 9 dos últimos 10 jogos na Série B. Depois de perder em casa para o Fortaleza por 1-0, o Goiás tenta no clássico diante do Vila Nova finalmente encontrar estabilidade na Série B. Com 36 pontos conquistados até o momento, o Verdão ocupa a 13ª posição na tabela, 6 pontos atrás do G6 e 7 acima do Z4. Se levarmos em consideração apenas o segundo turno, porém, a situação passa a preocupar, né? Em 7 jogos disputados, o Goiás soma apenas 2 vitórias, 1 empate e 4 derrotas. Um aproveitamento de 33%, né? O 16º entre os 20 clubes da competição. Pensando no acesso, o Departamento de Matemática e Estatística da Universidade Federal de Minas Gerais projeta 63 pontos como marca necessária para ter 99% de chances de conquistar uma das vagas nos playoffs de acesso. Sendo
1: isso
0: assim,
1: nos
0: Goiás
1: próximos jogos, né?
0: Isso, nos próximos jogos. O Goiás precisaria somar

27 dos 36 pontos que ainda resta em disputa. Para terminar entre os dois primeiros colocados e garantir o acesso direto, a projeção é de 70 pontos. Neste cenário, o Verdão precisaria conquistar 34 dos 36 pontos restantes, o que representa um aproveitamento de 94,4% até o fim da Série B. E desta forma, o

0: ter vivas as pretensões de voltar à elite do futebol nacional, já.
1: Exatamente. O jogo será um jogo de 6 pontos, né? Muito importante para as duas equipes, para o Vila Nova em termos de sonho com a Série A, para o Goiás também. Tem que vencer o clássico, como você falou, o maior clássico do Centro-Oeste brasileiro, precisa vencer para subir na tabela também. Nós vamos ao nosso intervalo comercial rapidinho e na volta a Dani Esperon, a Daniele vai trazer notícias do campeonato da Sul-Americana e também da Libertadores da América. Rapidinho, até já.
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3: 11 horas e 46 minutos.

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4: Opa, sou eu e estamos de volta aqui com o nosso Paranaíba nos Esportes, abraçando a Valéria e o Fabinho lá na Caramuru. Grande abraço a vocês aí, pessoas maravilhosas, o Givago e família e funcionários do restaurante Givago, Carlos Mar Júnior, Cardoso, a Carme e toda a galera do Tijolão. 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Sem mais delongas, vamos com a nossa correspondente Daniela Esperon. A Dani, diz aí, Dani, sobre os resultados da Sul-Americana e também jogos da Libertadores.
5: Dois brasileiros entraram em campo pelo jogo de ida das quartas de final da Copa Libertadores da América. E os resultados podem ser considerados bons para ambos. O Palmeiras, em casa, superou a LDU do Equador por 1-0, com gol do lateral direito Giai no primeiro tempo. Com o placar, o Verdão pode empatar na semana que vem em Quito para avançar às semifinais. O técnico Abel Ferreira fez uma análise da partida e achou que o resultado foi até bom.
6: Se tu for juntar todas as... Eu falo daquelas que eu contei, se foram mais, mas das 11 oportunidades que nós tivemos, quer em cruzamento pelo chão, quer em cruzamento pelo ar, quer em combinações interiores, quer na bola parada... Por exemplo, aquela bola que o Arias tem dentro do golo foi uma combinação, não foi de cruzamento, foi um passo para dentro da área. Portanto, acho que o repertório da nossa equipa, muito bem, da forma como fomos criando oportunidades, da variabilidade que tivemos, infelizmente, podíamos ter feito pelo menos mais um ou dois golos em função daquilo, do volume que nós criamos, mas conseguimos um resultado bem melhor do que a última vez.
5: Já o Corinthians foi até a Argentina e conseguiu voltar para casa com um empate em 1-1 com o Estudiantes de La Plata. O Timão saiu atrás no marcador, mas buscou o empate graças ao gol do atacante Caio César. Na quarta que vem em Itaquera, o time corintiano joga por uma vitória simples para seguir no torneio. Nesta quinta-feira, o Flamengo pega o Independiente del Valle em Quito, pelo jogo de ida das quartas. A bola rola às 9:30 da noite pelo horário de Brasília. E o Flamengo, além do duelo complicado com os equatorianos, terá que encarar uma altitude 2.850 metros acima do nível do mar. Agência Rádio Web com informações da Libertadores, Daniela Esperon.
4: Tá aí, portanto, né? A Dani trazendo notícias. Ontem o Coringão, né? O meu Corinthians acabou conseguindo um bom resultado jogando na Argentina, aquela pressão terrível contra os Estudiantes de La Plata. Empatou o jogo em 1-1, né? Estava perdendo o jogo, um gol no iniciozinho do jogo, 3 minutos de jogo. Realmente abalou um pouco, né? Ali até os 15, 20 minutos, até o Corinthians realmente cair a ficha e o Corinthians começar a jogar novamente. Mas o segundo tempo foi melhor, o Corinthians marcou bem, não deu espaço aí para os atacantes do Estudiantes, fez um bom jogo no segundo tempo. E o Caio César, né, que é baixinho, mas que é muito habilidoso, hoje, na minha opinião, é o melhor jogador do Corinthians, né, pelo menos enquanto estiver fora aí o Yuri Alberto, que é o nosso grande artilheiro, infelizmente não se recuperou a tempo do jogo, tomara que ele possa jogar na próxima semana, quarta-feira que vem, contra os Estudiantes lá no estádio do Corinthians. Tivemos também a vitória magrinha do Palmeiras, mas já leva vantagem para jogar o jogo de volta, né? 1-0 é sempre uma vantagem muito boa, principalmente para um time que tem um elenco como tem a equipe do Palmeiras. E hoje teremos o Flamengo em ação, né, Franklin?
7: Isso aí, já temos mais uma matéria então da Daniela Esperon.
5: Com o Gabigol sendo um garçom, o Santos venceu o Atlético Mineiro na Vila Belmiro por 2-0 e deu um importante passo na direção da semifinal da Copa Sul-Americana. O Peixe não contou com Neymar, que está com um problema muscular, mas Gabigol estava inspirado e deu duas assistências, uma para o William Arão e outra para o Oliva. O técnico Cuca falou sobre a melhora do time e admitiu que tem que ter paciência com os que estão chegando agora.
0: A loucura que é, a intensidade.

0: de jogo a cada 3 dias, né? Não dá tempo de descansar direito e aí você não pode ter um time, você tem que ter um elenco, né? O que a gente busca é isso, a gente melhorou bem agora. Só que a melhora do elenco, ela não se dá quando você contrata o jogador e ele chega. Ele tem que estar em condição de jogo e a gente tem que dar essa condição para o Lima, para o Arthur, para o próprio Rodinei. Tem que ter paciência, né, acima de tudo, mas...
1: Agora os times voltam a se enfrentar na semana que vem, dentro da Arena MRV em Belo Horizonte. O Atlético Mineiro precisa reverter os 2 gols de diferença para avançar. Se o Galo devolver só o 2-0, a decisão vai ser nos pênaltis. O Peixe classifica vencendo, empatando ou até mesmo perdendo por 1 gol de diferença. Agência Rádio Web com informações da Copa Sul-Americana, Daniela Esperon.
2: Muito bem, Dani. E a última notícia, né? O Flamengo vai enfrentar o Independiente del Valle do Equador. Jogo difícil, né?
3: É isso.
2: Mas... fora de casa, o Flamengo precisa buscar um resultado bom para trazer a decisão para o Maracanã, né, Franklin?
3: É isso aí, já, Independiente Del Valle e Flamengo se enfrentam nesta quinta-feira às 21h30, né, 9h30 da noite, pelo jogo de ida das quartas de final da Conmebol Libertadores. O duelo acontece no Estádio Olímpico Atahualpa, em Quito, no Equador. E a base da seleção equatoriana, o Independiente Del Valle, chega às quartas de final da Libertadores, depois de ter se classificado diante do Tolima da Colômbia na fase anterior. O clube já foi vice-campeão do torneio em 2016, quando perdeu a decisão para o Atlético Nacional do Campeonato Equatoriano, conquistou o título de forma antecipada e ele tem 22 pontos de vantagem sobre o segundo colocado neste momento.
2: Exatamente, o Flamengo tem um baita time, né? Um timaço, tem um elenco maravilhoso, vamos torcer para que o Flamengo traga de lá um bom resultado. Por hoje é só, né, Franklin?
3: Isso, por hoje é só. Vamos com as notinhas rapidinho do futebol amador.
2: Exatamente. Um abraço a você, um abraço ao Lázaro Neto, aos nossos milhares de ouvintes, a todos os desportistas. Nosso carinho, nosso melhor, muito obrigado pela audiência. Estaremos de volta amanhã, com as graças de Deus, às 11 horas, com mais um Paranaíba dos Esportes. Fiquem todos com Deus. Até amanhã.
4: 11 horas e 58 minutos.
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3: 11h59, chegando rapidinho com as notas do futebol amador, né? Eu quero abraçar meu amigo Ronaldo, né? Infelizmente não deu tempo de colocar a sua participação no ar, meu amigo. O Rubens, lá do bairro Nossa Senhora da Saúde também, né? Grande abraço, meus amigos. E o meu amigo Marcelo Nenzico convocam todos os seus jogadores do Santos Dumont Master para mais um jogo da Copa Santa Rita de Quarentões, né? Vai ser neste sábado, dia 12, às 3 da tarde, lá no campo dos Encontristas. O adversário, né, vai ser o Cruzeiro Master. Agradecemos aí todos os patrocinadores: Cyborg Auto Center, Zé Paulo Encomendas, Autoelétrica Guerra, JH Pneus Multimarcas na Avenida Anguera, Que Delícia Lanches, Ótica Santa Luzia. Meu amigo, o Marcos da Vila Mutirão, também mandou pra gente. O time do Itumbiara Master convoca todos os seus jogadores para um jogo sábado contra o time do Marulina Master, às 15h30, lá no campo do Goiazinho. O time do Cruzeiro Master convoca todos os seus jogadores para um jogo sábado contra o time do Santos Dumont Master, às 15h30, lá no campo dos Encontristas. O time do Botafogo Master convoca todos os seus jogadores para um jogo domingo contra o time do Cidade Jardim Master, às 8 horas da manhã, lá no campo do Zezão. E o time do Talentos Master convoca todos os seus jogadores para um jogo domingo contra o time do União Master, às 8 horas da manhã, lá no campo de Araporã. E o time do CVC Master convoca todos os seus jogadores para um jogo sábado contra o time do Bairro Brasília Master, às 15h30, lá no campo de Cachoeira Dourada. E o time do Guaíra Ronan Madeiras convoca todos os seus jogadores para um jogo sábado contra o time do Democrata Master, às 15h30, lá no campo do Zezão. E assim chegamos ao final, né? Estaremos de volta amanhã a partir das 11 horas, eu e o Jair Zende. Grande abraço, fiquem com Deus e até amanhã.
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1: 12 horas e 26 minutos.
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0: 12 horas mais 28 minutos, 12h28. Boa tarde, começando mais um programa Itumbiara ao meio-dia. Hoje, quinta-feira, dia 10 de setembro de 2026. Aqui estou, de cá, Carlos Carol. Do outro lado, o Franklin Gaspar comigo até as 13. Depois ele vai para aquele almoço tranquilo, né? E eu sigo firme até as 4 da tarde. Hoje, recebendo aqui a Caroline Mendes, vamos falar de um projeto super interessante da Associação AgroSaúde. 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Caroline, boa tarde, seja bem-vinda.
1: Boa tarde, muito obrigada. Boa tarde aí para todos os ouvintes que estão acompanhando a Nova Paranaíba.
0: E como que vai ser esse evento de domingo?
1: Então, esse evento de domingo, primeiramente, né, é um evento voltado aí da Associação AgroSaúde, Sustentabilidade e Bem-Estar, né? Nós já temos algumas atividades, muitas realizadas na cidade, voltadas aí para o cultivo, né? Tanto de hortaliças, quanto de outras espécies nativas, frutíferas, e a gente sempre realiza doações. Mas, em específico, esse evento que vai ser no domingo, a partir das 8 horas da manhã, nós vamos estar fazendo a doação de mini canteiros de hortaliça. E a intenção com essa ação é que seja em prol do Setembro Amarelo, né? Para ajudar o pessoal a ter aí muito mais do que um lazer, mas uma atividade também que ajude com ansiedade, sintomas da depressão, que o pessoal possa realmente se dedicar, né? Para conseguir superar esses momentos mais difíceis.
0: E é bom você lidar, né, com a terra, com a plantação, né?
1: Não, com certeza. Então, assim, um dos pilares da Associação AgroSaúde que a gente sempre traz é essa conexão, né, com o meio ambiente,

0: com o solo, com o cultivo, e a gente entende que isso é importante, tanto a gente carrega no nome, né, sustentabilidade e bem-estar, porque é bom para a comunidade, é bom para o bem-estar do indivíduo, é bom para a saúde, e aí especificamente nessa ação do Setembro Amarelo, boa tanto para a saúde física, porque você se mantém em movimento, mas principalmente para a saúde psicológica.
1: É, eu falo porque quando você está lá lidando com a terra, esquece de tudo, né? Nem lembra que existe celular, né? Que é um fator
0: Exatamente.
1: muito importante também, né?
0: Sim. Então, aquela história parece até meio clichê, já batido, né? Mas a gente sair um pouco das telas e ter uma conexão maior com o que é natural, com o que é da terra. E assim, a gente tá levando, né, esses mini canteiros porque é uma alternativa prática, né? Não ocupa tanto espaço, foi produzido, né, o pessoal, os voluntários aí da Associação AgroSaúde, inclusive os cumprimentos para todos eles que fazem essas ideias tomarem forma, produziram esses mini canteiros em galões de 20 litros, também com reaproveitamento de material, né, que também é uma parte muito sustentável e importante. E a gente traz aí já algumas espécies de hortaliças, né, algumas plantas medicinais, mas o pessoal também pode reaproveitar, né, além ali das que já vem, e fazer o cultivo de novas, né, semear novas coisas. Então, é um incentivo realmente. A gente dá esse pontapé, a gente traz a ideia, mas a intenção é que o pessoal dê continuidade em casa.
1: E ao longo dos anos, dezenas, milhares de mudas já foram doadas, né?
0: Não, com certeza. Inclusive, o último evento que eu, pelo menos, estive presente, né, que foi o Dia de Cooperar, que nós tivemos ali na Praça da República, né, juntamente com várias outras empresas presentes, e a parceria da prefeitura, inclusive, nós fizemos a doação de várias mudas. Nós tínhamos mudas frutíferas, nós tínhamos algumas plantas medicinais. E assim, chegou no final do evento, praticamente não sobrou nenhuma, porque o pessoal realmente busca, realmente querem fazer parte, realmente querem levar isso para o quintal, querem levar para a fazenda. E é muito importante, a gente reforça sempre, porque, como eu falei, não é um lazer, isso cuida da saúde física e de mental.
1: E no domingo vai funcionar de que forma?
0: Então, o pessoal vai estar no Capim de Ouro, ali, né, em frente à Beira Rio, e eles vão estar a partir das 8 horas da manhã. Então, é uma doação, tranquilo, né, não tem custo, a gente sempre reforça isso com o pessoal. É até engraçado que geralmente nos eventos sempre chegam perguntando: nossa, quanto é, quanto é? Não é nada, pessoal, é realmente uma doação. É uma.
1: O pagamento é cuidar bem
0: É
1: daquela muda que está
0: exatamente.
1: levando, né?
0: O pagamento que o pessoal melhor pode fazer para a gente é justamente cuidar bem dessas plantas, cultivar e passar a ideia adiante, né? Então, você foi lá, buscou o seu mini canteiro. Para quem não conseguiu ir, incentive a replicar essa ideia. É bem simples. Inclusive, se o pessoal às vezes quiser entrar em contato comigo ou com qualquer um dos outros voluntários da associação, a gente está disponível. Nos eventos, a gente sempre dá dicas também, isso é muito importante. Então, o pessoal que vai lá e vai buscar o mini canteiro, a gente também dá instruções. Como cuidar, né? Porque vai ter manjericão, beterraba, isso, aquilo. Então, cada plantinha ela demanda um cuidado específico. Então, o pessoal vai
1: Uma
0: estar lá
1: exige mais
0: orientando.
1: água, outro menos, né?
0: Exatamente. Às vezes não pode colocar num sol ali muito direto, ainda mais esse solzão de Itumbiara aí que sempre vem muito forte. Então, a gente dá essas indicações. E especificamente no domingo, então, o pessoal vai estar a partir das 8 horas da manhã. No Capim de Ouro. A gente não tem uma definição exata de término, porque nós vamos ter disponíveis 100 mini canteiros, já preparados, com substrato, tudo certinho, a adubação correta. Aí o pessoal pode ir lá e buscar. Só que um detalhe importante, né? Como esse canteiro, como eu disse, é de um galão de 20 litros, então é interessante que o pessoal que vá buscar, diferente dos outros eventos com mudas menores, estejam com uma condução adequada, né? Ou carro, algo nesse sentido, porque realmente é pesado, não dá
1: É.
0: para carregar assim tão fácil.
1: 12 horas 36 minutos, o intervalo eu volto já. Olha, tão interessante.
2: Nova Paranaíba e a hora certa. 12:35.
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0: 12h38. 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Hoje aqui com a gente, Caroline Mendes. É Caroline mesmo, viu, gente? Tô falando errado não, viu? Falando sobre essa ação da Associação AgroSaúde. A Ayanda hoje não pôde vir, né? A Ayanda tem um problema, ela quase não fala, né?
1: Não, a Ayanda, ela fala pouquinho, ainda bem. E mais do que falar pouquinho, ela trabalha bem pouquinho também, pouquinho, né? Por isso que hoje ela não conseguiu vir, então...
0: Eu falo pra ela, mulher, como é que você suporta uma carga desse jeito, né? E ela... Engraçado, porque eu vejo as ações dela nos dias de campo da UBRA, na escola ou nessa associação, o desempenho dela é o mesmo, né? A vontade, a garra, a fibra, né?
1: Sim, sim, sim. Inclusive, falando sobre a UBRA, né, teve participação de alunos, né, o pessoal da UBRA sempre muito engajado também na produção dos mini canteiros. Então, assim, a Ayanda é aquela pessoa que, muito mais do que dar ideias, ela coloca em prática. Ela coloca em prática com muita dedicação, muito comprometimento. Eu, às vezes, pergunto para ela, falo, nossa, como que você dá conta de tanta coisa? Porque são muitas demandas e em vários lugares e ao mesmo tempo, você olha para a Ayanda assim, ela já está aqui, já está ali, você fala,
0: sempre
1: meu
0: sorrindo,
1: Deus.
0: Né?
1: E sempre sorrindo, sempre muito animada, sempre muito bem disposta. É um ponto também que a gente sempre tenta trazer, né, com a Associação AgroSaúde, que ela toma muita frente e tudo, mas todo mundo está ali participando ativamente. É disso, né, de trazer um pouquinho mais de esperança, como nessa ação do domingo agora que a gente vai ter, mas no dia a dia mesmo, né, não só no Setembro Amarelo, mas no geral. A gente tenta levar essa fagulha aí de ânimo, de...

0: disposição para o pessoal.
1: E a associação, lembrando que são todos voluntários, né?
0: Sim, nós atuamos de forma voluntária, né? Então, tem o pessoal que é mais dedicado para manutenção de hortas comunitárias, tem o pessoal mais voltado para comunicação, mas todo mundo trabalhando com o mesmo propósito, né? Que é levar esse ideal de sustentabilidade, de bem-estar, de saúde, né? Para toda a comunidade. Porque um dos nossos principais objetivos é justamente isso, né? Atuar para que a comunidade ela possa ter uma participação ativa nessa produção, né? Produção de insumos, que seja de hortaliças, para próprio consumo, para ter esse vínculo coletivo realmente, né? Se me permite dizer, a gente vive meio que uma era de individualismo muito extremo, né? Então, a gente lembrar que juntos a gente consegue ser mais forte, juntos a gente consegue se dispor mais, e principalmente agora, nessa época com tantas ações, né, de prevenção ao suicídio, trazer algo que seja uma atividade que as pessoas consigam trabalhar juntas e também resolver essas questões, né, de ansiedade, de depressão, para que a gente não vá sempre ficando pior, pior e não buscando a ajuda de ninguém, para todo mundo contribuir mesmo.
1: E lembrando que no fundo da casa, quem tem um terreninho, dá para plantar muita coisa, né?
0: Nossa,
1: Um pé de pimenta, por
0: demais!
1: exemplo, produz demais. Um pé de jiló produz jiló, que eu
0: E a
1: nunca.
0: abobrinha?
1: Abobrinha, gente. E pode fazer ela suspensa, né?
0: Pode,
1: Para
0: sim.
1: aproveitar mais o
0: Você pode
1: terreno, né?
0: conseguir fazer um estrado, às vezes com
1: É.
0: bambu, uma madeirinha, alguma coisa assim, que às vezes o pessoal faz alguma construção, alguma reforma em casa, sobra ali algum material. A gente tem na internet hoje mesmo, você coloca ali no YouTube da vida, você consegue encontrar vários tutoriais, ou vocês podem ir também nos eventos da Associação AgroSaúde e a gente dá dicas muito boas de como fazer. Mas cada cantinho, você pode ter um canteirinho pequeno, você consegue
1: Cebolinha,
0: aproveitar.
1: salsinha, né? Outros
0: Sim.
1: gostam de coentro, porque aqui é.
0: Sim.
1: Tem muita gente que gosta de coentro, mas a cebolinha, a salsinha tem mais saída em Tumbiara, né?
0: Sim, tem mais saída. Eu particularmente eu gosto dos dois, coentro e
1: Ah,
0: salsinha.
1: lá em casa é uma briga. Eu não gosto de coentro, eu gosto de salsinha.
0: Eu gosto dos dois. Para mim, comida com ambos fica muito bom. E é realmente isso, sabe? E essa sensação também que ajuda muito, né, na questão da depressão, de você se sentir útil, né?
1: É.
0: A minha formação não é em psicologia, mas falando por experiência e por conhecimento de causa com outras pessoas também, é muito importante você se sentir parte de algo. É muito importante você sentir que o que você faz sentido, que vale a pena, que aquilo ali não é só mais um momento aleatório, um momento à toa, não, aquilo ali é importante. E que é mais importante do que cultivar no espaço que você tem na sua casa a comida que vai para o seu prato e para o prato da sua família.
1: Sem agrotóxico, sem nada.
0: Sem nada, com insumos mais orgânicos, né, que a gente é muito favorável a isso também, né? Então a gente consegue fazer uma adubação orgânica de qualidade, a gente consegue dar dicas também se o pessoal tiver dúvidas ali durante as doações, tanto nesse evento como em outros. E junto à comunidade, né? Você ter um vínculo com as pessoas que estão à sua volta, você realmente saber quem é seu vizinho, quem está do outro lado da rua, né? Às vezes tem algum espaço que pode ser usado de forma mais comunitária. Enfim, o importante é não ficar sozinho, não estar sozinho, não se sentir sozinho e poder ter uma atividade em comum que ela gere frutos, tanto para você aproveitar, quanto para também você oferecer para o próximo.
1: E é muito legal, né? Porque um espaço pequeno pode se produzir muito. Às vezes falta só iniciativa, né?
0: Exatamente. Às vezes o pessoal pergunta muito quando a gente está fazendo evento de doação: nossa, mas em casa eu só tenho um vasinho. Usa o vasinho. Ué, existem várias espécies, né, principalmente de hortaliça. A gente fez na última doação, na última ação, a doação de muitas mudas de beterraba. Com um vasinho ali você consegue, um vasinho um pouquinho maiorzinho, você já consegue fazer o plantio, você já vai conseguir colher, você vai estar se alimentando de forma mais saudável. E a gente sabe que uma alimentação mais saudável também ajuda, também é muito importante para você sair de momentos de depressão e de ansiedade, né? Te ajuda, você cuida de dentro para fora, né, do seu corpo e da sua mente. Então, O que vale é a iniciativa, começar. Ah, mas nossa, Caroline, eu comecei a plantar.

0: uma plantinha que morreu. Ah, eu não me dou bem com planta, eu não tenho mão para isso. Não, você tem.
1: Continue.
0: Continue tentando. Às vezes você errou só na rega, você colocou água demais ou de menos. Às vezes foi o lugar que você plantou. Troca uma ideia com a gente que eu tenho certeza que você vai sair bem.
1: Muda a planta.
0: Muda a planta. Às vezes você só não dá conta daquele tipo de planta. Exatamente. Mas nós temos várias outras opções.
1: E é bom, né? Se a pessoa tem em casa lá um canteirinho pequenininho lá, gente... Uma lata, né?
0: Uma lata, sim.
1: Uma lata, você imaginou aquilo ali cheio de cebolinha? Todo dia, sei lá, fazer um...

0: Da hora.
1: Não, é perfeito. É muito simples. Tem, às vezes, né? Algumas casas têm aqueles canteirinhos assim na frente de casa, canteirinhos um pouquinho mais estreitos. Você consegue ali plantar cebolinha, salsinha, até mesmo uma beterraba que eu mencionei. Às vezes, uma couve. Nossa, uma couve fininha,
0: Nossa, uma couve é
1: refogadinha.
0: bom, gente do
1: Nossa.
0: céu.
1: Então, assim, pessoal, olha quantas opções, o leque de possibilidades que a gente tem para trabalhar. A Associação AgroSaúde, nós damos um pontapé, né? É esse incentivo. A gente vai de forma voluntária, né? Tem, como eu disse, o pessoal da UBRA também contribui muito, né? Os alunos do curso de agronomia. Mas a gente dá esse pontapé, mas a gente precisa da adesão, né? Dessa participação. Então, assim, reforçando que no domingo, pessoal, não deixem de ir, né? A gente tem aí um número de 100 mini canteiros disponíveis. A partir das 8 horas a gente vai estar lá para fazer essas doações. Vai, pega. Às vezes, se não for para você, mas você sabe que a sua mãe, a sua avó, a sua tia, um colega de trabalho quer, vai lá e faça parte desse movimento também.
0: 12h48. E o que que vai ter lá?
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3: 12h48.
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0: 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Aliás, o que que a mulher não está melhor do que o homem, hein? Uma boa pergunta essa, né? Ô, Carolina, então, reforçar o convite. Amanhã, pessoal, aliás, domingo, todo mundo que tiver interesse, vai lá. Se quiser informações, vão ter. Se quiser levar o mini canteiro para casa, também vai levar.
1: Não, perfeito. Então, reforçando, pessoal, no domingo, a partir das 8 horas da manhã, no espaço do Capim de Ouro, ali próximo à Beira Rio, nós da Associação AgroSaúde vamos estar com os mini canteiros. Lembrando, é uma quantidade limitada, né? Serão 100 ao todo. Então, se chegar mais cedo, é melhor.
0: Aquele ditado, né? Quem levanta seco, bebe água limpa, né?
1: Exatamente. Então, se quiser beber água limpa mesmo e pegar e garantir seu canteiro, por favor, apareçam lá. Não deixem de comparecer. E aqui eu vou até fazer um reforço com algo que a gente estava falando no intervalo. Como nós, da Associação AgroSaúde, a gente trabalha de forma voluntária, então a gente conta muito com a participação da comunidade, né? Então, às vezes, você aí na sua casa, na sua fazenda, se você tiver mudas, sementes, alguma coisa de alguma espécie... seja nativo, algo nesse sentido, algo que vocês queiram doar e contribuir, pode entrar em contato, né? Se quiser até falar comigo pelo Instagram, por outra forma de contato, mandar aqui na Nova Paranaíba, né? Que a gente vai ter esse acesso também. Mandem pra gente que a gente dá um jeito de ir atrás e conseguir pegar com vocês essa doação. Porque é a partir dessas doações que a gente consegue fazer mais e mais ações como essa. Reforçando que é uma ação voltada para o Setembro Amarelo, né? Então, prevenção do suicídio, para que o pessoal realmente consiga ter uma atividade ali para evitar tanto esses sintomas da depressão, ansiedade, né? Síndrome do pânico, para o pessoal realmente ter uma ação em comunidade, né? Para juntos a gente conseguir ter aí um momento de superação e resultados melhores.
0: E plantar, e tem pessoas que inclusive conversa com as plantas e diz que elas gostam muito, né, que conversa com elas, né?
1: Como assim tem pessoas? Achei que todo mundo conversava, eu converso. Eu converso com as minhas plantinhas, assim, dizem os boatos, né, os antigos dizem que se você conversar com as suas plantinhas com carinho ali, elas crescem melhores, mais fortes.
0: E diz que a pessoa ainda vive mais, viu, quando conversa com as plantas, viu?
1: Ó, eu sei que a minha avó já tá quase nos 90. Continua e ela tem um monte de planta. Então, assim, é muito bom, pessoal, de verdade. A gente brinca, mas realmente você tem um momento seu, né? Não é só trabalho, mas você ter aquele seu momento de se dedicar para alguma coisa que te dê satisfação, né? A gente até brincou, às vezes, nossa, matei uma plantinha, não sobreviveu. Tenta outra, tenta de outra forma, muda o cultivo, né? São tantas opções, mas não pense que você não dá conta, que não é para você. Peça aí ajuda para gente ou para outras pessoas, pesquise, mas traga isso não só como um hobby, mas como algo que vai te dar muita satisfação pessoal, né? Vai trazer essa sensação de utilidade mesmo e de fazer parte de algo bacana.
0: Os alunos do Dom Veloso continuam ajudando no projeto?
1: Sim, também tem o pessoal lá do Dom Veloso que auxilia. Tem alguns alunos, inclusive, né, que fazem parte do voluntariado. Nós temos aí vários voluntários, né, de várias áreas, não só da agronomia, né? Eu, por exemplo, que sou jornalista, sou da comunicação, eu contribuo também com o voluntariado. Aí nós temos a Ianda, nós temos pessoal do IFG, da FAEG Jovem, né? A Juliana, que também participa muito ativamente nessas ações. Às vezes nós fazemos até algumas ações conjuntas. Então, se o pessoal, inclusive, quiser participar de alguma atividade, né? Seja na manutenção de alguma horta comunitária, que nós temos algumas aí que foram cultivadas pelos voluntários. Se alguém quiser participar, entre em contato, né? Fala que tem essa vontade de contribuir, de fazer. É, lembrando que o voluntariado a gente tem a noção, né, de que como não é remunerado, então a gente faz o que pode, mas mantendo a ideia do compromisso, né? Você não, como diz meu pai, você não promete aquilo que você não tem intenção de cumprir. Então, assim, se você quiser ser voluntário, se você está aí ouvindo agora o programa, se você quiser participar de uma forma mais

0: ativa, até para conhecer a gente, para estar presente nos eventos, você vai ser muito bem-vindo, com certeza.
1: Carolina, obrigado pela presença, sucesso, tomara que as pessoas realmente vão lá, prestigie, leve para casa, cuide e passe, né, a gostar de cultivar.
0: Com toda certeza, muito obrigada aí pelo espaço dedicado, né, para a gente divulgar essa ação, reforçando o pessoal no domingo, 8 horas da manhã, no Espaço do Capim de Ouro. E aí, obrigada também a todos os ouvintes.
1: Grande abraço, ponto final, mais um Itumbiara Meio Dia. Eu volto na sequência com Super

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1: 13 horas e 3 minutos.
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1: É pra tremer o chão, galera!
2: De bem com a vida! De bem com a vida! Chegando por aqui a partir de agora! Eu e você, você e eu até às 16, com muita alegria, com muita animação. E eu quero contar com você a partir de agora por aqui. Estou eu, Carlos Caruí, do outro lado. Quem é que está do outro lado? Bora que vamos! Alegria, alegria, alegria nesta tarde gostosa de quinta-feira. Hoje, meu amigo, hoje a giripoca vai piar, viu? Hoje vai ser um sistema bruto, porque vamos ter participação aqui de todos os cantos de Itumbiara. Bora!
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2: Que nada de ficar pensando que a vida é dura, meu amigo. Bora pra cima! Acredita em você, você é capaz de sonhar, então você é capaz de realizar. Lembre-se, água mole em pedra dura, tanto bate até que fura. De bem com a vida, começando agora o Super Tarde, eu quero você comigo, aqui 3431-8888, vamos ter muita informação, vamos ter a sua participação, vamos ter a alegria total na tarde de hoje, então, bora que vamos, hoje começando com uma música lá do passado, e música boa que eu tenho certeza que você também gosta, começando o programa com Ovelha, boa tarde!

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10: E você tá fazendo o quê? Que não ligou, que não mandou a sua mensagem para cá ainda? Mande para cá. Quero ouvir você aqui, tá? Pode mandar 3431-8888 e a gente vai atender você com aquele carinho todo especial. Vê quem é que já chegou por aqui. Ah, tem aqui o Marcão pedindo a música com Nando Moreno e Guilherme Silva. Meu cavalo sabe! Esse cavalo tá sabidinho, né? Tá sabidinho esse cavalo. Tá oferecendo para a namorada Ivonete, que trabalha lá no Colégio Gabarito. Abraço também para tu.

0: Mas toda que acompanha a gente. Oi, minha amiga Cibele, como é que tá tudo por aí? Tá tudo bem? Abraço para você, obrigado pelo carinho. Olha, tem um questionamento aqui do Victor Hugo, e daqui a pouquinho eu quero falar sobre isso aqui, tá? Aliás, eu quero até obter mais informações sobre isso. Ele botou aqui, ó, indignação. Qual a opinião da população de colocar os presidiários, ou os reeducandos, né, que como hoje são chamados, fazer serviços juntos com os alunos infantil? Poderia ver qual seria a opinião dos pais dos alunos primeiro, né? Ô, Vitor, eu não sei, eu queria que você passasse mais informações, aonde está acontecendo, até para que a gente possa ter, né, mais conteúdo, mais possibilidade de estar abordando esse assunto. Porque eu, particularmente, eu não tenho essa informação, não sei o que está acontecendo, né? Então, se você puder me mandar mais material falando sobre essa questão, o serviço local, como que está acontecendo, aí sim a gente vai buscar as informações e buscar também chamar aí, né, as autoridades, as pessoas responsáveis para estar falando sobre essa questão, tá, meu amigo? Fico no aguardo, tá bom? Olha, 13 horas mais 13 minutos. Tem aqui minha amiga Maria, lá do bairro de Onara Rocha, também já chegou por aqui, né, Maria? Grande abraço para você, minha querida. A Jandirinha já chegou também, boa tarde.
1: Boa tarde, meu amigo Carol, já tô te ouvindo. A Jandira, Jandirinha, do Jardim Liberdade. Tenha uma boa tarde, que Deus te protege hoje e sempre. Já tô te ouvindo, tenha uma boa tarde.
0: Boa tarde, minha amiga, abraço para você, obrigado pelo carinho, obrigado por sua participação. 3431-8888 liberado. Meu cavalo sabe. Eita, cavalo sabido, né, Cibele? Abraço pra você, abraço pro Marcão, pra Ivonete, pra turma toda lá da Vila Mutirão.

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1: 13:17.
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0: 13h21, 13h21, super tarde Paranaíba com a sua participação. Gente, a internet, a gente vê cada coisa, né? E, inclusive, algumas pessoas me mandaram esse vídeo aqui e pediu para que a gente falasse sobre isso aqui. Eu prefiro acreditar que isso aqui é simplesmente com o objetivo de lacrar na internet. Mas vamos ouvir, né?
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1: Adorado e engrandecido.
2: Você tá doido? Eu acho que isso foi para lacrar, que não tem o menor cabimento a pessoa em sã consciência falar algo nesse sentido, não é mesmo? Eu sei que a gente tem visto nos últimos dias absurdos e mais absurdos diante de pessoas que buscam se lacrar, procura ganhar seguidores, mas tem coisas que é absolutamente absurda, né? E esse é um dos fatos que eu creio que dos últimos dias que eu vi, que é, sem dúvida alguma, uma das maiores berrações. Porque não é possível que um indivíduo em sã consciência tenha coragem de pegar o microfone diante dos fiéis que frequentam a sua igreja e dizer uma barbárie como essa. Que ele é que tem a chave do reino do céu e que é ele que decide quem vai ou não. Absurdo, né, gente? Lamentavelmente, a gente tem visto coisas, e minha avó dizia, né? Olha, vocês verão coisas que não vão acreditar. Tanta coisa estranha que vocês ainda verão. E a gente tem visto. E essa, para mim, foi uma das coisas mais terríveis. Um indivíduo dizer que Jesus não tem a capacidade, não é Jesus que vai levar o reino do céu, né? Que ele que é o Todo-Poderoso, ele que é o Bambambam. Já imaginou que tamanha besteira do indivíduo falar algo nesse sentido? Lamentavelmente, né? A gente tem visto alguns pastores achacoalhar, né? Rebaixar, destruir um trabalho que a igreja evangélica faz. Nós sabemos que temos muitas igrejas evangélicas que fazem um trabalho bonito, um trabalho perfeito, trazendo o jovem, as pessoas para dentro de suas igrejas. Tem feito um trabalho bonito, mas infelizmente nós temos visto aí muitos pastores também que têm causado muito problema e têm manchado a imagem desta religião. E eu, aqui em Itumbiara, graças a Deus, a gente tem muitas igrejas evangélicas e a gente não tem conhecimento de nada, né, obscuro, nada que não seja dentro realmente da doutrina, daquilo que é pregado, daquilo que é feito para as pessoas. Mas, infelizmente, como eu digo, em alguns locais tem alguns que têm realmente feito uma verdadeira palhaçada, né, em nome da fé, em nome da religião. Isso é ruim. Mas a gente sabe que em todos os lugares tem pessoas com problemas. No meio da comunicação tem, no meio da católica tem, do espiritismo, todos os lugares tem. Agora, deve-se lembrar-se que Deus é único, que Deus é verdadeiro e é a Ele que a gente deve toda a honra e toda a glória. São 13h25.
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4: 13h25.
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2: Bora! São 13 horas mais 27 minutos, olha, até às 15, tá? Se você ainda não participou lá do Bazar da AME, até às 15 você vai poder comprar ali roupas, calçados, acessórios e muito mais. Pequenas escolhas, grandes transformações, viu? Então aproveite você também para participar aí do Bazar da AME, que realiza um trabalho tão bonito e toda a renda arrecadada será revertida para os projetos e crianças atendidas pela AME, viu? Então é hora de você também participar. Você vai comprar barato e ainda vai contribuir com a instituição, com a entidade sem fins lucrativos e que realiza um grande trabalho na cidade de Itumbiara. Abraço para minha amiga Lázara lá do Cais. Ô Lázara, grande abraço para você. Obrigada para a Joana lá do Remy Martins, né? Ela está dizendo que tem um jovem lá precisando trabalhar de ajudante de pedreiro, viu? Jovem, 18 anos, com aquele vigor todo, viu? Se você está precisando aí de um ajudante de pedreiro, meu amigo, é só falar aqui que eu passo o contato, viu? Então, bora lá contratar o jovem, botar para trabalhar, ganhar o seu dinheiro, ter o seu sustento, não é mesmo? Chegando agora, Diego e Vitor Hugo, boa tarde.

13h30, amanhã, não, sábado, né? Sábado vai ter o Terço dos Homens, ali na Avenida Afonso Pena, 1955, setor Afonso Pena. Venha participar, leve toda a família, né? Convida o seu cunhado, o seu sogro, o seu irmão, vai lá pro Terço dos Homens, rezar um pouco, orar bastante, né? Porque estamos precisando. Às 6h55 pontualmente começa, tá? Então você não deixe de participar aí do próximo Terço dos Homens, tá certo? Por falar nisso, deixa eu mandar um abraço aqui pro meu amigo Magué, né? Magué, figura fantástica. Amanhã, gente, no programa Itumbiara ao meio-dia, vai estar aqui conosco o padre que vai estar aqui com a gente, vai estar conversando, é o padre Luiz Fernando, tá? Ele vai estar aqui falando um pouco, né, dessa sua trajetória, ele que está em Roma estudando, mas está passando uns dias aqui na cidade de Itumbiara, então a gente vai trazê-lo aqui amanhã para um bate-papo bem descontraído, bem

0: à vontade, tá? Convido você a participar a partir das 12h25. Olha, a missa da partilha da Pastoral do Dízimo vai ser neste sábado, às 17 horas, na Capela São José Operário, ali na Avenida Santa Cecília. Também, no sábado, às 19 horas, na Capela Divino Espírito Santo, lá no bairro São João. No domingo, 7h30 da manhã, na Comunidade Nossa Senhora da Saúde. Às 9 horas, missa na Paróquia Nossa Senhora das Graças e também às 19 horas. Não esqueça de levar o seu alimento não perecível. Então, bora, né, gente? Bora participar, bora contribuir, bora ajudar, tá certo? São 13h32.
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2: 13h32.
0: 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Telefone 649-9243-2485. 13h33, deixa eu abraçar a turma toda que está acompanhando a gente, né? Obrigado você pelo carinho, obrigado você pela audiência. Deixa eu mandar um abraço agora para minha amiga Elivânia. Ô Elivânia, obrigado você, minha querida. Beijo no coração da turma toda aí, tá bom? Abraçar aqui também meu amigo Décio Eustáquio, tá lá, né, Dessão? Grande abraço pra você. Abraço também pra Salma da Rua Goiás. Abraço pra vocês. A minha amiga Sileuza. Ô Sileuza, tudo bem? Abraço também pra Maria Aparecida, lá no bairro Social. Abraço também para Ivonita, na cidade de Jardim. A Águeda, no bairro Paranaíba. Abraçando também os meus amigos pedreiros, ajudantes, pintores, carpinteiros, eletricistas, todo mundo aí com o radinho ligado, curtindo aqui o programa Super Tarde. Agora tem Marília Mendonça, às 13h34.

Terço às 18h30 e a missa às 19h todos os dias. Depois, a parte festiva, gente, vai acontecer lá no Centro de Eventos Chico do Pim, tá? Então, primeiro, fazer o dever de casa, né? Que ir a participar do terço, da Santa Missa, rezar, agradecer a Deus, né? Porque temos mais que agradecer do que pedir, né? Porque já temos o dom da vida, então já é muito, né? Agora, meu amigo, é com a gente, né? Deus nos deu a vida e a gente tem que lutar, correr e alcançar os nossos objetivos, não é mesmo? Então, esteja lá, participe, tá bom? Vai até o próximo dia 20. Ah, tem mais gente participando aqui comigo, deixa eu ver aqui. A Gláucia Dias, ela tá querendo uma moda boa aqui, rapaz. É, segundo ela, é um modão diferente, uma música diferente, é uma música nova, é com Titãs. Não vou me adaptar. Boa tarde, Gláucia.

0: ser o flashback da AMA, tá? A AMA, como vocês sabem, tratam ali, cuidam, né, de crianças, pessoas, adolescentes, jovens e adultos, e precisa muito da nossa ajuda. A instituição passa por um momento delicado, são muitos alunos, muitos outros na fila de espera, e os recursos estão pouco para manter tudo isso, apesar das parcerias, né, das ajudas que tem. Não está sendo fácil para a diretoria da AMA manter a instituição aí funcionando normalmente. Por isso, eles vão realizar agora esse evento. Dia 12, sábado, lá no Salão de Festa, na sede social da CDL, ali no bairro Alto da Boa Vista, né? Ali no bairro Nova Aurora, tá? Entre ali a Avenida Calixto Jorge e a Beira Rio, próximo ali da Igreja Nossa Senhora das Graças. Então você, se você não tiver compromisso, vá lá e ajude, né? A sua presença vai ajudar muito com as ações da AMA, tá? Então está dado o recado e eu estou acreditando que você também vai dar a sua contribuição. São 14 horas mais 43 minutos.
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0: Gustavo Mioto, senhoras e senhores.
1: Murilo Ruf, senhoras e senhores.
2: 13h48. Abraço para você que está aí acompanhando a gente. Deixa eu abraçar aqui a minha amiga Terezinha, lá no bairro Nova Aurora. Terezinha, abraço para você. A Maria da Horta está ali em Araporã. A Nelcina. Ô, Nelcina, abraço para você. A Naísa, lá no Norma Gibaldi. Abraço também para minha amiga Dalva Gonçalves, na Travessa Neca Faria. Ah, tem também aqui a Lúcia, né, tá acompanhando a gente. A Socorro, a Jandirinha tá lá com o radinho ligado. Meu amigo Francisco tá lá no meio do mato, na beira d'água, só curtindo a natureza, trabalhando, plantando e colhendo e vivendo a vida, né, meu amigo Francisco? Abraço também para Lucimar, lá do bairro Planalto. Obrigado você, o Marcão está lá no mutirão também acompanhando. O Agenor do Top Top 64, também obrigado pelo carinho. A Ivone, lá do Cidade Jardim, abraços. Está chegando agora para o meu amigo Clóvis Martinho da Vila. Mulheres, boa tarde.

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1: 13 horas e 56 minutos.
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5: Anvisa aprova novas indicações para remédios que tratam câncer de mama. A Agência Nacional de Vigilância Sanitária aprovou novas indicações terapêuticas para medicamentos usados no tratamento de pacientes adultos com câncer de mama triplo negativo. De acordo com a Anvisa, o câncer de mama triplo negativo representa um subtipo agressivo da doença, associado a pior prognóstico e limitado a número de opções terapêuticas. Pacientes com doença localmente avançada e recursável ou metastática frequentemente apresentam rápida progressão clínica e elevada mortalidade. Nesse contexto, há necessidade de tratamento mais eficazes nas fases iniciais de terapêutica, destacou a agência. O medicamento é um conjunto anticorpo fármaco que age ligando-se especificamente à proteína tipo TROP2 na superfície das células cancerígenas para liberar uma medicação quimioterápica diretamente nelas. 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
6: O Conselho Curador do FGTS aprovou aumento de R$500 milhões de subsídios para o programa Minha Casa Minha Vida em 2026. A decisão foi tomada em reunião nesta quinta-feira. O valor subiu de R$12,5 bilhões para R$13 bilhões. A alteração vale apenas para este ano. O plano plurianual de 2027 a 2029 vai ser discutido na próxima reunião do Conselho no fim de outubro. Esse dinheiro é usado para dar descontos nos imóveis das faixas 1 e 2 do programa habitacional, que atendem famílias com renda de até R$5 mil por mês. O valor não precisa ser devolvido ao fundo. Ele serve para ajudar o beneficiário a pagar o imóvel. O coordenador-geral de gestão do FGTS do Ministério das Cidades, Johnny Ferreira dos Santos, afirmou que o novo valor garante a nova projeção, que é de usar R$12,6 bilhões em subsídios e deixa uma margem de segurança.
7: Do ponto de vista operacional, na execução no final do exercício, você tem a questão de os recursos dentro das unidades, dos agentes financeiros. Então, é importante você manter uma certa folga, né, uma folga mínima, para que não falte recurso e você tenha flexibilidade de fazer algum tipo de remanejamento, caso necessário.
6: Os outros orçamentos do fundo não tiveram alteração e foram mantidos em R$144,5 bilhões para habitação, R$8 bilhões para saneamento, R$8 bilhões também para infraestrutura e R$8,5 bilhões para saúde. Da Rádio Nacional em Brasília, Gabriel Brum.
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12: 14 horas e 1 minuto.

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0: fazer esse trem de reis, só tem você.
1: Ah, não tem jeito.
2: Rapaz, não dá não, viu?
1: Ai, meu Deus.
2: Bora!

0: Zé Ronaldo!
1: Obrigado, gente!
2: Sucesso,
1: demais, bebê. Obrigado, viu, cara?

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1: 14 horas e 15 minutos.
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1: 14:21.
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5: Carol, gostaria de ouvir a música Amado Batista, secretária. Quero oferecer para todos que estão ouvindo seu programa, da sua ouvinte, seu amigo José de Fidocido Rodrigues. Fique com Deus, um abraço.
6: Certo, já saiu aí, né, a música dela, né, Josete? Abraço para você, a Rosinete também tá por aqui. Oi, Rosinete, boa tarde.
7: Eu também tô te ouvindo, manda a música do Gini Gênio aí para mim, qualquer uma deles, o nome do trio Parada Dura.
6: Tá certo, minha amiga Rosinete, a Wanda Santos também já chegou por aqui, a Nilcina também tá por aqui. Nilcina, abraço para você. A Cláudia Dinas já atendemos, hein? Então bora aí, né? Vamos tocando, vamos seguindo em frente.

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1: 13 horas mais 33 minutos, 13h33, vende-se uma casa de alto padrão, contendo 3 quartos, sendo 3 suítes, área gourmet com churrasqueira e piscina, 4 banheiros, jardim de inverno, lavanderia, garagem para 2 carros, localizado à rua Esmeralda 312, bairro Beira Rio 2, medindo 270 metros de construção, sendo 80 metros de apartamento. 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Então bora lá, vamos fazer negócio. Olha, a Casa Espírita Jerônimo Mendonça tem o prazer de convidá-los para o Café com Jesus neste domingo, a partir das 9 da manhã. Alimento para o corpo, luz para a alma. Vai ter atendimento fraterno, vai ter palestra edificante, vai ter passe espiritual, café da manhã para todos. Vai ser na Avenida 12 de Outubro, número 97, ali no bairro Nossa Senhora da Saúde. Você que é morador aí da região, bairro Nossa Senhora da Saúde, Santa Maria, São João, Ulisses Guimarães, Dona Sinica, vai lá tomar um café, ouvir um pouquinho da palavra e eu tenho certeza que você vai sair com o coração bem leve, bem tranquilo, tá? Então, bora lá participar. Nesse domingo vai acontecer também o pedal, um quarto pedal IUB-MTB. Vai ser a saída às 7 da manhã do Clube Recreativo Beira Rio, aqui em Furnas. Às 6 da manhã, o pessoal já começa a chegar por ali para aquele café da manhã. Vai ter almoço incluso no retorno, vai ter carro de apoio, segurança, seguro atleta, sorteio de brindes, hidratação, vai ter frutas, passeio de aproximadamente 43 quilômetros, passando pela usina hidrelétrica de Itumbiara, e parte das inscrições será doada para ação filantrópica. Então, bora, bora, bora, bora pedalar, meu povo! Olha, são 14 horas mais 37 minutos, 14h37. Eu quero abraçar você que está aí do outro lado acompanhando a gente. Então, bora acompanhar. Deixa eu pegar uma música aqui. São garotos aqui de Itumbiara, né? São jovens de Itumbiara que têm feito realmente um trabalho bonito. E a gente precisa valorizar, né, os pratas da casa. Nós temos hoje aí Jorge Mateus, que é uma referência, sem dúvida alguma. Mas nós temos agora também o Diego, né? Diego Damasceno, que a gente todo mundo já conhece, grande compositor, já teve outras duplas. E agora ele está com o Mateus, né? O Mateus, e eles estão fazendo já muitos trabalhos. E a gente convida você para ouvir atentamente essa música desses jovens que estão aí morando em Goiânia, mas são de Itumbiara e está fazendo bonito. Goiânia sendo Goiânia! Diego e Mateus, boa tarde!

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2: 14 horas e 43 minutos.
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9: 12 horas, aliás, 14 horas mais 45 minutos, 14h45. Ai, deixa eu atender aqui a minha amiga, a professora Lindamar. Boa tarde, minha amiga.
10: Oi, boa tarde, Carol. Seu programa está cada dia melhor, tudo está bem. E sou ouvinte, né? Sou a Lindamar da Avenida Goiatuba, bairro social. E todos os dias eu ouço seu programa. E todo dia está muito bem, cada dia está melhor, como hoje. Eu gostaria de ouvir Nossa Senhora do Brasil com o Bruno Marrone e participação do Padre Rossi. Olha, um abraço e tudo de bom para você. Sou ouvinte de todos os dias.
9: Obrigado, minha amiga. Obrigado pela sua participação, tá? Muito feliz em receber você aqui também. A Dirce lá do Jucarantes também já chegou, né, Dirce? Grande abraço para você. Obrigado pelo carinho. A Célia também tá por aqui. Oi, Célia.
11: Boa tarde, meu amigo José Carlos Carol.
9: Boa tarde.
11: Quinto, né?
9: É.
11: Será que vai chover para nós? Porque tá quente aqui no Tumbiara nosso, hein?
9: Tá quente geral.
11: Meu Deus. Pois você toca aí, ó, Brinco de Ouro, com Trio Parada Dura, só pra minha curtição. Tá bom, meu amigo?
9: Valeu, Célia. Boa tarde, minha querida. Abraço pra você. Beijo no coração dessa turma toda. Tá chegando aí Nossa Senhora do Brasil. Depois tem Anjo Louro pra minha amiga Maria da Horta. Ô, Maria, bora que vamos!

0: Oi, Padre Marcelo Rossi. É um prazer muito grande para nós estarmos fazendo essa oração junto com o senhor. Um abraço do Bruno.
1: E o outro do Marrone, pro senhor e para todos os fiéis que estão cantando aqui com a gente.
2: Deus abençoe, Bruno.

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3: 14 horas e 54 minutos.
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11: Brasileiros retiram 10,5 bilhões da poupança em agosto. O saldo de aplicação da caderneta de poupança caiu em agosto deste ano, com registro de mais saques do que depósitos. As saídas superaram as entradas de 10,5 bilhões, de acordo com o relatório divulgado nesta quinta-feira pelo Banco Central. No mês passado, foram aplicados 357,7 bilhões contra saques de 368,2 bilhões. Os rendimentos creditados nas contas da poupança somaram 6,5 bilhões. O saldo da poupança é de pouco mais de R$1 trilhão. É o terceiro mês seguido de saques líquidos na poupança. Em 2026, apenas em maio, houve mais depósitos que retiradas. Nos últimos anos, a caderneta vem registrando mais saques que depósitos. Em 2023 e 2024, as retiradas líquidas foram de 87,8 bilhões e 15,5 bilhões. Respectivamente, no ano passado, o saldo negativo da poupança chegou a 85,6 bilhões. Até agosto, a caderneta já acumula 57,1 bilhões em retiradas líquidas. Entre as razões para os saques está a manutenção da Selic, a taxa básica de juros em alta, o que estimula a aplicação em investimentos com melhor desempenho. Definida pelo Comitê de Política Monetária do Banco Central, a taxa está em 14% ao ano. 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
12: O deputado federal Mário é alvo de operação da Polícia Federal nesta quinta-feira por suspeita de desvio de emendas parlamentares para o filme Dark Horse, que conta a vida do ex-presidente Jair Bolsonaro. Além de Mário, a produtora Karina Gama e dona do Instituto Conhecer Brasil também está sob a mira dos investigadores. Mário Frias, do PL de São Paulo, foi secretário de Cultura.

0: do governo de Jair Bolsonaro e é um dos produtores do filme sobre o ex-presidente. De acordo com a PF, a Operação Make Up cumpre 49 mandados de busca e apreensão expedidos pelo Supremo Tribunal Federal nos estados de São Paulo, Rio de Janeiro, Ceará e Distrito Federal. São investigados os crimes de peculato, falsidade documental, lavagem de dinheiro, organização criminosa e crimes licitatórios. Segundo a Polícia Federal, uma organização criminosa formada por agentes públicos e privados teria direcionado dinheiro para empresas subcontratadas de forma irregular e sem comprovação de que os serviços foram realmente prestados. As tentativas de esconder os desvios teriam continuado até julho deste ano. Os levantamentos financeiros realizados identificaram movimentação de centenas de milhões de reais entre as empresas do esquema. Nós aguardamos um posicionamento de Mário Frias e de Karina Gama, da Rádio Nacional em Brasília, Gabriel Brum.
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4: Todo mundo tem uma lembrança boa, né? Então vamos cantar assim, ó.

0: Bom demais!
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2: 15 horas e 2 minutos. 15 horas e 2 minutos.
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5: 15:04, boa tarde para você, 3431-8888, você pode participar aqui comigo e eu vou atender você com aquele carinho todo especial, tá bom? Tá chegando mais participações, Luciano, boa tarde.
6: Boa tarde, Carol, Luciano, que frangaçado, que te ouvindo, hein? Toca aí a bebida não cura paixão com os gargantos de ouro pra nós aí. Agradece aí pro Zé de Brito, Joaquim da Saúde, meu pai, Anísio, o pessoal lá do Disque Ternudo, Lavador, o Mário Fofoca, o Zezão lá do Ponte Funda, o Sebastião Cacete, o Vadim lá de Buriti Alegre, Celso Rosa, Gilvão da Automecânica Carol. E pra quem gosta da moda, tamo junto, quintou, hein, pré-sextou, bora agir, bora trabalhar.
5: Bora que vamos, 15:05, boa tarde para você, então tá chegando aí Milionário José Rico.

0: essa moça é pra casar, São Paulo.
1: Essa é pra casar, viu?
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3: São 15 horas 10 minutos, 15 e 10, contrata-se caseiro, contato 6434-3013-23 ou no 6499-9999-3572, falar com o Wilson. Requisitos: casado, serviços gerais, tem manuseio com alimentação de animais, cuidar da piscina, a esposa para fazer a limpeza da sede, tá? Se você é um casal aí que queira trabalhar, tá aí a oportunidade de emprego para você, viu? Temos também aqui um convite para você participar da Setembro Amarelo, cultivando a vida, saúde mental e sustentabilidade no quintal. É, vai ser nesse dia 13, local Avenida Beira Rio, ali no Capim de Ouro, doação de mini canteiros e informações. É, horário das 7 às 10. A organização é da Associação AgroSaúde. Então, bora lá, tá? Vamos cuidar aí. Vamos levar uma plantinha para casa, vamos cuidar, não é mesmo? Olha, nono Costelão do Bode também acontece nesse domingo em Araporã. Nós temos também aqui Arena Beira Rio, que vai ser neste domingo, dia 13, às 17 horas, na Avenida Beira Rio, ali, bem ali na rotatória da com a Paranaíba, tá? Então você está convidado. Vai ter muita música boa, MPB da melhor qualidade, para você participar. No dia 17 vai começar a festa de São Francisco de Assis, leilão todos os dias. Sua colaboração faz nossa festa acontecer. Missa todos os dias, momento de fé e devoção, shows durante a festa, muita música e alegria para toda a família. Ah, vai ser no dia 17 até o dia 26, na Avenida Adelina Alves Vilela, 401, Jardim Primavera. Então, bora lá participar que a festa vai ser boa. Lembrando que amanhã, dentro do Itumbiara meio-dia, vamos ter aqui a participação do padre Luiz Fernando, ele que está, né, de férias aqui na cidade de Itumbiara, depois volta para Roma, acho que no finalzinho do mês ou no início de outubro, e então a gente vai trazê-lo aqui para aquele bate-papo bem gostoso, tá? O PROCON vai realizar também a gincana, vai ser uma gincana nesse dia, né, agora vai ser aí muita movimentação total aí do pessoal, né? Vai ter também no dia 19 de setembro o Arraia, aliás, o Bazar, né? É o Bazar da AMA no dia 19, nesse, das 8 às 13. Nesse dia 12, é o grande noite do flashback lá na sede social da CDL. Você vai acompanhar esse grande evento, tá bom? Ah, ô Guilherme, como é que vai? Tudo bem? O Guilherme tá lá acompanhando a gente, né? Tá, aliás, é o Gustavo Vinícius lá do Dona Sinica. Ô Vini, ô Gustavo, um abraço para você. Tá aí, Chico Rei, Paraná, boa tarde.

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2: 15h17.
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5: 15h18. Oi, Nilda, tudo bem? Tudo bem aí com o Elcio, aí no condomínio Granville? Abraço para vocês, meu amigo Carlos Félix, tá lá. Esse telefone não atende, tá, meu amigo? Tem que ligar direto, tá? Ou mandar mensagem aí pra gente no WhatsApp, tá? Para ligar, você tem que ligar direto, não atende pela ligação do WhatsApp, porque ele tá plugado só no computador, não tem como eu falar com você, tá, meu amigo? Grande abraço para você, obrigado pelo carinho.

Obrigado também a você que está acompanhando a gente nos quatro cantos da cidade. O meu amigo Zico, Zico que é vascaíno, rapaz, pode um negócio desse? Ele está querendo ir com Rogério e Regiane, Nuvem Escura, boa tarde.

0: Obrigado.
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0: Certa.
1: 15 horas e 29 minutos.
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12: 15h31, um abraço para você, obrigado pelo carinho, obrigado por participar. Meu amigo Amarildo aí, Buriti Alegre, como é que tá tudo por aí? Tá quente que só, né, rapaz? Abraço para você, abraço também para Cida, lá em Canápolis, também a Célia em Canápolis, a Aparecida também na fazenda Nossa Senhora da Aparecida. Lá tem a Cida na cidade, tem a Aparecida na fazenda Nossa Senhora Aparecida. Cláudia Cristina, lá de Canápolis também, obrigado você pelo carinho, obrigado pela participação. Leandro e Leonardo, um sonhador, boa tarde.

0: 15 horas 39 minutos, 15h39. Alô, Guilherme, boa tarde.
1: 15 horas 39 minutos, 15h39. Alô, Guilherme, boa tarde. Boa tarde, meu amigo Carol. Tô falando, rapaz, aqui do nosso auditório. Ele que tá ficando ok. Daqui a pouquinho vai ter coisa nova na Paranaíba. Vai ter gente tocando, vai ter muita coisa boa, muitas atrações. E a gente tá fazendo um teste diretamente aqui de baixo, tá bom? E aí, depois você me fala como que ficou o som. Ok, Carol? Tô subindo aí pra gente conversar. Um abraço.
0: Fala. Agora 15h39.
2: 15 horas e 39 minutos.
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0: Oi, minha amiga Maria, tudo bem? Maria tá querendo ouvir o Roberto Carlos. Roberto Carlos é o rei da música, né? Mas tem também aqui o Edivan Coelho. Boa tarde, meu amigo.
4: Boa tarde, meu amigo, locutor de rádio. Mais uma vez, sou um Vicente de Mapeteira, Papoateira, um caminhão amarelo, tá na sua escuta, não perca seu programa. Gostaria de ouvir uma moda, se for possível, rodar pra mim. A música é capa de revista. Oferecimento para você, meu grande amigo, para toda a equipe da rádio, para todos aqueles que gostaram da moda, Gilberto e Gilmar, tá? Capa de revista. Com Deus, um abraço, fui.
0: Abraço para você, então, tá chegando aí. Primeiro, Rei Roberto Carlos para Maria, depois tem a capa de revista com Gilberto e Gilmar. Boa tarde, gente, bora que vamos.

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0: de Itumbiara.
1: Faltando 10 para as 16, abraço, obrigado você pelo carinho, pela sua participação, convite para estarmos juntos amanhã a partir das 12 horas e 25 minutos com Itumbiara ao meio-dia e na sequência o Super Tarde Paranaíba, tá bom? Valeu, grande abraço, beijo no coração de cada um de vocês e que Deus continue protegendo cada passo de sua vida. Fechando, Fred Fabrício com Jorge Matheus e depois tem César e Paulinho, boa tarde.

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0: nome da Quipé Calçados e Confecções, em nome também da Óticas Vista e a Modelar Magazine. Vamos até às 7 horas, eu de cá, você de lá, unidos pela música sertaneja. Alô, amigo trabalhador, minha amiga dona de casa, boa tarde. O tempo tá gostoso, hein? O tempo tá armando chuva. Tomara que venha chuva pra nós, hein, meus amigos? São 16 horas, 8 minutos, começando o programa. Eu falo com o seu Gerson, lá de Furnas. Alô, seu Gerson em Furnas, ligadinho aqui na Paranaíba. A nossa primeira participação de hoje, lá de Furnas, seu Gerson. Alô, seu Gerson. Boa tarde, amigo. Fala comigo. Opa, tava aqui. Bem, graças a Deus. Fala comigo.
1: Queria que você passasse uma música pra nós ouvir.
0: Ah.
1: Meu Reino Encantado.
0: Meu Reino Encantado.
1: Reino Paranaense.
0: Reino Paranaense.
1: Parece pra minha esposa.
0: Sei.
1: Aini.
0: Certo.
1: Mário Fofoca, meu amigo.
0: Certo.
1: João Toledo, em Ouro Bairro Brasília.
0: Ah.
1: Vai que vindo lá do Lanzudo.
0: Certo.
1: Duda da casa do celular.
0: Ah, quem mais?
1: Meu colega aqui de Furnas.
0: Certo.
1: Muito obrigado e até amanhã, se Deus quiser.
0: Até amanhã. Aí Furnas também, seu Gerson. O Almeida e a Wanda também estão curtindo a gente. Alô, Almeida, alô, Wanda. Um abraço a vocês, obrigado pelo carinho, tá bom? 16:08, seu Gerson Furnas, Dona Francisca Aini, Almeida e a Wanda. Vão curtir comigo a primeirinha de hoje. Goiânia e Paranaense, chega em seu rádio. Ô, modão bonito, hein? Quintou, moçada, quintou. Boa tarde.

0: 16h13, Goiânia e Paranaense abrindo o nosso programa nesta quinta-feira com a bonita melodia, meu reino encantado, lá pra Furnas, nosso amigo de Furnas, o Almeida, minha amiga Wanda, a Eni, o senhor Gerson e a dona Francisca, nosso abraço a vocês, obrigado pelo carinho.
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2: 16h12.
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2: Minha amiga Maria, a Tieta, tá ligadinha comigo. Alô, Tieta, boa tarde, Tieta. Cadê você, Tieta?
3: Oi, Pedrada, boa tarde.
2: Boa tarde.
3: Tudo bem, né?
2: Tudo.
3: Aqui quem tá falando é a Maria, esposa do Raimundo, a Tieta, né, do Piqui. Ele, tô mandando esse áudio pra avisar que ele tá lá na esquina do Reis, em frente ao...
2: É, eu tive com ele agora lá.
3: Aqui do Brasil, né?
2: Isso,
3: e está vendendo lá até as 18 horas.
2: Certo.
3: E amanhã eu vou estar lá em Morrinhos, né?
2: Oi.
3: Em Santos Dumont, sábado, certo, em Buriti Alegre, e domingo na Feira Coberta de Goiatuba. Um abraço a todos os ouvintes da Rádio Sempre FM. Fica com Deus, Pedrada.
2: Sempre FM de Goiatuba. É do Paulo Serrano, né? A nossa é 94.7, Nova Paranaíba, Tieta. Vou puxar sua orelha, Tieta. Aqui é a Paranaíba. Alô, Raimundo. Um abraço ao meu amigo Raimundo. Tá lá curtindo a gente, né? Deixa eu ver aqui agora quem fala comigo. Já já tem mais um lançamento.
4: Pedrada, oferece as músicas aí do programa aí pro povo do Granville, pro Nilson Pedreiro e a esposa dele, que é eu, é a Marina. Tchau, obrigado.
2: Ah, Marina do Granville, a Marina do Granville. Alô, pessoal do Granville aí, um abraço aí da Marina, viu? Nilda Abreu, o Elcio também, né? O Mozaíra Dalva. Lá no Laranjal, no Laranjal, quem tá ouvindo a gente é a Joana e o Paulo Humberto, lá no Laranjal. Alô, Joana, o Paulo Humberto Laranjal. Um abraço a vocês aí, tá bom? Tá aí, deixa eu ver que eu vou atender aqui no nosso programa o Entardecer no Sertão, né? Primeiro lançamento, depois eu volto pra atender você, tá bom? 16, 17, hein? Eu não sou terapia. Danilo Davi. Boa tarde.

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2: 16:19.
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0: Um boa tarde para o pessoal do bairro Santos Dumont, onde o Pedrada mora, do bairro Santos Dumont, né? Boa tarde, Divina, da Rua 13. Alô, Divina, da Rua 13. O Orlândia Simone, também da Rua 13. A Sônia Salgadeira, da Rua 15. Alô, Sônia Salgadeira, da Rua 15. A Yolanda e o Chiquinho, da Rua 16. Alô, Yolanda e o Chiquinho, da Rua 16 também tá me ouvindo, né? Boa tarde lá pro Boqueirão, pessoal do Boqueirão. Tá lá o Geraldo, a Francisca Matias, o Renato, a Maria do Carmo, a Sônia, o Joaquim, o Neguinho e a esposa aí no Boqueirão. Lá no Panamá, na Fazenda Panamá, Valdirene. Alô, Valdirene, da Fazenda Panamá. Na Fazenda São José, a Francileide. As duas são irmãs da Maria de Fátima, né? Lá do Remy Martins, a Valdirene no Panamá e a Francileide na Fazenda São José. Nosso abraço, viu? Genise da Rua 14. Alô, Genise da Rua 14. O nosso amigo Zico, o Zica e a Isabel, lá da Rua 15. Alô, Zico.
12: Sou Pedrada, tudo bem?
0: Tudo.
12: Graças a Deus.
0: Tudo bem.
12: Estou aqui mais a minha esposa, Dona Isabel, e a sua Isabel lá, tá bem?
0: Tudo bem.
12: Eu queria te fazer um pedido aí de uma música com Rogério e Rejane. Nuvem Escura, por favor, se poder rodar para nós, eu acho bom. Um abraço, fico com Deus, ofereço para todos aqui que estão aqui por aqui junto com nós aqui e para as duas Isabel também.
0: Isso. Obrigado, Zico. Obrigado, Isabel, da Rua 15. Muito obrigado a vocês pela amizade. Daqui a pouco eu atendo você, viu, Carita? Na Fazenda Panamá, Carita. E a família tá lá ouvindo a gente, né? Aquele abraço. 16:23. 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

16h27, lá pro Zica Isabel, na Rua 15, tocamos a bonita música Rogério Regiane, a música Nuvem Escura, né? Nosso amigo Zezinho tá aqui visitando a gente, o Zezinho, ele tá vendendo a sanfona, daqui a pouquinho eu vou fazer o anúncio para ir da sanfona, viu? Essa música agora vai lá pra Fazenda Panamá, alô Fazenda Panamá, a Carita tá ligadinha, a Carita, a Isabel na Fazenda Panamá, também a Cássia e o nosso amigo Rennes, aí na Fazenda Panamá, estamos aqui na Fazenda te ouvindo, a Carita, o Rennes e também a Cássia, nosso abraço e obrigado pelo carinho, minhas amigas. De Paulo e Paulino, amor de primavera. Boa tarde, Tumbiara.

0: 16h31.
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0: 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Informando a hora certa, 16h31. 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Tá certo? Nosso amigo Lanzudo está aqui no estúdio com a gente. Deixa eu despachar o Lanzudo para ele trabalhar, né? Ele parado, ele é de prejuízo. 16h32 na Paranaíba. Nosso amigo Lanzudo chegando aqui na Paranaíba com aquela promoção Independência, que está de vento e pouco, né? 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
0: A historinha da tarde. 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Fica rabiscando, escrevendo, não sei por que faz uma porcaria daquela. Aí uns escrevem assim, aqui termina a obra de um grande cozinheiro. O outro escreve, não adianta piscar que eu não volto mais. Cuidado que você não sabe nadar, aquelas bobagens. Aí tinha uma letrinha bem pequenininha. Ele querendo ler a porra do trem, curioso, foi levantando para ler, foi levantando, vou levantando. Quando ele conseguiu ler, já estava com a cara encostada na parede, estava escrito assim, senta que senão você caga nas pernas. É brincadeira. Eu vou embora depois de uma dessa. Tchau para vocês. Fui, fica com Deus.
1: Vai trabalhar, você ganha mais. 16h39 na Paranaíba, 16h39... A minha amiga Adriana está ligadinha comigo, Adriana e o Cláudio Santos.

0: Santana. Estamos morando agora no bairro Marulina, né? Era o vizinho nosso do bairro Santos Dumont, agora eu moro no bairro Marulina. Alô, Adriana, Cláudio Santana, um abraço a vocês, ótima tarde. Muito obrigado pelo carinho, tá bom? Aquele abraço. É, mandando um abraço também pro meu amigo Clayton Gonçalves. Ô, Clayton Gonçalves, meu grande amigo e ouvinte todas as tardes, né, Clayton Gonçalves?
1: Boa tarde, meu amigo Pedrada.
0: Tudo bem, Clayton?
1: Como é que você tá, meu amigo?
0: Tudo bem.
1: Tudo bem, né?
0: Beleza.
1: Aqui tá todo mundo bem, graças a Deus.
0: Que bom.
1: Pedrada?
0: Oi.
1: Eu queria ver se você passasse uma moda pra nós, Nós estamos aqui ligadinho no seu programa aqui na construção, aqui no Marulina.
0: Certo.
1: A moda com Renan e Raí, Taça da Dor.
0: Certo.
1: Vou oferecer pro meu amigo Gaguinho, aqui na construção. E pra minha tia Selma também, lá na Norma de Balde. Falou, meu amigo. Abaixa a agulha que a moda é boa.
0: Muito boa. O Clayton Gonçalves, o Gaguinho na construção. E a Selma do Norma de Balde, né? Tá lá ouvindo a gente. Vai também pra Jandirinha, do Jardim Liberdade. Jandirinha, pra você também, Jandirinha. Vai lá pra Nilda Abreu, pro Elcio, lá no Granville, também ouvindo a gente. A Carmosina, o Aguimar, no bairro Paranaíba, né? Também tá ouvindo Pedrada. Alô, Carmosina, Aguimar, um abraço a vocês. O Vanilson Pintor, o Paulo Pintor na obra, né? Também trabalhando, ouvindo o programa. É, mandando essa moda bonita também lá pro Chicão Garçom. A Silvana na Vila Vitória. A Margarida e a filha Dom Veloso. Nosso abraço, obrigado pelo carinho. Renan e Raí, chegando na Paranaíba, 16h41.

0: 16:44.
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5: 16:46. 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Alô, Edésio. Alô, Rosa. Boa tarde. 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Convite de missa. A família de Heloísa Maria de Miranda Lara, viúva do professor Lara, convida parentes e amigos para a missa de sétimo dia, sufrar sua alma. A missa é hoje, 19:30, na Catedral Santa de Cássia. Desde já, a família lutada agradece a todos que lá comparecerem. Lembrando que

amanhã não haverá forró no Vila Vida, viu gente? Não haverá forró no Vila Vida amanhã, tá bom? Contrata-se um caseiro para trabalhar em serviços gerais, manuseio e alimentação de animais, cuidar de uma piscina, que seja casado. 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

0: Bom demais!
1: Bom demais, bom demais. Essa música foi também pra Valquíria. A Valquíria e seus filhos lá no Jardim Liberdade, e a Valquíria? Boa tarde a você, seus filhos. Meu grande amigo Jiguerê. O Jiguerê e seus amigos da Ação Urbana. Alô, Jiguerê. Os amigos da Ação Urbana. Nosso abraço a vocês, ótima tarde. Dona Jovita. Dona Jovita é a mamãe do Jiguerê, né? Alô, Dona Jovita. Um abraço à senhora, viu? Eu ganhei mais dois ouvintes hoje, né? Eu não sabia. Encontrei com a Marina na rua. Ele é morador do Granville. Falou, Pedrado, eu escuto vocês todo dia. Você manda música para Nilda Abreu, manda música para Dal, para todo mundo, manda para nós. Falei, eu não sabia que vocês ouviam a Paranaíba, nosso programa. Não, lá para ligadinho inteirinho. Então, abraço pro Nilson Pedreiro, o Nilson Pedreiro e a Marina, lá no Granville, também são os nossos ouvintes, né? Nosso abraço.
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3: 16 horas e 53 minutos.

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2: 16h55, lá na rua 16 do bairro Sastumon. Aí Yolanda e o Chiquinho. Alô, Yolanda e o Chiquinho da rua 16. Boa tarde para minha amiga também, né? A Rita Peixoto, o Chico da rua 17. O Mozair da Macena e a Vera na rua da Máquina. O Orlando Simone da rua 13. O Zica Isabel da rua 15. A minha amiga Sônia Salgadeira da rua 15 também. Nosso abraço. A Genise da rua 14, né? Todo o bairro Santos Dumont. A Divina da rua 13 também, Divina. Um abraço a você. João Martins da Silva, lá no bairro Brasília. Alô, João Martins da Silva, no bairro Brasília. A Joana e o Paulo Humberto, no Laranjal. O Zé do Tupete. Alô, Zé do Tupete, no bairro Novo Horizonte. Um abraço para todos, né? O Alan Rei do Queijo, ligadinho comigo também. O Zé Rosa, do bairro Afonso Pena. Alô, Zé Rosa, do bairro Afonso Pena. Minha amiga Rosinete do Marulina. Cadê a Rosinete, hein? Rosinete do Marulina, tá ligadinha comigo. Alô, Rosinete.
3: Boa tarde, ainda uma pedra.
2: Boa tarde.
3: Gostaria de pedir uma música, um trio Parada Dura, férias pra Socorro da Marulina.
2: Tudo bem, a Socorro do Marulina? Tá bom, minha amiga Rosinete, né? Um abraço, Rosinete, e a Socorro do Marulina. Reginaldo Camargo também tá me ouvindo. A Jandirinha do Jardim Liberdade. A Rosil do bairro Novo Aurora. A Maria de Onara Rocha. O Edivan Popular Coelho, né? O homem do caminhãozinho amarelo. O Leandro Antônio. O André do bairro Dom Bosco. Todo mundo ouvindo o programa. A Nilda Abreu, o Elcio Granville. Já eu atendo todo mundo, tá bom, turma? Tá aí, minha amiga Rosinete, o seu pedido. Trio Parada Dura. 16h57.

0: Trio Parada Dura, pra te dar férias de mim. Essa música, a Rosinete do Marulino dedicou pra Socorro, né? Aí do Marulino também. Lá no Marulino também ouvindo a gente, a minha amiga Gorete. Alô, Gorete do Marulina, no Remy Martins, a Sueli do Remy Martins. A Mari de Fátima, o Arlindo do Marulina também ouvindo a gente. A Selma do Norma Gibaldi. A Dona Anitta, o Francisco da Capina. Norma Gibaldi também ouvindo a gente, aquele abraço, né? 17:01, informando Óticas Vista, nossa missão é te ver bem. Voltamos depois dos nossos comerciais.
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2: 17:01.
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0: Deixa comigo, minha amiga, deixa comigo, viu? Abraçando você de rádio ligado, onde quer que você esteja, nosso abraço, nosso carinho, né? Muito obrigado pela companhia. 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Aqui do programa Entardecer no Sertão. O Subtenente Cunha está me ouvindo lá no Bar das Chagas. Todo o pessoal do Bar das Chagas, um abraço a todos do Bar das Chagas. E obrigado pelo carinho de vocês aí, tá bom, turma? Lá na rua Divinópolis.
13: Pedrada, boa tarde, meu irmãozinho. Do Tenente Cunha, aqui no Bar do Chag, aqui, ó. Manda um modão aí pra nós aí. Boate Azul, Macaúba, Joãozinho da Chaga, Pedão, Celinho do Coco e o Neném Viúvo.
0: Falou, moçada! Um abraço a vocês aí do Bar das Chagas, na rua Divinópolis. Toda a galera ouvindo a gente, aquele abraço. Joaquim Manuel.

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1: Mexer com as cowgirl é problemão. 17:11, mais um lançamento chegando em seu rádio aqui na Paranaíba. 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
3: 17:11.
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1: A minha amiga Geralda, a Cacete, o Severino, do bairro Planalto. Alô, Cacete, o Severino, do bairro Planalto. A Marlene, do bairro Planalto. A Tia Madá também, né, Tia Madá, do bairro Planalto. Um abraço a vocês, viu? Muito obrigado pela audiência. E quero mandar um abraço para o meu amigo Zé Marcos. Zé Marcos, do Banco do Brasil. Está lá acompanhando o programa. Alô, Zé Marcos, do Banco do Brasil. A Orlani. A Orlani e o esposo da Orlani. O nosso amigo Dinomar, da Rua 10, né? Casal de amigos, Orlani e Dinomar. Um abraço a vocês, viu? Muito obrigado pela companhia. E abraçando também com carinho o Geso Construtor. Alô, Geso Construtor. Um abraço a você, Geso. A Maria da Horta, era Porã, também está ouvindo a gente, né? Um abraço para o nosso amigo Vanderlei. Vanderlei, a Filomena, a Francinete. O Divino e o Zinho estão trabalhando ouvindo a gente. Alô, Divino. Alô, Zinho. Gessi do Hortaliça, grande amigo Gessi do Hortaliça. O nosso amigo do morado do bairro Dom Bosco, né? Meu amigo Lorival, minha amiga Maírdes, um abraço a vocês. Do bairro Dom Bosco, o André, mandou para nós a mensagem. Olá, Pedrada, boa tarde. Toca para nós Toalha Branca, dedicando os amigos Juquinha do Cais, Luciano do Frango Assado, o Heleno do Morado Sonhos, o Ronda Lachoré do Bosco, o Zé de Brito da 36, o Chicão da 28, o Mané da Pedra, o Burro lá no Marulina, o Gibimba e o Tadeu no Arraial do Boteco. Gino e o Gena atendendo o André e a Maria do Carmo, do bairro Dom Bosco.

0: Eugênio, Eugênio, toalha branca por baixo do Dom Bosco, né? Nosso amigo, o nosso amigo também ouvindo a gente, o André, Maria do Carmo, nosso abraço. Maís Lorival também, obrigado pelo carinho. Hora certa, conferindo.
1: 17 horas e 18 minutos.
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1: Olha, foi esquecido os documentos na papelaria modelo. Documentos, a identidade, né? A identidade em nome de Ligofá Barbosa da Silva. E também os documentos, uma carteira de trabalho, né? Em nome de Ana Júlia Lima de Almeida, né? Então pode vir cá buscar a carteira de trabalho, viu, Ana Júlia Lima de Almeida? E pode vir cá buscar a identidade de Ligofá Barbosa da Silva. Foram esquecidos na papelaria modelo. Lançamento? Novo sozinho.

0: Gustavo Mioto, senhoras e senhores.
1: Murilo Ruf, senhoras e senhores.
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3: 17:24.
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10: 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Deixa eu ver quem fala com a Pedrada. 17:28 na Paranaíba, 17:28. Abraçando você de rádio ligado nas fazendas, sítios, né? Muito obrigado pelo carinho. A Neucina, do bairro Planalto. A Wanda Santos, a Gláucia Marlene e também a Sônia, a Gláucia Marlene, né? Na pracinha da Vila Vitória. Célia Maria, do Alciso Rodrigues. A Dirce, do Jucarantes. Professora Sinomar. Alô, professora Sinomar. A professora Lindamar também, o Luiz da Mobiciclo. O Gustavo Vinícius, né, também está me ouvindo. A Rosinete do Marulina, abraçando também o Leandro Antônio. Alô, Leandro Antônio, né? Ligadinho comigo. E abraçando também o nosso amigo Tioripe, né? O Tioripe do Cras. Alô, Tioripe, agora está em casa, tranquilo, né? Boa tarde, amigo Pedrado, toca Neguinho Parafuso. Para me lembrar do meu interior de São Paulo. Ele é corintiano, né? Está feliz com o Corinthians, empatou ontem fora de casa, né? Um abração, viu, meu amigo Leandro Antônio, corintiano. Ele quer ouvir Neguinho Parafuso para lembrar do interior de São Paulo, né? Tá certo. O modão de viola aqui na Paranaíba. Tioripe do Cras também adora essa música, Tioripe do Cras. Um abraço a você, amigo. Muito obrigado pela companhia. 17:29. Tião Carreiro e o Pardinho. Boa tarde, Tumbiara.

0: 17h33. Moça pra casar.
1: Essa moça é pra casar.
2: Vocês estão falando besteira. Vocês não conhecem a menina. Se ela quer ficar solteira, não significa que não quer nada com a vida.

0: essa moça é pra casar em São Paulo.
1: Essa é pra casar, viu?
2: Essa é pra casar, o nome do lançamento aqui na Paranaíba. Boa tarde pra vocês de rádio ligado. Muito obrigado pelo carinho, obrigado pela participação de todos, hein? Estamos trabalhando para a Modelar Magazine, para a Droga Rocha, Óticas Vista e também aqui Pé Calçados, né? A gente fatura e volta já já.
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4: 17 horas e 35 minutos.
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2: Olha, na cidade de Bambuí, lá pertinho de BH, em Bambuí, quem está ouvindo a gente é a professora Sinomar, né? Está em Bambuí a professora Sinomar, a Larry, o Johnny e o recém-chegado Dominique Gabriel, né? Família maravilhosa, família abençoada, só aumentando a família, hein, professora? Um abraço a você, a Larry, o Johnny e o Dominique Gabriel. Muito obrigado a vocês pelo carinho, viu? Aqui em Itumbiara, o Devalci, né? O namorado da professora Sinomar, Devalci. Bairro Novo Aurora. Alô, bairro Novo Aurora. Eu também te adoro. Minha amiga Rosilda.
3: Boa tarde, Pedrada. Tudo bem com você, né?
2: Tudo.
3: Pedrada, toca uma musiquinha aí pra nós. É o Soldadinho de Deus. Eu esqueci quem canta ela, viu? Toca pra nós aí. Aí se oferece pra todos que gostarem da música, pra vocês aí, viu? Oferecer pra Antônia, Sebastiana, pra Irene, pra Raimunda, pra Rosa do Josia, pra todas as minhas amigas, viu? Uma boa tarde, fica com Deus.
2: Obrigado, obrigado, Rosilda. Alô, Tino, um abração, meu amigo Tino, aí do bairro Novo Aurora.

Rosildo e o Tino do bairro Noborora, curtiram comigo, Soldadinho de Deus, Guatupé e Guaratuba. 17h43, chegando em seu rádio, aquele lançamento. Pena que se já namora. Marcos e Belucci.

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1: 17:45.
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11: Entardecer do Sertão. Agora eu vou lá para a Fazenda Santa Maria. A turma de Santa Maria tá me ouvindo, né? O Denerval. Alô, Denerval, Avanil, do Tinego e no Santa Maria. Meu amigo Oripinho, Oripinha, Dona Tina, Raquel, Renato, Jorípedes, o nosso amigo Nego, o Nego e a Maria, né? Aí também no Santa Maria. Alô, Nego e a Maria, aí no Santa Maria. É, a Patrícia, o Edson, o Donizete e a Danizete, nosso abraço, né? Obrigado pela companhia. Lá na Fazenda Salina, o Nilo Machado e a Vanilda, meus amigos. Nilo Machado e Vanilda Salina. O Edino Quilombo. Alô, Edino Quilombo. O senhor José Luiz do Peixe, Dona Maria Cândida, na Rua do Brás. Aguinaldo Agueroba também está me ouvindo, né? Nosso abraço. Deixa eu ver quem fala comigo. O primo Luiz da Pastelaria, Luiz, a Fátima e a Águita. Nosso abraço. O homem do caminhãozinho amarelo. Chega mais.
12: Boa tarde, meu amigo Lindo Uma Pedrada.
11: Tudo bem?
12: Mais uma vez, ouvinte sempre de Uma Pedreira, Popular Queen, o homem do caminhãozinho amarelo, tá na sua escuta, não pega um só programa.
11: Obrigado.
12: Gostaria de ouvir uma moda, se for possível, rodar pra mim. Tibagi e o Tinho Forte Encostada. Oferecimento pra você, meu grande amigo, pra toda a equipe da Rádio, sou Vimar da Farmácia, pro Chagra Vitória 2, pro Silvio Vitória 2 também, na Mensageria do Povo, e com uma Malaquios, e aqui no Bar Marolina, e também Pudinho, que fica com seu radinho aqui na beira da rua, aqui, escutando esse programa, e pro Vanderlei Fulozinho, pro Pombo Fulozinho, Daeli Fulozinho, sem esquecer do Careca do Açougue. Aquele abraço, Careca. Aqui quem fala de manteria, Popular Bay, o homem do caminhãozinho amarelo. Muito obrigado, fui.
11: Falou, meu grande amigo. Um abraço também pra Valmira, né? A Valmira também tá ligadinha, né, Valmira? Um abraço a você no Marolina, todo o pessoal do Marolina, nosso abraço a todos, muito obrigado pelo carinho, a boa gente do Marolina, do Norma Gibaldi também, do Ladaro Cardoso, né? Todo mundo ouvindo o programa, aquele abraço. É, moçada, tá aí a moda que pediu, né? Porta encostada, moda bonita aqui na Paranaíba, e o nosso programa, o Entardecer o Sertão, abraçando você de rádio ligado, pessoal do rancho, né? Um abraço a todos, obrigado pelo carinho, tá bom, turma? 17:50 na Paranaíba, Porta Encostada é o nome do sucesso pra você. Música.

Não é essa aqui não, viu? Ele quer porta encostada. Só que eu não tenho que te baixar meu time não, amigão. Eu tenho com o Douglas Cial, pode ser? Douglas Cial. Aí, agora sim.

0: 17h54 na Paranaíba. Atenção, atenção, Ligofá. Ligofá Barbosa da Silva. Sua identidade está aqui comigo no estúdio, viu? Foi esquecido da papelaria modelo, tá? Ligofá Barbosa da Silva. E a carteira de trabalho, em nome de Ana Júlia Lima de Almeida. Ana Júlia Lima de Almeida, filha de Josefa dos Santos Lima e de Francisco Pereira de Almeida, tá? Pode vir aqui na rádio buscar sua carteira de trabalho, tá bom? Ana Júlia Lima de Almeida e a identidade de Ligofá Barbosa da Silva. 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
2: 17 horas, 55 minutos.
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8: Já Ave Maria com a dona Ruth, né? Reginaldo Camargo tá ligadinho comigo, Reginaldo. Depois da Ave Maria eu te atento, tá, amigo?
9: Boa tarde, meu amigo Pedrada. Aqui é o Reginaldo Camargo, da Vila Mutirão. Gostaria de oferecer uma música pro meu amigo Paulo, lá na Fazenda Laranjal, e sua esposa. Também pro meu amigo Carudo, ali no bairro Santa Helena. Pode passar a música de Teodoro Sampaio. Qualquer um deles. Falou, meu rei? Um abraço.
8: Falou, meu grande amigo. Um abraço a você também. Um pedacinho, viu, Reginaldo? Tá chegando a Ave Maria? Um pedacinho pra você, tá bom, amigo? É, tá aí, ó. Já, Dona Ruth chegando com a Ave Maria em seu rádio. Meu amigo William e a Cleusa. A Cleusa e o William da Fazenda Lagoa Seca. Boa noite.

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0: Boa noite, da Ponta Grossa.
1: Queridos ouvintes da Rádio Paranaíba, nossa boa noite. Nós estamos reunidos pelo toque da Ave Maria. E mais do que reunidos, nós queremos nos unir como irmãos de uma só fé, num só coração, para louvarmos e bendizermos aquela que Jesus nos entregou aos pés da sua cruz.

ele entregando Nossa Senhora para o apóstolo João, ele a entrega também para cada um de nós. E nós somos privilegiados de termos uma mãe tão especial. O horário das 18 horas é da Mãe de Jesus, é de Nossa Senhora. E ela espera para abençoar os seus filhos aqui na terra e levar também as nossas necessidades até o coração do seu filho Jesus. Quando nós observamos o caminho de Nossa Senhora e de Jesus, alguns santos disseram: peçam à mãe que o filho atende. E é verdade, o filho não deixa de atender aquilo que a mãe está pedindo a ele. A antífona da entrada de hoje está no Salmo 118. Vós sois justo na verdade, ó Senhor, e os vossos julgamentos são corretos. Conforme o vosso amor, Senhor, tratai-me. Senhor, nós sabemos que o Senhor é justo. Nós sabemos também que os seus julgamentos são todos corretos. Nós estamos no mês da Bíblia e quantas vezes nós escutamos essa palavra através dos salmos, através das leituras, que o julgamento do Senhor é sempre correto, alegria ao nosso coração. Consagremos-nos, irmãos, para a partilha desse momento de oração. Pelo sinal da Santa Cruz, livrai-nos, Deus, nosso Senhor, dos nossos inimigos. Em nome do Pai, do Filho e do Espírito Santo. Amém. Vinde, Espírito Santo, vinde por meio da poderosa intercessão do Imaculado Coração de Maria, vossa amadíssima esposa. Vinde, Espírito Santo, vinde por meio da poderosa intercessão do Imaculado Coração de Maria, vossa amadíssima esposa. Vinde, Espírito Santo, vinde por meio da poderosa intercessão do Imaculado Coração de Maria, vossa amadíssima esposa. Oremos. Ó Deus, olhai com bondade os que redimistes e adotastes como filhos e filhas, e concedei aos que creem no Cristo a verdadeira liberdade e herança eterna. Por nosso Senhor Jesus Cristo, vosso Filho, que é Deus, e convosco vive e reina na unidade do Espírito Santo, por todos os séculos dos séculos. Amém. O salmo que anima a liturgia de hoje é o Salmo 138. É o salmo mais longo da Bíblia e todo ele fala da palavra de Deus. Conduzi-me no caminho para a vida, ó Senhor. Conduzi-me no caminho para a vida, ó Senhor. Senhor, vós me sondais e conduzis. Sabeis quando me sento ou me levanto. De longe penetrais meus pensamentos. Percebeis quando eu me deito e quando eu ando. Os meus caminhos vos são todos conhecidos. Conduzi-me no caminho para a vida, ó Senhor. Fostes vós que me formastes as entranhas, e no seio de minha mãe vós me tecestes. Eu vos louvo e vos dou graças, ó Senhor, porque de modo admirável me formastes. Que prodígio e maravilha as vossas obras. Conduzi-me no caminho para a vida, ó Senhor. Senhor, sondai-me, conhecei meu coração. Examinai-me, provai meus pensamentos. Vede bem se não estou no mau caminho e conduzi-me no caminho para a vida. Conduzi-me no caminho para a vida, ó Senhor. O nosso Evangelho está no capítulo 6 de São Lucas. Naquele tempo falou Jesus aos seus discípulos: a vós que me escutais, eu digo, amai os vossos inimigos e fazei o bem aos que vos

0: Filho, bendizei os que vos amaldiçoam e rezai por aqueles que vos caluniam. Se alguém te der uma bofetada numa face, oferece também a outra. Se alguém te tomar o manto, deixa-o levar também a túnica. Dá quem te pedir, e se alguém tirar o que é teu, não peças que o devolva. O que vós desejais que os outros vos façam, fazei-o também vós a eles. Se amais somente aqueles que vos amam, que recompensa tereis? Até os pecadores amam aqueles que os amam. E se fazeis o bem somente aos que fazem o bem, que recompensa tereis? Até os pecadores fazem assim. E se emprestais somente àqueles de quem esperais receber, que recompensa tereis? Até os pecadores emprestam os pecadores para receber de volta a mesma quantia. Ao contrário, amai os vossos inimigos, fazei o bem e emprestai sem esperar coisa alguma em troca. Então a vossa recompensa será grande e sereis filhos do Altíssimo, porque Deus é bondoso também para com os ingratos e os maus. Sede misericordiosos, como também o vosso Pai é misericordioso. Não julgueis e não sereis julgados. Não condeneis e não sereis condenados. Perdoai e sereis perdoado. Dai e vos será dado, uma medida calcada, sacudida, transbordante, será colocada no vosso colo. Porque com a mesma medida com que medirdes os outros, vós também sereis medidos. Palavra da salvação, glória a vós, Senhor. Irmãos, Jesus está nos propondo um novo modo de vida. Nós não podemos viver apenas como pessoas humanas, que tudo machuca, tudo dói, tudo nos indispõe. Nós somos consagrados a Deus. Deus habita em cada um de nós. Pelo nosso batismo, Ele faz parte da nossa vida. Ele está presente no nosso coração. E Ele está dizendo que muitas pessoas, porque fazem um pequeno favor para alguém, acha que fez demais, quer cobrar eternamente aquilo, mas Ele está falando que nós devemos fazer o bem, ajudar, não aqueles que retribuem, mas aqueles a quem nós estendemos as mãos em nome dEle. Se nós amamos só os que nos amam, até os pecadores, os publicanos, todos fazem isso. Mas nós devemos amar aqueles que nos perseguem, aqueles que nos odeiam. Aí está o exercício do amor cristão, da verdadeira caridade. Aí está a recompensa que o Senhor já nos dá aqui nessa terra. Nós podemos conviver amorosamente uns com os outros, nas nossas casas, nas nossas famílias, não guardarmos mágoa, não guardarmos rancor, não queremos obrigar as pessoas a pensarem como nós, a agirem como nós. Às vezes nem vale a pena, né, irmãos? Nós vamos pedir nesse momento, nessa oração do Ângelus, que Nossa Senhora, aquela que se fez serva do Senhor, que ela nos ensine também a amar de todo o coração ao Senhor e também aqueles com quem nós convivemos. Oremos, irmãos, o anjo do Senhor anunciou Maria.
1: Ela concebeu do Espírito Santo.
0: Ave Maria, cheia de graça, o Senhor é convosco. Bendita sois vós entre as mulheres, bendito é o fruto do vosso ventre, Jesus.
1: Santa Maria, Mãe de Deus, rogai por nós, pecadores, agora e na hora de nossa morte. Amém.
0: Eis aqui os servos do Senhor.
1: Faça-se em nós segundo a vossa palavra.
0: Ave Maria, cheia de graça, o Senhor é convosco. Bendita sois vós entre as mulheres e bendito é o fruto do vosso ventre, Jesus.
1: Santa Maria, Mãe de Deus, rogai por nós, pecadores, agora e na hora de nossa morte.

0: morte. Amém.
1: E o Verbo de Deus, que é Jesus, se fez carne
0: e habitou entre nós.
1: Ave Maria, cheia de graça, o Senhor é convosco. Bendita sois vós entre as mulheres, bendito é o fruto do vosso ventre, Jesus.
0: Santa Maria, Mãe de Deus, rogai por nós, pecadores, agora e na hora de nossa morte. Amém.
1: Rogai por nós, Santa Mãe de Deus,
0: para que sejamos dignos das promessas de Cristo. Amém.
1: Irmãos, nós desejamos a todos uma boa noite. Fiquemos sob a bênção e a proteção do nosso Deus, que é Pai, Filho e Espírito Santo. Amém.

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5: 18 horas e 13 minutos.
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1: Voltei com muita alegria em seu rádio. Nesta quinta-feira, chega a noite, cai a noite, né? Quintou, dia 10 de setembro de 2026. Eu sou Lindomar Pedrada. Estamos entrando em seu rádio com a última hora do nosso programa. Alô, cidade de Canápolis! Alô, cidade de Canápolis! Nosso amigo Reinaldo Cascavel! Alô, Reinaldo Cascavel em Canápolis! Boa noite, amigo!
2: Ô, meu parceiro, tudo na paz de Deus aí, meu irmão?
1: Tudo?
2: Tudo bem, graças a Deus. É o Reinaldo Cascavel, filho da Dona Maria Gélia Cussu. Beleza? Tudo na paz de Deus aí. Nós estamos aqui no canapé te ouvindo. Minha mãezinha tem um sonho de conhecer você, tirar uma foto com você. Será que você nos daria essa honra de nós levar ela aí um dia para nós te conhecer e ela tirar uma fotinha com você? Ou não pode? Fala com nós aí. Ela vai fazer 80 anos agora, dia 6, que vai vir de janeiro, se Deus quiser. Beleza? Será que você não dá essa honra aí, tirar uma fotinha com ela? Ou nós não podemos levar ela aí pra ela te conhecer? Ela tem um sonho de conhecer você. Se tirar da rádio aqui, eu vou te falar pra você, ela apela com a gente, hein? Todas as tardes ela tá aqui te ouvindo, mas todas as tardes mesmo, ela não deixa de te ouvir. Beleza, meu querido? Um abraço aí. Se puder, manda uma música pra nós aí. Nós estamos aqui, hein? Canapa, na Rua 20, bairro Godói. Ouvindo aqui a sua programação, viu? Beleza? Manda aí a velha porteira pra nós aí, o Reinaldo Cascavel e a Dona Maria Jaracuçu.
1: Meu amigo Reinaldo Cascavel, Dona Maria Jaracuçu e toda a família Canápolis, será um prazer tirar uma foto com vocês, será um prazer. Quando quiser vir em Itumbiara, estamos aqui à disposição, viu? Será um prazer para nós receber vocês aqui na Rádio Paranaíba com todo carinho. Tá bom, amigo? O prazer é todo nosso. Pode vir quando quiser, tá ok, Reinaldo?
2: Ô, meu parceiro. Rapaz, que honra, viu?
1: A honra é nossa.
2: Falar com nós. Nossa, que bom, viu? Que Deus ilumine e te abençoe aí.
1: A nós todos.
2: Obrigado pela atenção, obrigado pelo carinho, tá? Nós vamos sim. Você pode ter certeza que a gente vai aí. O maior prazer do mundo. Ainda vou levar um queijinho de Minas aqui.
1: Opa!
2: Minha companheira faz pra você aí, beleza?
1: Beleza!
2: Se Deus quiser, com a graça e a bênção de Deus, vou levar minha mãezinha aí.
1: Será um prazer.
2: Vamos escolher uma tarde que você tiver por aí, mas não te atrapalhar.
1: Não, atrapalha não.
2: Vamos até na rádio mesmo, tá?
1: Pode vir na rádio.
2: Vamos ver aqui, tá? Vou escolher um dia aqui, a gente passa uma mensagem, a gente vai aí.
1: Se Deus quiser.
2: Minha mãezinha quer mandar uma boa noite pra você também, viu?
1: Tudo bem. Minha amiga Dona Maria, né? Dona Maria Jaracuçu, lá em Canápolis, tá ligadinha comigo também, né? Dona Maria Jaracuçu, gente finíssima.
3: Ô, Lindomar, minha mãezinha é aquela pessoa simples, sabe? Aquela pessoa que foi criada na roça, sabe? Aquela pessoa que lutou pelos filhos, criou sete filhos, tudo na roça, catando arroz.
1: Beleza, hein?
3: Sabe? Meu pai, até no carro de boi, nós carregou nossos arroz que ela catava durante
1: o dia. Pois é, coisa boa, só.
3: Meu pai ia buscar no carro de boi.
1: Maravilha.
3: Entendeu? Então, aquela pessoa que foi sofrida.
1: Isso,
3: aquela
1: eu
3: pessoa lá da roça, casou novinha, né?
1: Isso.
3: É aquela pessoa muito simples, você sabe aquela pessoa simples e humilde?
1: Sei.
3: É minha mãezinha.
1: Assim que é bom.
3: Nós somos aqui, tá?
1: Bom assim.
3: Vai ser um orgulho muito grande nós
1: estar aí. É todo nosso.
3: Nós te conhecer. Pra nós vai ser uma honra tão grande que você não sabe o tamanho, viu?
1: Obrigado. A honra vai ser nossa receber vocês aqui, viu? Reinaldo Cascavel e Dona Maria Jurcussu, né? Um abraço a vocês aí em Canápolis, obrigado a vocês pelo carinho. Quando quiser vir, meu amigo, estamos aqui à disposição, tá bom? Nosso abraço. Boa noite para todos de Canápolis.

0: a verdadeira música sertaneja, toca aqui na Paranaíba, no entardecer o sertão. Lourenço Lorival, Velha Porteira, foi lá para a cidade de Canápolis, para a família. Reinaldo Cascavel, Dona Maria Jerucussu e toda a família, nosso boa noite, obrigado pelo rádio ligado.
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2: 18:24.
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4: Olha, eu estou com os documentos aqui no estúdio. Carteira de trabalho em nome de Ana Júlia Lima de Almeida. Carteira de trabalho, Ana Júlia Lima de Almeida. E a identidade de Ligofá Barbosa da Silva. Pode ficar buscar comigo, tá bom? Esses documentos foram esquecidos na papelaria modelo, tá bom? Alô, Nego, o Nego é Maria do Santa Maria. O Oripinho, Dona Tina, Raquel, Renato, Joripo, boa noite. É, o Tinego, Denerval e Evanilda, aquele abraço, obrigado pelo carinho. A Joana, o Paulo Humberto, lá no Laranjal. Também a Valdirene, na Fazenda Panamá. A Francileide, na Fazenda São José. A Maria de Fátima, do Remy Martins. A Gorete do Marulina, a Sueli, o Genivaldo Remy Martins. Lá do Boqueirão, o Geraldo, a Francisca Matias, o Renato, a Maria do Carmo, a Sônia, o Joaquim, o Neguinho, a esposa. No bairro Brasília, o João Martins da Silva. Alô, João Martins da Silva, aí no bairro Brasília. Zé do Tupete do Novo Horizonte, né? O Zé do Tupete é o sogro do Carlinho. O Carlinho é meu amigão, trabalha no Santander, né? Alô, Carlinho, um abração, Zé do Tupete. Muito obrigado a vocês pelo carinho, viu? Daqui a pouquinho, Valtinho, eu vou atender você, tá bom? Na parada obrigatória, porque agora eu falo com meu amigo Tiago, chegando no programa para falar dos produtos Amargão e também do atendimento da Droga Rocha, que é 100%, né? Alô, meu amigo Tiago, boa noite, chega mais.
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4: Até amanhã com o sorteio, né, Tiago? O pessoal tá participando, viu? Um abração, Tiago, sua esposa também, boa noite, viu? Muito obrigado pelo carinho. 18h30 na Paranaíba, deixa eu ver quem vai falar comigo agora, né? No nosso WhatsApp. Ô, meu amigo Zezão, passa por aqui depois, viu? Pra você pegar aí a requisição, né? Da sua esposa, do Amargão, lá da Droga Rocha. Tá vencendo o prazo, né? Amanhã tem outro sorteio já, viu? João Paz, o João Paz tá me ouvindo. João Paz, meu grande amigo. Todo o pessoal da PI. Um abraço, meus amigos da PI. Tá lá o João Paz ouvindo a gente, aquele abraço. O Sr. João e a Dona Maria. É o sogro e a sogra do Jerry, né? O Sr. João e a Dona Maria da Rua 16 também. Nosso abraço, viu? Muito obrigado aí. Aparecida Vieira do bairro Paranaíba, a Suene e o Eurípides na fazenda. Alô, Suene e Eurípides.

0: Mendes, aí na Fazenda. Um abraço a você, minha amiga. Deixou Domingas da Vila Beatriz, né? A Maria de Capinópolis. Alô, minha amiga Maria de Capinópolis, Minas Gerais. Oi, Maria.
1: Boa tarde, Pedrada, tudo jóia?
0: Tudo.
1: Que sim. Se desse, podia passar para mim. O Terço dos Homens com o Padre Antônio Maria. Tenha uma boa tarde, que Deus abençoe. Fica com Deus. Tchau, tchau.
0: Maria de Capinópolis, um abraço a você, muito boa noite, obrigado pelo carinho. Marília Claudino, Zé Claudino, boa noite. 18h32, Marta Costureira da Rovetrez, Glaucia Sônia, boa noite.

0: E Capinópolis, boa noite.
1: 18 horas e 35 minutos.
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0: Meu amigo Zé Paulo Encomendas e o Diógenes ouvindo a gente. Alô, Zé Paulo e o Diógenes, boa noite a vocês. O Waterloo Leandra, meus amigos Waterloo Leandra, Norma Gibaldi. Nosso abraço, nosso boa noite. A Fátima, a Águita e o Primo Luiz aí na Rua 10. Bom descanso para vocês. A Maria Rita, vendendo verdura. E Maria Rita, aí na Santos Dumont. Aquele abraço, hein? O Alan Rei do Queijo, o Edinho Quilombo, todo mundo ouvindo a gente. O Aguinaldo da Gueroba, né? O senhor José Luiz do Peixe, Dona Maria Cândida. E agora eu falo com o William, grande amigo William. Chega mais, William.
8: Boa tarde, meu amigo Pedrada. Como é que você
0: Boa noite,
8: tá?
0: Tudo bem?
8: Chuva, Pedrada. Vamos que vamos, hein? Pedrada, se puder baixar a agulha aí, pra nós vamos. Uma raiz aí, Rick Renner, aí, das antigas mesmo. Falou, meu amigo. Vai pra quem gosta aí, pra vocês da rádio aí, pro Juliana, Osso Maré. Falou, abraço, até amanhã.
0: Falou, meu grande amigo. Um abraço a você, obrigado pelo carinho, meu grande amigo William, né? Tá lá ouvindo a gente. Daqui a pouquinho eu vou atender o Valtinho, né? Voltinho tá lá para a obrigatória, juntamente com a Adriana, a turma toda aí. Um abraço a vocês, obrigado pelo carinho, tá bom, turma? Aí na parada obrigatória, né? Muito obrigado a vocês aí pela audiência do nosso programa, o Entardecer no Sertão. Tá aí, William, você pediu uma das antigas? 18h39, boa noite. Rick Renner, cantando pro William.

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2: 18 horas e 42 minutos.
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10: Mais uma vez, meu boa noite, meu amigo Zé do Tupete. Ele é ouvinte nosso todas as tardes, né? Alô, Zé do Tupete, a família toda do Novo Horizonte. Nosso boa noite, amigo. 18h44 no bairro Brasília. O Elmo e a Célia. O João Martins da Silva também do bairro Brasília. Tá lá me ouvindo, né? Aquele abraço. Muito obrigado pelo carinho. A Cleudes e o Maurício da Chácara Santa Clara, Fazenda Água da Prata, a Joyce, a Maria Eduarda, o Denilson da Chácara Santa Clara também, nosso boa noite. A Vanildo Nilo Machado da Salina, minha amiga Kênia Andrade, dedicando música para a Zaina, a Anitta, o Zé Divino, o Jorge, o Vanilson, a Lohane, o Juquinha do Cais, Luciano do Frango Assado e a Dirce, o João Ismael, a Josiane e para todos que estão ouvindo o programa, né? E também o Sr. Nego da Rua 20. Muito obrigado, minha amiga. Brechó e a Luzia da V15. Muito obrigado a vocês pelo carinho. O Homem do Frango Assado. Alô, Célio Omar, do Jardim Liberdade, né, Célio Omar? Cheguei do trabalho, tô te ouvindo, Pedrada. É o Célio Omar e a família do Jardim Liberdade, aquele abraço. Meu amigo Jiguerê, a dona Jovita, a Valquíria, boa noite. O homem que assa frango todo sábado e domingo, costela assada e muito mais. Fala comigo na Paranaíba.
11: Pedrada, amigão, boa tarde, Luciano, aqui de Frango Assado, tô aqui te ouvindo, hein? Toca uma moda pra nós aí do João Mineiro e Marciano, no mesmo lugar. Oferece aí pro Zé de Brito, Juquinha da Saúde, meu pai Anês, o Heleno Morado do Sonho, o Zezão lá da Ponte Funda, o Mário Fofoca, o André do Planalto, o Sebastião Cacete, o

0: Jim lá de Buriti Alegre, o pessoal do lavador disse ternura, Gilvando Alves Mecânico Carol, Celso Rosa e pra quem gostar da moda, tamo junto, Pedras, quintou, hein?
1: Quintou.
0: Bora agir, bora trabalhar.
1: Bora agir.
0: Fui.
1: Deixa eu lembrar você, Luciano, o André mora no Dom Bosco, viu? Não é no Planalto não, Dom Bosco. O André é marido do Carmo, mora no Dom Bosco, tá bom, Luciano? Alô, Marlene, boa noite pra vocês, obrigado pelo carinho. Aí na rua 27...

18h50 na Paranaíba, Luciano Frango Assado, Marlenda Vicente, nosso abraço. Meu amigo Zezão da Ponte Funda, o Zezão e a família da Ponte Funda, aquele abraço para vocês da Ponte Funda, tá bom? Olha, gente, hoje vai acontecer uma corrente de oração pela recuperação de Wilson, o nosso amigo Wilson Salina. Essa corrente vai acontecer hoje às 8 horas, viu? O empresário itumbiarense Wilson Raimundo de Freitas, conhecido como Wilson Salina, da Comercial Salina, passa por um momento muito delicado, viu, em sua saúde. Após passar por procedimentos cirúrgicos, ele segue internado e recebendo cuidados médicos. Diante da situação, familiares e amigos estão fazendo uma convocação geral para uma corrente de oração nesta quinta-feira, dia 10, às 20 horas, ali em frente ao Hospital São Marcos, em favor da recuperação de Wilson Salina. O pedido é para que familiares, amigos e demais pessoas que desejarem participar se reunirem ali no local em frente ao Hospital São Marcos, unindo fé e esperança pela melhora de Wilson e pela transferência hospitalar de que ele necessita. Corrente de oração pela vida de Wilson Raimundo de Freitas, Wilson Salina. Hoje, 20 horas, em frente ao Hospital São Marcos. Deus está no comando, Deus está na frente, Deus opera, Deus faz milagres.

0: milagre, Deus faz cura, Deus faz a obra. Então, eu, Salina, está nas mãos de Deus, né? Quem quiser participar das orações, vai lá para o Hospital São Marcos às 8 horas, tá bom?
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2: 18 horas e 51 minutos.
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5: Com muita alegria. Deixa eu mandar um abraço aqui pro meu amigo Divina e Yolanda, no Selva de Ângeles. Raqueline também, a família do Selva de Ângeles. Boa noite a vocês, obrigado pelo carinho. Reinaldo Cascavel, a dona Maria de Aracussu, em Canápolis, boa noite. Obrigado, né? O Zé Rosa, do bairro Afonso Pena. O Nilson Pedreiro, a Marina, no Granville, boa noite. E atendendo a minha amiga Dorinha, da cidade de Jardim. Alô, Dorinha.
6: Boa tarde, Pedra.
5: Oi, Dorinha, tudo bem?
6: Tá tudo bem, né?
5: Tudo.
6: Graças a Deus.
5: Amém.
6: Manda uma música aí pra vir, meu cavalo sabe. Manda pra todas minhas amigas, pra Dorinha, lá no Bar da Saúde. Manda pra Célia. Manda pra Eni. Manda pra Eni lá em Furnas. Fala que a tia Tonha tá mandando pra ela.
5: Ô, Eni, a tia Tonha. Isso.
6: Mas muito obrigado.
5: Obrigado a você, Dorinha. Um abraço a você, Helene Machado. Obrigado, viu? Pelo carinho da audiência. 18h54. É o entardecer.

Aê, minha amiga Dorinha, o seu pedido, meu cavalo sabe, né? Nosso abraço, obrigado pelo carinho, Elaine Machado, também o nosso boa noite, né? Obrigado a todos que acompanham o nosso programa. Amanhã, se Deus quiser, eu estarei de volta com vocês, né? É, amanhã, com as graças de Deus, estaremos aqui de manhã, no show da manhã, e à tarde com o nosso Entardecer o Sertão, em seu rádio, né? E quero desejar a todos uma ótima noite, agradecer pelo carinho, pela companhia, e que Deus abençoe a todos nós, né? Com muita paz, muita harmonia, tá bom? Fiquem todos com Deus, porque com Deus eu também irei, tá? Uma ótima noite a todos, obrigado pela companhia. E a saideira de hoje eu dedico lá pro meu cunhado Rubens. Chegou da fazenda, né? E tá ligadinho comigo. O Rubens, a Luzia, a Lana, a Larice e o Thales. Família abençoada aí no bairro Paranaíba. Com a última de hoje para vocês, tá bom, Rubão? Luzia, Lana, Thales e Larice. Boa noite, até amanhã, 8 horas do show da manhã e às 4 horas do Entardecer no Sertão. Valeu, Itumbiara. Que Deus proteja e abençoe todos nós. Fiquem todos na paz. Boa noite.

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Eles não sabem o que estão fazendo. 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

Mais um dia se vai, mais uma noite chega. Vim aqui deixar meu boa noite e desejar um descanso relaxante. Que o dia difícil fique para trás. Nada melhor que um dia após o outro e Deus à frente de tudo. E quando estou nas minhas escuridões, tenho um Pai que me veste de estrelas. Como cuida do céu e de tudo que há, Ele cuida de mim. Para quem tem Deus no coração, as adversidades sempre serão passageiras. E a vitória, uma certeza. Que cada estrela no céu seja um desejo seu se realizando. Tenha uma noite linda, de paz e tranquilidade. E que Deus esteja sempre ao nosso lado. Deus te abençoe.

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1: 19 horas e 3 minutos.
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7: Alô, Itumbiara, muito boa noite, sul de Goiás e Triângulo Mineiro. Estamos chegando nesta quinta-feira, dia 10, com o nosso programa Paranaíba é a Dona da Noite. Vamos juntos até logo mais às 21 horas e abrindo o programa, Kleber Cauã, 5 anos de grau.

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2: É o Dona da Noite na Nova Paranaíba com Maiara e Maraíza. Se namora!

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1: 19:29.
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1: 19 horas e 42 minutos.
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7: É o Dona da Noite na Nova Paranaíba. Chegando Cleiton e Romário, pescoço cheiroso.
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1: 20 horas e 7 minutos.
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2: A 94.7, o Dona da Noite traz Jorge Matheus, Penumbra.

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1: 20h19.
2: É o Dona da Noite na Nova Paranaíba desta quinta-feira. Diego e Vitor Hugo, dono da rua.
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9: 20 horas e 33 minutos.
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11: 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A Nova Paranaíba e o Dona da Noite, Traia Véia, o lugar mais triste do mundo.
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0: 20h44.
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1: 20:45.
2: É o nosso Dona da Noite na 94, chegando Léo Chaves e Henrique Juliano. Fotos.

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1: 20:58.
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11: O Dona da Noite desta quinta-feira fica por aqui, fechando muito bem. Tem Taeme, Thiago, bem feito.

0: Está no ar a Voz do Brasil. As notícias do governo federal que movimentaram o país no dia de hoje.
1: Olá, boa noite.
2: Boa noite para você que nos acompanha em todo o país.
1: Quinta-feira, 10 de setembro de 2026.
2: Vamos aos destaques do dia.
1: Fim da taxa das blusinhas.
2: Sancionada a lei que acaba com a cobrança do imposto de 20% sobre compras de até 50 dólares. Luciana Colares de Holanda.
3: O fim da cobrança vale para o imposto federal. As compras internacionais continuam sujeitas ao ICMS, com alíquotas definidas pelos estados e Distrito Federal.
1: Nunca é tarde para aprender.
2: Cadastro da Educação de Jovens e Adultos orienta quem quer voltar a estudar. Luana Karen.
4: A plataforma é um auxílio para o aluno encontrar a oportunidade de matrícula mais adequada à sua realidade.
1: Segurança na hora das compras.
2: Do brinquedo ao eletrodoméstico, verifique o selo de conformidade do Inmetro que garante a segurança do produto.
1: Capacetes, cilindros de gás natural e extintores de incêndio contam ainda com selo digital. Quem explica é Márcio Oliveira, presidente do Instituto.
5: Ele vai pegar a câmera, fazer a foto no QR Code e imediatamente vai ser direcionado para a nossa atendente virtual. Ato contínuo, ela vai dizer selo falso ou vai dizer produto aprovado.
2: Hoje, na apresentação da Voz do Brasil, Luciano Seixas e Mariana Jungmann.
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2: A chamada taxa das blusinhas agora foi zerada de forma definitiva.
1: O imposto de 20% era aplicado sobre importação de compras de até 50 dólares, ou seja, R$250.
2: E agora serão aplicadas apenas taxas estaduais, o que reduz o custo desses itens.
3: O texto aprovado pelo Congresso Nacional e sancionado nesta quinta-feira acaba com um imposto de 20% sobre compras internacionais de até 50 dólares, a chamada taxa das blusinhas. A cobrança já estava suspensa desde maio com a edição da medida provisória. Agora, com a sanção, se torna definitiva. O